0: Minas já fez com que o consumidor brasileiro economizasse cerca de 2 bilhões de reais.
1: O aumento no percentual de etanol na gasolina deve ser avaliado pelo Conselho Nacional de Política Energética em até 15 dias. Reportagem Márcia Fernandes.
2: Mais legitimidade para os profissionais e empresas do setor de segurança privada.
3: O presidente Lula regulamentou hoje, por meio de decreto, o Estatuto da Segurança Privada.
2: O documento traz regras e obrigações para o funcionamento das empresas, facilitando a fiscalização e o combate a serviços clandestinos.
4: Maior controle das autoridades e mais segurança para os profissionais da área. A lei que criou o Estatuto da Segurança Privada de 2024 ganhou agora regulamentação. O decreto, assinado pelo presidente Lula, define, por exemplo, o número mínimo de vigilantes por atividade e a quantidade mínima de veículos, além de trazer regras sobre a circulação de carros fortes, a obrigação de comunicar crimes em prazo definido e quais disciplinas devem constar nos cursos de formação. O presidente Lula destacou que a medida traz dignidade aos profissionais da segurança privada.
5: Dá cidadania para vocês, né? Vocês andarem de cabeça erguida, não sendo tratado como clandestino e não recebendo calote. É reconhecimento de que vocês não são um estorvo na segurança pública. Vocês fazem um processo de complementariedade à questão da segurança pública nesse país.
4: Com as novas regras, a expectativa é que o controle da Polícia Federal sobre o setor seja mais efetivo, impedindo o funcionamento de grupos clandestinos. A ideia é evitar que empresas que operam na informalidade continuem sendo um risco à população, principalmente quando há uso de armas de fogo e outros equipamentos de uso controlado ou restrito. De acordo com o diretor-geral da Polícia Federal, Andrei Rodrigues, há no país 7 mil empresas de segurança privada. Com a regulamentação, a expectativa é que o número de empresas aumente.
6: Serão mais de 17 mil empresas no setor, que empregarão cerca de 1 milhão de pessoas. Mais do que ampliar o escopo, o normativo organiza o setor, confere previsibilidade, reduz litígios e cria um ambiente mais seguro para as empresas, trabalhadores e, sobretudo, para a sociedade brasileira.
4: Entre as inovações da lei está a ampliação dos serviços compreendidos como de segurança privada, incluindo nesse entendimento o serviço de segurança pessoal e o monitoramento de sistemas eletrônicos de segurança. As empresas têm até o segundo semestre de 2027 para se adaptarem às novas regras. Reportagem Luana Karen.
3: Desde o início desse ano, o governo do Brasil vem fazendo ações preparatórias para um fenômeno climático que deve ocorrer no segundo semestre, o El Niño.
2: A previsão é que ele torne a estação seca mais severa, o que pode ocasionar mais incêndios florestais.
3: A prevenção e redução dos danos causados pelo El Niño é um dos temas que estão sendo apresentados esta semana em Brasília, durante a Semana do Meio Ambiente.
2: E hoje nós temos aqui no estúdio o ministro do Meio Ambiente e Mudança do Clima, João Paulo Capobianco, que vai nos falar mais sobre a contratação de brigadistas, a compra de equipamentos e outras ações já efetivadas. Boa noite, ministro.
7: Boa noite, é um prazer estar com vocês e falando para todo o Brasil.
2: Ministro, o Dia do Meio Ambiente foi comemorado agora há pouco, no dia 5, ontem foi Dia dos Oceanos. O Ministério do Meio Ambiente está fazendo uma série de eventos ao longo dessa semana, né? O que que são esses eventos? Quais as ações que o senhor destacaria nessas datas?
7: Bom, primeiro, uma exposição inédita, aberta a todo o público, toda a sociedade, mostrando não apenas a riqueza do meio ambiente brasileiro, com exposições fotográficas, a exposição Afluentes, que nós temos junto com o BNDES e o Fundo Amazônia, que mostra todos os investimentos do Brasil na promoção do desenvolvimento sustentável da Amazônia, dos demais biomas, mas também algo muito bacana, que é apresentar à sociedade os equipamentos que hoje o governo federal dispõe para fazer o enfrentamento a incêndios e melhorar a fiscalização ambiental. Então, temos uma vila operacional do IBAMA e ICMBio montados ali na Biblioteca Nacional, no pátio, aberto a toda a sociedade, para conhecer esses equipamentos, interagir com os profissionais do IBAMA e do ICMBio, entender como funciona as ações preventivas e de combate a incêndios. E também temos ali um veículo que está fazendo o chamado manejo ético de animais domésticos, né? A castração, a colocação da microchipagem, aberto ao público gratuito, para que as pessoas também vejam uma ação importante, que é o tratamento adequado dos animais domésticos, cães e gatos, né? No nosso país.
3: Ministro, esse ano há a previsão daquele fenômeno climático que a gente sempre ouve falar, né? O tal El Niño. Por que que ano de El Niño preocupa mais do ponto de vista ambiental? E o que que o Ministério vem fazendo de maneira preventiva em relação a isso?
7: O El Niño é um fenômeno natural, né? Que sempre ocorreu, mas com o agravamento da situação climática, o aquecimento global, ele vem ocorrendo com mais intensidade e reduzindo os seus períodos de ocorrência. Por exemplo, tivemos El Niño em 2024, muito forte. Todos se lembram do esforço feito pelo governo brasileiro, juntamente com os estados, municípios e sociedade, para reduzir os incêndios, mas que assim mesmo, com todo esforço, foram bastante significativos. Nós temos monitorado desde o final do ano passado os cenários de El Niño. Temos aí os maiores especialistas, os grandes meteorologistas brasileiros trabalhando em parceria com o governo federal, monitorando reuniões mensais, e estamos verificando, infelizmente, que os indícios de que será um El Niño forte estão crescendo. E o que significa um El Niño forte? Significa secas mais intensas e prolongadas na região norte, nordeste e centro-oeste, que inclui aí a Amazônia, a Caatinga, o Cerrado e o Pantanal, e chuvas intensas na região sul, Rio Grande do Sul, Paraná e Santa Catarina, com chances de novas enchentes importantes. Então, o que nós estamos fazendo? Atuando de forma preventiva em várias frentes. Primeira frente importante é o aumento da capacidade do governo federal de fazer frente aos incêndios florestais. Nós teremos esse ano o maior número de brigadistas atuando no enfrentamento. São mais de 4.630 profissionais do governo federal que vão estar monitorando e atuando nas frentes de incêndio. Também fizemos, já o ano passado, um desembolso, que na realidade começou em 2024, se intensificou em 2025, de repasses de recursos para os corpos de bombeiro dos estados mais críticos, principalmente em toda a Amazônia. Foram mais de 430 milhões de reais que nós transferimos para os corpos de bombeiros nos estados da Amazônia, recursos do Fundo Amazônia. E agora, este ano, fizemos repasse para vários estados da região do Cerrado brasileiro e Pantanal. Então, nós temos esse ano, somando para a Amazônia com o Cerrado e Pantanal, nós temos aí mais de 500 milhões, quase 600 milhões de reais que foram investidos nos corpos de bombeiros. Então, nós temos mais preparação dos estados, mais preparação do governo federal, mas evidentemente o elo fundamental aqui é a sociedade, e aí a importância desse programa nosso para poder se comunicar diretamente com o cidadão e com a cidadã que estão na linha de frente. E aí eu gostaria de aproveitar essa oportunidade para fazer um apelo a todos que estão nos ouvindo. Não use fogo. O fogo muitas vezes é usado no Brasil para queima de lixo, para limpar um pasto, para abrir um terreno. O problema é que na situação que nós vamos enfrentar, isso se torna incontrolável. Uma pequena ignição que a gente faça.
2: As pessoas subestimam, né, ministro?
7: As pessoas subestimam.
2: O poder do fogo durante o período de seca, né?
7: Exatamente, porque o fogo, quando você evita ele, é o ideal. Agora, quando você combate ele no início, é o segundo passo importante. Se você não faz isso, ele pode adquirir a potência de um grande incêndio, às vezes de quilômetros de extensão, tornando o trabalho dos brigadistas, dos bombeiros, extremamente difícil. Portanto, é importantíssimo que a sociedade esteja atenta. Não use fogo a partir agora de junho. Evite ao máximo, porque a situação climática vai ser muito desfavorável. Além disso, é importante também lembrar um fato novo. O Brasil aprovou no Congresso Nacional, em 2024, a nova lei, a Lei do Manejo Integrado do Fogo. E a responsabilidade em prevenir, combater incêndios, hoje é de toda a sociedade, não é apenas do governo federal. O governo federal tem capacidade de atuação? Tem. está se preparando, está. Aumentou a sua capacidade de intervenção com equipamentos e recursos humanos? Sim. Mas o mais importante aqui é compartilhar essa responsabilidade com os estados, municípios e com os proprietários rurais, que hoje, pela nova lei, passam a ter responsabilidade de montar brigadas, ter equipamentos e atuar na prevenção de incêndios.
2: Pois é, falando nos equipamentos, o Ministério do Meio Ambiente, o IBAMA, o Instituto Chico Mendes, foi feito também um investimento na compra de equipamentos, aeronaves, veículos, né? Que equipamentos são esses e que investimento foi esse?
7: Olha, juntando o IBAMA e ICMBio, nós temos aí 19 helicópteros e 19 aviões. Então, é o maior investimento já feito. Nós temos também, sob a coordenação da Casa Civil da Presidência da República, a sala de situação, que já começou a se reunir. Ela reúne 19 ministérios e autarquias e órgãos vinculados que se reúnem e planejam ação. Então, Forças Armadas, Aeronáutica, Exército, Marinha, oferecendo apoio logístico e de equipamentos também. Nós temos ali os estados envolvidos, que aportam com seus corpos de bombeiros. Temos uma mobilização de equipamentos que são destinados às brigadas locais. Então, abafadores, sopradores, EPIs, isso é muito importante. Hoje, o IBAMA e o ICMBio distribuem milhares de equipamentos para pessoas lá na ponta, mesmo que não sejam profissionais do governo federal, mas que sejam brigadas voluntárias, por exemplo, ou brigadas municipais, são muitas no Brasil.
2: As brigadas indígenas também.
7: As brigadas indígenas, as brigadas quilombolas, né, de pessoas da comunidade, que recebem equipamentos, orientação para fazer frente a isso rapidamente. Então, há um investimento muito grande, alguns equipamentos de grande porte, inclusive, retroescavadeiras que abrem valetas para fazer aceros, ou seja, um conjunto grande de equipamentos. Mas, repito, tudo isso é importante. O governo está fazendo um grande investimento, apoiando todos os envolvidos, mas, repito, o cidadão e a cidadã ali na ponta é que podem fazer a diferença. Por isso, a importância de nós termos no Brasil a consciência de que a mudança do clima criou um problema novo. Nós não estávamos acostumados. O Brasil não era um país de grandes incêndios florestais. E, infelizmente, se tornou um país com muito risco. E a cidadã e o cidadão na ponta podem fazer toda a diferença.
3: Muito bem, nós conversamos com o ministro do Meio Ambiente e Mudança do Clima, João Paulo Capobianco. Muito obrigado pela entrevista aqui à Voz do Brasil, ministro.
7: Foi um prazer, obrigado pela oportunidade que nós podemos falar com todo o Brasil de um assunto tão importante que todos podem ajudar a resolver.
2: E lembrando sempre que a prevenção é melhor do que o remédio, é melhor do que correr atrás do fogo depois, né, ministro?
7: Exatamente, a prevenção é tudo.
2: Gestores públicos, representantes de órgãos de controle e organizações da sociedade civil.
3: Mais de 7 mil integrantes da rede de parcerias coordenada pelo governo federal estão em Brasília para discutir melhorias na gestão dos recursos públicos.
2: A ideia é propor soluções para que a aplicação do dinheiro e a gestão desses recursos seja mais eficiente, melhorando a vida do cidadão nas cidades brasileiras.
8: O dinheiro que chega às escolas e postos de saúde, a aplicação de recursos em obras, compras públicas e convênios. Para garantir que tudo isso seja aplicado com eficiência e transparência, existe uma rede criada pelo governo federal há mais de 10 anos. É a rede de parcerias, formada por órgãos públicos, estados, municípios, instituições de controle, organizações e sociedade civil. E para discutir esses temas, nos próximos 3 dias, mais de 7 mil representantes dessa rede estarão reunidos em Brasília no Fórum Nacional da Rede de Parcerias, Transferências e Compras Públicas. Na abertura do evento, a ministra da Gestão e da Inovação e Serviços Públicos, Esther Dweck, lembrou que o objetivo é fortalecer a cooperação e melhorar a gestão das políticas públicas.
9: A gente tem realidades administrativas, fiscais, institucionais muito distintas entre cada uma das experiências que a gente tem aqui juntos. A gente tem trabalhado para entender essas diferenças e para construir com diálogo soluções que respeitem essa diversidade brasileira. A cooperação federativa, que é um eixo prioritário do nosso governo, é um mote grande desse nosso fórum.
8: Realizado todos os anos no mês de junho, o fórum é um espaço de troca de experiências, capacitação e construção de soluções para a gestão pública brasileira. Nesta edição, são mais de 200 atividades entre painéis, palestras e oficinas. Em salas temáticas, os gestores podem consultar especialistas de cada ministério sobre os temas do seu município. Para o analista de planejamento e orçamento do Rio Grande do Sul, Sérgio Carlos dos Santos, o evento é importante para que o resultado das políticas públicas chegue até o cidadão.
10: O Fórum Nacional, ele tangibiliza, né, a rede, né, porque a rede está espalhada. A gente tá conversando com os municípios, com os estados, com o governo federal, porque a gente se conversa, mas estar presente no evento é bastante importante e todo estruturado, né, para poder compartilhar as informações, participar de palestras, isso é muito interessante.
8: Durante o encontro, os gestores também poderão tirar dúvidas sobre o Contrata Mais Brasil. A plataforma aproxima órgãos públicos de pequenos negócios, como os microempreendedores individuais, fortalecendo economias locais e promovendo inclusão produtiva. Mais informações sobre a plataforma estão no site gov.br/Contrata Mais Brasil. Reportagem Gabriela Noronha.
3: O governo do Brasil vai divulgar os processos já concluídos relacionados à autorização de empresas de apostas de cota fixa, conhecidas como BETs.
11: O anúncio foi feito essa semana pelo ministro da Fazenda, Dario Durigão.
3: Ele garantiu que serão preservados os dados pessoais dos proprietários e dirigentes das empresas, sem comprometer o compromisso do governo com a transparência.
12: Nós estamos falando de 25 mil documentos, mais ou menos, que foram exigidos pelo Ministério da Fazenda, para que a gente pudesse fazer uma avaliação de origem de capital, do imposto de renda das pessoas que se dizem dirigentes das BETs. Nós vamos fazer transparência das empresas, de todos os processos que já foram concluídos, processos que seguem em tramitação, nós vamos aguardar a conclusão. Claro que a gente vai precisar fazer isso com uma força-tarefa para tarjar os nomes, não implicando em responsabilidade para os servidores públicos.
11: Pois é, a força-tarefa mencionada pelo ministro será conduzida em parceria com a Controladoria Geral da União, com o objetivo de acelerar a disponibilização dos documentos.
3: As informações serão publicadas no portal oficial do Ministério da Fazenda e ficarão disponíveis para consulta.
11: A Secretaria de Prêmios e Apostas também informou que está reforçando as ações de monitoramento e fiscalização sobre os jogos online, em razão da realização da Copa do Mundo de Clubes.
3: No Brasil, estima-se que cerca de 8 milhões de mulheres convivem com a endometriose, sendo 2 milhões delas adolescentes.
11: A doença, que afeta o útero, é crônica e causa dores intensas na região pélvica, cólicas menstruais fora do normal e pode levar à infertilidade.
3: Para estimular pesquisas que ajudem a descobrir novas formas de prevenção, diagnóstico e tratamento para a doença, o Ministério da Ciência e Tecnologia e Inovação anunciou um investimento de 50 milhões de reais.
11: O valor vai se somar a mais 10 milhões do Instituto Alana, organização voltada para os direitos das crianças.
3: É o maior já investido pelo governo em ciência sobre a saúde feminina.
13: 60 milhões de reais vão ser investidos em pesquisas sobre endometriose, dor pélvica e saúde menstrual no Brasil. Os recursos são de uma parceria entre o Ministério de Ciência, Tecnologia e Inovação e o Instituto Alana, anunciada nesta terça-feira. Desses 60 milhões de reais, 50 milhões de reais serão do Ministério da Ciência, Tecnologia e Inovação via Conselho Nacional de Desenvolvimento Científico e Tecnológico, o CNPq, para criar soluções que possam ser aplicadas no Sistema Único de Saúde, o SUS. Esse é o maior investimento já feito pelo MCTI em pesquisas sobre saúde da mulher. As propostas vão ser selecionadas por chamada pública do CNPq e devem abordar temas como causa e prevenção, diagnóstico, tratamento e impacto social. Segundo o Ministério da Ciência, Tecnologia e Inovação, as pesquisas vão reduzir lacunas de conhecimento sobre a endometriose, uma doença crônica que afeta cerca de uma em cada 10 meninas e mulheres e que pode levar anos para ser diagnosticada. A estimativa é que 8 milhões de brasileiras em idade reprodutiva convivam com endometriose, sendo 2 milhões de adolescentes. Priscila Machado, para a Voz do Brasil.
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11: Antes de encerrar a Voz do Brasil de hoje, a gente passa para dar um recado para os estudantes que ainda não fizeram a inscrição do Exame Nacional do Ensino Médio.
3: O prazo vai até sexta-feira, dia 12.
11: Alunos de escolas públicas e beneficiários do PED Meia têm a inscrição pré-preenchida esse ano, mas eles precisam entrar na página do participante e confirmar a participação.
3: O pedido de isenção da taxa também não elimina a necessidade de fazer a inscrição.
11: Por isso, se a sua ainda estiver pendente, confira lá na página do participante e conclua o processo para fazer as provas que estão marcadas para os dias 8 e 15 de novembro.
3: Para os candidatos não isentos, a taxa de inscrição é de R$ 85,00 e agora pode ser paga até 17 de junho.
11: E essas foram as notícias do Governo do Brasil.
3: Uma realização da Secretaria de Comunicação Social da Presidência da República.
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3: Fique agora com as notícias do Poder Judiciário e do Congresso Nacional. Boa noite.
11: Boa noite para você e até amanhã.
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17: O Supremo Tribunal Federal impõe multa diária a estados e municípios que não prestaram contas sobre emendas PICs.
18: Presidente do TSE assina acordo de cooperação com defensorias públicas.
17: TST fará audiência pública sobre o controle do uso de banheiro durante jornada de trabalho.
18: Boa noite, eu sou Marcela Luiza.
17: E eu sou Walter Lima.
18: Supremo Tribunal Federal determina novas medidas sobre a execução e fiscalização das emendas parlamentares, sobretudo as chamadas emendas PIX, direcionadas ao setor de eventos.
17: A decisão é do ministro Flávio Dino, relator do caso no STF. Pablo Lemos.
19: A medida mira estados e municípios que receberam repasses entre 2020 e 2024 e ainda não esclareceram a destinação dos recursos. O relator, ministro Flávio Dino, impôs multa diária de 1% do valor da emenda recebida aos que continuarem omissos ou em falta na apresentação de planos de trabalho ou em relatórios de gestão online. Flávio Dino também deu 10 dias para o Ministério do Turismo identificar e notificar os entes federados e determinou à Controladoria Geral da União auditoria profunda nos dados já enviados. A CGU terá 5 dias úteis para apresentar um cronograma de trabalho.
18: Presidente do TSE assina acordo de cooperação com as defensorias públicas.
17: A ideia é garantir assistência jurídica gratuita a eleitores e candidatos. Estevão Furtado.
20: Segundo o presidente do Tribunal Superior Eleitoral, ministro Cássio Nunes Marques, a iniciativa ajuda a remover barreiras e garantir uma participação mais igualitária no processo democrático.
21: Nosso compromisso é assegurar que nenhuma cidadã e nenhum cidadão deixe de exercer plenamente seus direitos políticos por ausência de orientação ou assistência jurídica. Como tenho dito, ninguém será deixado para trás em nossa jornada democrática. A Justiça Eleitoral brasileira continuará trabalhando para garantir eleições íntegras, transparentes, acessíveis e confiáveis, com especial atenção à proteção das pessoas historicamente minorizadas e daquelas em maior situação de vulnerabilidade.
20: A parceria busca ampliar o acesso à justiça eleitoral e prevê atuação prioritária em casos de fraude à cota de gênero, violência política, assédio político e assédio eleitoral no ambiente de trabalho.
18: Tribunal Superior do Trabalho fará audiência pública sobre controle do uso de banheiro durante jornada de trabalho.
17: O debate vai auxiliar o julgamento sobre os limites do poder do empregador e eventual configuração de dano moral. Marla Lacerda.
22: Você pode dar a sua opinião. A audiência pública vai tratar de situações bem específicas, como no caso das linhas de produção, por exemplo, em que o posto não pode ficar desocupado em momento algum. E se a empresa pode ser punida por dano moral, caso tente controlar ou limitar o número de vezes que o trabalhador ou trabalhadora vai ao banheiro. considerando inclusive as condições de saúde do empregado. A audiência vai ser em agosto, mas o formulário para participar já está no site do TST.
18: São nulos os contratos de empréstimo bancário feitos por pessoa analfabeta em terminais de autoatendimento como caixas eletrônicos.
17: Essa conclusão é do Superior Tribunal de Justiça, Fátima Uchoa.
0: A terceira turma do STJ declarou a nulidade de empréstimos contratados por um homem analfabeto e determinou a devolução dos valores descontados da conta dele em razão de contratos e outras despesas, mas compensando com quantias que o banco já havia disponibilizado. Segundo o relator ministro Ricardo Vilas Boas Cueva, a pessoa analfabeta tem plena capacidade para praticar atos da vida civil, mas para a validade de contratos escritos, a lei exige formalidades como a assinatura a rogo, ou seja, com a assinatura de outra pessoa a pedido do analfabeto e na presença de duas testemunhas, a fim de garantir a compreensão e a manifestação da própria vontade do contratante.
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18: Uma boa noite.
17: E até amanhã.
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5: Eu sou Paula Groba.
23: E eu sou Humberto Pinheiro.
5: E estes são os destaques de hoje do Jornal do Senado, que começa agora.
23: Senado aprova projeto que amplia apoio a vítimas de trabalho escravo.
5: Avança projeto que permite internação de adolescentes por até 10 anos.
23: Presidente do BRB presta esclarecimentos no Senado sobre acordo com Banco Master.
5: Boa noite.
23: Boa noite.
5: Senadores da Comissão de Assuntos Econômicos ouviram hoje o presidente do Banco de Brasília, BRB, Nelson Antônio de Souza, e pediram esclarecimentos sobre a negociação com o Banco Master, fechada sem que o balanço de 2025 da instituição adquirida tivesse sido apresentado.
23: Aos senadores, Nelson de Souza defendeu que o BRB tem condições de recuperação. A repórter Marcela Cunha tem mais detalhes.
24: O presidente do BRB, Nelson Antônio de Souza, disse à Comissão de Assuntos Econômicos que o banco precisa de um aporte de 8 bilhões e 800 milhões de reais para enfrentar os efeitos das operações com o Banco Master. O plano prevê um empréstimo do Fundo Garantidor de Créditos ao governo do Distrito Federal e securitização de dívida do GDF. Mas o presidente da CAI, Renan Calheiros, do MDB de Alagoas, questionou a homologação do acordo pelo Supremo Tribunal Federal antes da divulgação do balanço de 2025 do banco.
25: Eu não entendo como é que o Supremo aprova um plano sem que o BRB publique o balanço de 2025. Como se faz um plano? Um plano nas nuvens.
24: Nelson afirmou que não havia decisão judicial impedindo a publicação do balanço, mas explicou que as demonstrações financeiras precisaram ser revisadas a cada novo achado da auditoria independente. Ele disse que o BRB adotou medidas de governança e troca de dirigentes e defendeu que o banco tem condições de recuperação. O senador Isalci Lucas, do PL do Distrito Federal, questionou o risco transferido aos cidadãos do DF, considerando que o GDF é o garantidor da operação.
25: A garantia desse 16% compromete, né, a saúde, a educação, a segurança, porque o Fundo de Participação de Estado e de Município é para isso.
24: As críticas foram reforçadas pela senadora Leila Barros, do PDT do Distrito Federal, que destacou que a conta para salvar o banco representaria mais de R$ 2.200 por habitante do DF.
5: A sanção da lei que aumenta as punições para o exercício ilegal da medicina veterinária teve repercussão no Senado.
23: A nova legislação passa a tratar a prática como crime previsto no Código Penal e tem como objetivo ampliar a proteção dos animais, preservar a saúde pública e fortalecer a segurança sanitária do país. Repórter Henrique Nascimento.
26: Quem atuar como médico veterinário sem autorização legal poderá ser punido com detenção de 6 meses a 2 anos. A medida está prevista na nova lei, que passa a incluir a medicina veterinária entre as profissões protegidas pelo Código Penal contra o exercício ilegal. Ao comentar a sanção da norma, o senador Sérgio Moro, do PL do Paraná, relator da proposta no Senado, disse que a medida vai ajudar no combate à atuação de pessoas sem qualificação profissional.
2: Muitas vezes acabam exercitando legalmente essa profissão, até realizando às vezes cirurgias médicas, veterinárias, com resultados desastrosos. E eu creio que é um avanço importante, tanto para proteger a profissão, como igualmente para proteger, né, os animais, e a gente tem esse grande apreço.
26: O senador Esperidião Amin, do Progressistas de Santa Catarina, destacou a contribuição dos veterinários para que o Brasil avançasse no combate à febre aftosa.
4: E eu celebro a importância do veterinário por registrar o seguinte: o meu estado, quando eu estava no governo, em 99, 2000, conseguiu, graças aos veterinários catarinenses e brasileiros, a condição de primeira unidade política da América Latina livre de aftosa sem vacinação.
26: Antes da mudança, o exercício ilegal da medicina veterinária era tratado apenas como contravenção penal. Agora, a atividade passa a receber o mesmo tratamento previsto para médicos, dentistas e farmacêuticos.
5: O furto ou o roubo de combustíveis poderão receber punições mais severas.
23: A Comissão de Infraestrutura do Senado aprovou um projeto que cria uma modalidade específica para esses crimes, com penas que podem chegar a 10 anos de reclusão. Repórter Márcio Maturana.
6: Furto ou roubo de petróleo, gás natural e outros combustíveis podem ter pena de 4 a 10 anos de reclusão, segundo um projeto aprovado pela Comissão de Infraestrutura. O texto, já aprovado pela Câmara, segue para a Comissão de Segurança Pública com parecer favorável de Jaime Bagatoli, do PL de Rondônia.
7: Tem que ter punições mais severas para esses tipos de furto, para esses tipos de roubo, para esse tipo de danos que essas pessoas estão causando, prejuízo econômico e prejuízo ambiental.
6: O projeto prevê que a pena vai ser aumentada em 1/3 se o crime for praticado por 2 ou mais pessoas, por ex-empregado e quando houver destruição de algum obstáculo. E em 2/3, quando o crime causar paralisação das atividades, incêndio, poluição, lesão corporal grave ou morte.
5: E hoje a legislação brasileira limita a 3 anos o tempo de internação de adolescentes em conflito com a lei, mas esse prazo pode aumentar.
23: A Comissão de Segurança Pública aprovou um projeto que prevê até 10 anos de internação para jovens envolvidos em crimes violentos. Os detalhes na reportagem de Bruno Lourenço.
8: O projeto de lei aumenta de 3 para até 5 anos o tempo máximo de internação de adolescentes infratores. Já para as infrações praticadas com violência, grave ameaça ou equiparadas a crime hediondo, o período de restrição de liberdade pode chegar a 10 anos. O texto aproveitou a iniciativa já aprovada no ano passado do senador Fabiano Contarato, do PT do Espírito Santo. Ele espera que, com a pressão do Senado, essas matérias enfim sejam votadas na Câmara dos Deputados.
9: Eu não acho razoável você explicar para uma mãe que teve a filha vítima de estupro, para um rapaz de 17 anos que, após estuprar, matou e ocultou o cadáver, ele vai ficar internado até 3 anos. Não quer dizer nem que ele vai pegar 3 anos.
8: A proposta prevê a audiência de custódia no prazo de 24 horas, também altera atenuantes por idade que diminuem o tempo de prescrição da pena e especifica que o adolescente que atingir a maioridade durante o cumprimento de medida socioeducativa deverá ser transferido para unidade específica e separada dos demais adolescentes e distinta de estabelecimentos prisionais destinados a adultos.
5: O senador Humberto Costa, do PT de Pernambuco, defendeu a decisão do Ministério da Saúde de suspender preventivamente a aplicação da vacina contra a dengue produzida pelo Instituto Butantan após o registro de 2 mortes sob investigação. Médico, ele ressaltou que ainda não há evidências de relação entre os casos e o imunizante.
23: Segundo o senador, a suspensão temporária demonstra cautela das autoridades sanitárias e não representa uma condenação da vacina. Humberto Costa destacou que a a vacina passou por todas as etapas de testes clínicos. Foi aprovada pela Anvisa e já foi aplicada em mais de 500 mil pessoas.
3: Os estudos demonstraram eficácia geral de 65% contra a doença e eficácia superior a 80% contra os casos mais graves. Esses números são extremamente relevantes diante de uma enfermidade que há décadas desafia a saúde pública brasileira.
5: E o plenário do Senado aprovou uma proposta que estabelece medidas para proteger e acolher trabalhadores resgatados de condições análogas à escravidão.
23: O projeto também altera diversas leis para incluir disposições sobre o combate ao trabalho escravo, a priorização de benefícios sociais para as vítimas e a facilitação do acesso à justiça. Repórter Douglas Castilho.
10: Uma das novidades é a preferência da população vitimada para receber o Bolsa Família. Outra inovação é que, para a fiscalização, será possível entrar no domicílio em que ocorre a possível violação sem mandado judicial, necessitando para isso apenas de autorização do empregador ou do empregado residente no local. O relator do projeto, o senador Paulo Paim, do PT do Rio Grande do Sul, explicou a iniciativa.
11: Prevê proteção efetiva aos trabalhadores e trabalhadoras domésticos resgatados da condição análoga à de escravo, para garantir, por exemplo, a fiscalização do trabalho e a autuação imediata.
10: O texto ainda prevê a concessão de 6 parcelas do seguro-desemprego à pessoa resgatada e o direito ao abrigamento emergencial, bem como a alteração do Código Penal para incluir pessoas em relação de trabalho doméstico como vítimas de lesão corporal no contexto de violência doméstica. O texto vai à sanção presidencial.
23: Edição de Paula Groba e trabalhos técnicos de João Lira. O Jornal do Senado fica por aqui. Acompanhe agora as notícias da Câmara dos Deputados. Boa noite.
5: Boa noite e até amanhã.
12: Jornal Câmara dos Deputados. Câmara aprova inserção de doenças crônicas na carteira de identidade.
13: Comissão proíbe a inclusão de ração como supérfluo para fins fiscais.
12: Exigências de infraestrutura para escolas públicas já estão em vigência.
13: Boa noite. Já virou lei a proposta aprovada pela Câmara com exigências de infraestrutura para escolas públicas. Saiba mais na reportagem de José Carlos Oliveira.
14: As comissões da Câmara dos Deputados aprovaram um projeto de lei do Senado com requisitos mínimos obrigatórios para a infraestrutura de escolas da rede pública da educação básica. Entre as exigências estão biblioteca, cozinha, refeitório, banheiro e quadra poliesportiva coberta. As instalações devem ter acessibilidade garantida para pessoas com deficiência. Além disso, as escolas deverão apresentar número adequado de alunos por turma, manejo de resíduos, abastecimento de água tratada e esgotamento sanitário, como destaca a deputada Socorro Neri, do PP do Acre, relatora do texto na Comissão de Educação.
15: Trata de detalhar condições mínimas de infraestrutura para as escolas públicas de educação básica, que deveriam estar universalizadas em todas as unidades escolares, o que, lamentavelmente, ainda não é realidade. De fato, de acordo com o censo escolar de 2023, nas escolas municipais de educação infantil, por exemplo, apenas 46,6% contavam com banheiros adequados e 61,7% contavam com recursos de acessibilidade para pessoas com deficiência.
14: Para a deputada, a falta de padrões mínimos é uma realidade inadmissível nas escolas. Socorro Neri citou outros dados do censo escolar de 2023, agora relativos à internet e aos laboratórios de ciências.
15: Entre as escolas públicas de ensino fundamental, apenas 69,2% dos estabelecimentos municipais dispunham de internet banda larga. Entre as escolas públicas estaduais de ensino médio, observou-se que nas regiões norte e sul, menos de 80% das unidades escolares contavam com internet banda larga. Entre as escolas públicas estaduais e municipais de ensino fundamental, apenas 10% dispunham de laboratório de ciências. Essa instalação estava disponível apenas em 43,5% das escolas públicas estaduais de ensino médio.
14: O texto inclui as novas exigências de infraestrutura escolar na LDB, a Lei de Diretrizes e Bases da Educação Nacional. A proposta também foi aprovada na Comissão de Constituição e Justiça, onde a deputada Laura Carneiro, do PSD do Rio de Janeiro, ressaltou a busca por um padrão de qualidade na oferta de ensino público no país. Da Rádio Câmara de Brasília, José Carlos Oliveira.
0: Educação. Marcon, do PT do Rio Grande do Sul, destaca o programa Pé de Meia como uma importante política de incentivo à permanência de estudantes de baixa renda no ensino médio. Ele explica que a iniciativa oferece apoio financeiro aos jovens e contribui para reduzir a evasão escolar.
13: Marcon também ressalta as ações do governo federal voltadas ao setor produtivo, como a renegociação de dívidas rurais e a ampliação dos recursos do Plano Safra. Para o deputado, essas medidas fortalecem a atividade agropecuária e estimulam a economia.
0: Paulão, do PT de Alagoas, celebra o lançamento do programa MEC Idiomas, que oferece gratuitamente cursos de inglês e espanhol por meio de plataforma digital. Segundo o deputado, a medida cria novas oportunidades para estudantes e trabalhadores.
13: Paulão também menciona ações voltadas aos entregadores por aplicativo, como a implantação de pontos de apoio com estrutura básica para descanso. Ele defende ainda o avanço da regulamentação do setor, com análise de propostas que ampliam os seus direitos.
0: Raimundo Santos, do PSD do Pará, celebra o Dia Nacional da Música Gospel. Ele ressalta a presença do gênero em diferentes espaços da sociedade, enfatizando sua relevância cultural e religiosa na transmissão de mensagens de fé, esperança e solidariedade.
17: Eleições.
13: Daiane Bittencourt, do União do Ceará, contesta a decisão do TSE que determinou a recontagem de votos para deputado federal nas eleições de 2022, podendo atingir seu mandato. Ela defende que a punição por suposto uso indevido de recursos eleitorais abranja apenas o candidato acusado.
0: Daiane Bittencourt sustenta que o julgamento teve falhas, como a inexistência de ampla defesa e do contraditório. Ela informa que aguarda a análise de pedido cautelar apresentado por seus advogados, enquanto reafirma a disposição de manter a atuação parlamentar.
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13: Comissão aprova projeto que proíbe a inclusão de ração animal como bem supérfluo para a cobrança de ICMS. Vamos ouvir mais informações sobre o tema com Luiz Cláudio Canuto.
19: Projeto aprovado pela Comissão de Meio Ambiente da Câmara dos Deputados proíbe que rações para animais de estimação sejam tratadas como supérfluos, algo que, para fins de incidência do ICMS, pode aumentar a tributação. O ICMS é um imposto estadual. O relator da proposta, deputado Célio Studart, do PSD do Ceará, argumenta que ração para animais de estimação deve ser considerada um item essencial para ter uma tributação mais justa e alinhada com o conceito de bem indispensável.
20: Ração é algo caro, é um item caro e não é supérfluo, é um item vital para a vida de animais, especialmente daqueles que cuidam de 10, 20, 30, 40 animais. Então, o que esse projeto fez é reduzir o ICMS, ou seja, menos imposto, incidindo nessas rações para que possa baratear os custos e a gente tem aí, obviamente, mais avanços dentro da pauta animal e, obviamente, mais respeito, zelo e menos animais com fome, porque isso pesa caro no bolso daqueles que protegem os animais.
19: O projeto segue agora para análise nas comissões de Finanças e Tributação e de Constituição e Justiça. Para virar lei, precisa ser aprovado pela Câmara e pelo Senado. Da Rádio Câmara de Brasília, Luiz Cláudio Canuto.
17: Meio Ambiente.
0: Delegado Matheus Laiola, do União do Paraná, denuncia representantes políticos de Paranaguá que defenderam as rinhas de galo. O parlamentar lembra que a legislação e a jurisprudência dos tribunais brasileiros já classificam essa prática como crime ambiental.
13: Delegado Matheus Laiola informa que o partido instaurou um processo administrativo para expulsar os responsáveis. Segundo o deputado, a defesa das rinhas é incompatível com os princípios do partido e com a proteção ao bem-estar animal.
17: Agricultura.
0: Lucas Edecker, do PSD, comemora o avanço da proposta que trata da securitização das dívidas dos produtores rurais atingidos por estiagens e enchentes no Rio Grande do Sul. Para ele, a medida garante a recuperação da produção e preserva a atividade econômica no campo.
13: Lucas Edecker também frisa que a matéria foi aprovada pela Câmara há quase um ano e ainda aguarda análise do Senado. Ele acredita que a lentidão do processo legislativo agravou a situação dos produtores, que, segundo ele, seguem com dificuldade para retomar suas atividades.
0: Daniel Trisesiak, do PSDB, cobra uma solução definitiva para os produtores rurais afetados por eventos climáticos no Rio Grande do Sul e defende a securitização das dívidas do setor. Ele afirma que tudo isso é necessário para que os agricultores continuem produzindo.
13: Daniel Trisesiak diz que o governo demora a adotar medidas de apoio ao campo, acrescentando que os produtores buscam instrumentos para a recuperação da sua atividade. Ele ressalta ainda a relevância do agronegócio para a geração de emprego, renda e riqueza no estado gaúcho.
0: Sérgio Turra, do PP do Rio Grande do Sul, cobra a aprovação da matéria que trata da securitização das dívidas dos produtores rurais. Na visão do deputado, a medida é essencial para garantir a continuação da atividade agropecuária após sucessivos eventos climáticos.
13: Sérgio Turra também destaca a importância do agronegócio para a economia nacional. O parlamentar afirma que auxiliar os produtores rurais significa preservar empregos, fortalecer a produção de alimentos e estimular o desenvolvimento do país.
17: Economia.
0: Coronel Assis, do PL de Mato Grosso, aponta risco de desequilíbrio nas contas públicas do país. O deputado critica a política econômica do governo federal e atribui o problema ao aumento dos gastos, ao crescimento da dívida pública e à perda de confiança de investidores.
13: Coronel Assis afirma que os juros elevados sufocam a economia, dificultando o crédito para famílias e empresas. Ele alerta que a trajetória das despesas pode levar a um colapso orçamentário a partir de 2027, caso não haja controle fiscal.
0: Luiz Lima, do Novo do Rio de Janeiro, aponta risco de agravamento das contas públicas diante de gastos acima da arrecadação, inflação alta e juros elevados. O parlamentar afirma que a situação compromete a capacidade do governo de controlar a dívida pública.
13: Luiz Lima cita a editorial da mídia que alerta para os perigos do crescimento dos gastos públicos e menciona também levantamento recente sobre medidas que reduzem receitas. Ele assinala que decisões eleitoreiras podem transferir para a população o custo do desequilíbrio orçamentário.
0: Márcio Gerri, do PCdoB do Maranhão, cita pesquisas recentes que indicam o fortalecimento político do governo e o enfraquecimento de parte da oposição. O deputado acredita que esses dados são reflexos da participação de lideranças da direita em denúncias sobre o Banco Master.
13: Benedita da Silva, do PT do Rio de Janeiro, apresentou o projeto que estabelece o PIX como infraestrutura estratégica nacional. A deputada salienta que o sistema de pagamentos instantâneos é uma tecnologia brasileira que ampliou o acesso da população a serviços financeiros.
0: De acordo com Benedita da Silva, a proposta busca garantir a gratuidade do sistema, proteger os dados dos usuários e impedir que o PIX seja utilizado em negociações internacionais. Para ela, cabe ao Congresso proteger políticas públicas que fortaleçam a autonomia econômica do país.
13: Helder Salomão, do PT do Espírito Santo, questiona a atuação de parlamentares que viajaram aos Estados Unidos para tratar de temas ligados à economia brasileira. Ele acredita que a articulação ameaça a soberania nacional por envolver debates sobre o PIX e minerais estratégicos.
0: Helder Salomão exalta o PIX como um patrimônio criado por técnicos do Banco Central com impacto direto no desenvolvimento do país. Ele também associa as novas tarifas dos Estados Unidos contra produtos brasileiros, as articulações entre deputados da oposição e autoridades norte-americanas.
17: Turismo.
13: E o do Rocha, do MDB do Maranhão, celebra o reconhecimento internacional da Praia de Atins, nos Lençóis Maranhenses, eleita a melhor praia do Brasil e a sétima melhor do mundo, no ranking Best Beaches in the World 2025.
0: Na visão de Hildo Rocha, o reconhecimento consolida o potencial turístico do estado, que reúne outras atrações naturais como o Rio Preguiças e o Delta das Américas. Ele aproveita para convidar a população a visitar o Maranhão durante o período dos festejos juninos.
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2: Saúde.
13: Câmara finaliza a votação de projeto que inclui doenças crônicas na nova carteira de identidade. Vamos saber mais na reportagem de Júlia Lopes.
16: Hipertensão, diabetes, asma e obesidade estão entre as doenças crônicas que mais afetam os brasileiros. Atualmente, 52% da população com 18 anos ou mais já recebeu o diagnóstico de pelo menos uma doença crônica. Diante desse cenário, a Comissão de Constituição e Justiça da Câmara dos Deputados aprovou um projeto de lei que permite incluir, de forma voluntária, informações sobre doenças crônicas na Identificação Civil Nacional, a ICN. A proposta é garantir cuidados especiais no atendimento a essas pessoas. Pelo texto, a inclusão da informação só será feita a pedido do próprio cidadão ou de seu representante legal. Além disso, será necessária a comprovação junto ao órgão estadual competente por meio de um relatório médico com a Classificação Internacional de Doenças, a CID. Para o relator da proposta, deputado Patrus Ananias, do PT de Minas Gerais, o projeto garante que ninguém será obrigado a expor sua condição de saúde, evitando constrangimentos ou qualquer tipo de discriminação. No Brasil e no mundo, as doenças crônicas são consideradas um dos maiores desafios de saúde pública. Elas estão associadas a mortes prematuras, perda de qualidade de vida e também a altos custos para a sociedade e para os sistemas de saúde. Segundo o relator da proposta na Comissão de Saúde, deputado Dr. Francisco, do PT do Piauí, em situações de emergência, a informação sobre uma doença crônica pode fazer toda a diferença no atendimento.
21: E uma vez identificado no seu documento de identificação civil nacional, possibilita, em alguma situação de urgência e emergência, essa pessoa ser percebida a sua situação e isso facilitar os órgãos de saúde, o local onde possa acontecer algum infortúnio e essa pessoa ter as condições de ser acolhida, ser atendida e direcionada para um atendimento mais rápido.
16: Entre 2010 e 2023, o número global de anos de vida saudável perdidos por incapacidade ou morte causada por doenças crônicas não transmissíveis aumentou de 1 bilhão e 450 milhões para 1 bilhão e 800 milhões. As principais responsáveis por esse crescimento foram a cardiopatia isquêmica, o acidente vascular cerebral, o AVC, e o diabetes. Já os transtornos depressivos, de ansiedade e o diabetes apresentaram um crescimento mais acelerado no período. O projeto, que permite a inclusão voluntária de doenças crônicas na nova carteira de identidade, segue agora para análise no Senado. Da Rádio Câmara de Brasília, Júlia Lopes.
2: Direitos Humanos.
0: Vavá do Avante de Minas Gerais relata a realidade de abandono enfrentada pela comunidade autista em regiões vulneráveis do país. O parlamentar denuncia as barreiras burocráticas impostas pelo INSS, que exige laudos médicos especializados para a concessão do BPC.
13: De acordo com Vavá, a demora nas respostas administrativas gera uma crueldade institucional que sobrecarrega as mães solo. O deputado sugere a criação de centros regionalizados de diagnóstico e tratamento e a implementação de uma política nacional de neurodivergência.
2: Segurança Pública.
0: O Tony de Paula presta homenagem aos policiais militares mortos em confrontos nas comunidades do Rio de Janeiro. Na visão do deputado, as atuais ações de combate ao crime organizado são ineficientes e desgastantes para as forças policiais.
13: O Tony de Paula cobra a formulação de políticas baseadas em inteligência e planejamento estratégico. Ele argumenta que o parlamento e as demais autoridades precisam atuar de forma coordenada para proteger a vida dos agentes que estão na linha de frente do combate ao crime.
0: Delegado Paulo Bilinski, do PL de São Paulo, defende o endurecimento das medidas de combate ao crime organizado. Além disso, o deputado apoia a classificação de facções criminosas brasileiras como organizações terroristas.
13: Delegado Paulo Bilinski pede que a segurança pública seja tratada como prioridade e cobra ações mais efetivas no enfrentamento à criminalidade. Ele afirma que é necessário ampliar os mecanismos de combate às facções para garantir mais proteção ao povo brasileiro.
17: Justiça.
0: Tadeu Venere, do PT do Paraná, critica o contexto em que a proposta de redução da maioridade penal volta à pauta da Comissão de Constituição e Justiça. Para ele, o debate está sendo impulsionado para desviar a atenção de outros temas em evidência no cenário nacional.
13: Tadeu Venere também questiona a condução do debate público sobre o assunto e afirma que a discussão tem sido utilizada com objetivos políticos. Segundo o deputado, é necessário analisar com cautela as motivações que cercam a retomada da discussão dessa pauta.
0: Dandara, do PT de Minas Gerais, repudia a proposta que reduz a maioridade penal no Brasil. A deputada argumenta que o sistema prisional brasileiro possui altos índices de reincidência e funciona como um espaço de fortalecimento de facções criminosas.
13: Para Dandara, o avanço do país depende da ampliação de oportunidades para a juventude e do fortalecimento de legislações protetivas, como a criminalização da misoginia. Ela afirma que o ódio e o

0: não podem ser criminalizadas.
1: Termina agora o jornal Câmara dos Deputados, produzido pela Rádio Câmara, com trabalhos técnicos de Everson Urani e apresentação de Márcio Aquilissardi e José Carlos Andrade. Uma ótima noite para você.
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0: Opa, ZYD 741, 99,1 MHz, estúdio, a número 1 do seu rádio. Bora começar mais um Deixa Rolar? Aumenta o volume aí.

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4: Opa, boa noite pra você. Prazer estar na sua companhia. Nando Berti contigo até meia-noite em blocos de meia hora só de som. Só música. Uma atrás da outra no Deixa Rolar. Aumenta o volume. Nosso encontro tá só começando.

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0: estúdio, a número 1 do seu rádio. Fechando a primeira sequência de som do nosso Deixa Rolar. Depois do intervalo, você sabe que é bem rapidinho, tem muito mais som pra gente curtir. Volto já. Na estúdio.
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0: Sim, já estamos de volta para mais uma sequência de sucessos. Esse é o nosso Deixa Rolar. São blocos de meia hora só de música. Só som, uma atrás da outra. Aumenta o volume, bora curtir.

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2: Sim, de volta. Identificando a frequência. 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Estúdio, a número 1 do seu rádio. Seguimos nessa noite maravilhosa com mais um bloco de som no Deixa Rolar.

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0: Estúdio A, número 1 do seu rádio, carimbando mais uma sequência de sucessos por aqui. Nando Berti na sua companhia, hein? Até meia-noite, vamos juntinhos assim, nesse modelo. Só música, uma atrás da outra, sem intervalo. Depois do break, eu volto com muito mais. Aguenta aí. Na Estúdio, 11:28.
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0: Opa, de volta! E agora pro bloco saideira do nosso Deixa Rolar. Aumenta o volume, bora curtir. Tem muita moda boa pra gente aproveitar a nossa noite ainda. Você tá curtindo o som da número 1? A dona do primeiro lugar.

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0: Estúdio, meia-noite e 35.
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0: Estúdio, meia-noite 57.
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0: Agora no estúdio 1:52.
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Legal, legal, legal. Bom dia, bom dia, bom dia, meu povo. Estamos chegando. Rapaziada do chapéu e bota do cano comprido. Tamo aqui, tamo aqui. Com a voz meio nasalada, mas vamos que vamos, né, meu povo? Bom dia. Excelente manhã pra você que chega por aqui a partir de agora. A Hora do Cowboy vai começar na estúdio número 1 do seu rádio. A partir de agora, meu povo, alô, minha gente, segura a emoção. Hoje a festa tá grande no coração. Quem nasceu pra ser peão não foge da lida. Deus na frente do boi, a proteção na vida. A partir de agora, meu povo, é hora de chacoalhar mais uma vez. Chegamos! É nós que tá tendo, o resto é conversa. Bom dia, bom dia. Excelente manhã pra você que se liga por aqui no Solzão da Poderosa. Muito bom dia. Muito prazer, viu? Sou o Cowboy Souza Filho, original do Rádio Catarinense pra você de toda a região. É, com gripe ou sem gripe, tamo por cá, né? Com a voz anasalada, vamos que vamos. É nós que tá tendo, quero você comigo, quero você participando, porque a partir de agora é hora do jacaré nadar de costa. É hora de chacoalhar mais uma vez. A partir de agora, meu povo, um apaixonado, segura essa emoção aí. Quero você comigo através do nosso WhatsApp 984027371. Vem comigo, porque é o seguinte, tem presente pra você na programação, hein? Hoje nós temos aqui um combo do Xuxa, pra você que mandar mensagem, temos meia torre de batata, lá também do Gaúcho Chup e Cozinha, essa meia torre de batata serve até 3 pessoas, viu? Então se você ganhar, dá pra você levar você, a sua mulher e a sua sogra, viu? Verdade. Ai, meu Deus do céu, tá louco, né, bicho? Não, até nessas horas você tem que levar aí a sogra, né? Meu Jesus amado. O que mais? Temos uma pizza dog, pistache aí, né? Um baguete aí, integral sensacional pra você que participar comigo a partir de agora, viu? 984027371. Vem comigo, porque começou o programinha. A Hora do Cowboy, viu? São 4:05. Vamos começar com o Goiano e o Paranaense. Bom dia, minha gente. A viola e a pescaria. Tem algum pescador acordado na dessa? O seu Zé deve estar dormindo, hein? 4:05 na sua manhã. É, estúdio, bom dia.

0: Então, Marcos, Paulo e o Juliano, rédeas do Poçante, bom dia, gurizadinha. Bom dia pros amigos do trecho da rodagem, os amigos caminhoneiros. É, Zunido, velho, como é que você tá, Zunido? Mais ou menos. Carniça não chegou ainda no programa, né, cara? Não sei o que aconteceu com aquele maledeto. Não mandou mensagem, não falou nada, né? Só deve estar dormindo por aí, né? Eu acredito que sim. Olha, bom dia, povarido, bom dia, minha gente, fala comigo que eu sou seu amigo, vamos juntos até as 7h15, aí com muita música, muito som bacana pra você, aumenta esse volume, deixa eu mandar um abraçamento pra gurizadinha que já tá ligado com nós, hein? Tem um montão de presente pra vocês aí, bom dia. A Marlene tá na sintonia com a gente, bom dia, obrigado pela companhia. Alô, Jatir, bom dia pra você também, obrigado pela companhia. A Marlene Mas tá lá no Santa Luzia, bom dia, fala comigo, eu sou seu amigo, fala meu povo.
1: Bom dia, cowboy, uma abençoada quarta-feira para todos nós, abraços, Marlene, no bairro Santa Luzia.
0: Valeu, obrigado pela companhia de vocês aí, sintonizando aí a boa moda sertaneja, coisa boa demais, hein? Quem mais tá por cá no sintonizamento, deixa eu ver por aqui, 984027371, é o nosso WhatsApp liberado para você participar. Alô, seu Luiz, como é que você tá, seu pinzinho?
2: Bom dia, cowboy, tô na paz, tô tranquilo.
0: Bom.
2: Foi eu no sorteio aí, tá ok?
0: Tá bom, tá concorrendo, bom dia. Fala, seu Dalvo, bom dia.
3: Bom dia. Tudo certo?
0: Tudo.
3: Aquele abraço, meu amigo. E vamos que vamos. Bota o Carniça na... no areia aí pra ver direito ele, pra ver se ele vira a gente.
0: Pois é, cara, não chegou ainda no programa, seu Dalvo, viu? Daqui a pouquinho eu vou ter que pegar ele no chicote, cara. Já vou ter que fazer o chicote estralar por cá, viu? Porque não apareceu no programa, deixa ele chegar daqui a pouquinho, chegar aqui, nós vamos conversar de pertinho, né? Olha, bom dia, meu povo, 984027371, até às 7h15 da manhã, eu tô com você aqui no Sonzon da Estúdio, né? Hoje com a voz meio esquisita, mas vamos que vamos, né? Daqui a pouco nós tá bom, né? É só tomar um chá com gengibre, né? Né, Zunido? Aí vai ficar bom, né, cara? Fica chique, né? O que você me diz aí? O que você me diz? Um chá com gengibre. Mais ou menos, né? Verdade, eu vou ficar bom. Tá bom, meu povo? Bom dia! Agora são 5 horas e... aliás, 5 não, né? Tô mais adiantado do que relógio de cego, né? Bom dia. São 4 horas e 18 minutos. Bom dia.

0: Olha a hora, meu povo, no estúdio. São 4h25, bom dia.
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0: Aí é moda, milionário José Rico, pão de mel. Bom dia, bom dia, bom dia, bom dia. 984027371, valendo presente pra você por aqui, até as 7:15 da manhã. Tamo aqui na sua companhia, você na minha companhia. Muito obrigado pela sua audiência, tá legal? Por aqui é o Cowboy Souza Filho, original do Rádio Catarinense. Bom dia, bom dia. Não se perca na hora, viu, seus pericana? Vamos que vamos. Bom dia, bom dia. Até que enfim o Carniça chegou, né? Pelo amor de Jesus Cristo, meu pai amado, onde é que você tava, Carniça? Bom dia.
1: Bom dia, Peãozinho. Bom dia, Peãozinho.
0: Aí, bom dia, bom dia. Ajeita o fone, ajeita o fone aí, ô seu pelego, velho. Seu ponto corda. Bom dia, bom dia, bom dia. Fala comigo, eu sou seu amigo. Bom dia, tá naquele modelito,
1: né? É, cowboy, naquele modelito, modelito, modelito.
0: É verdade, vamos aí, você trouxe café pra nós? É, trouxe café?
1: Ô, cowboy, vou pegar um cafezinho pra gente aí, tá? Você gosta de cafezinho, vou pegar um cafezinho da dona Lúcia aí.
0: Vai lá então. Ó, quem tá tomando um café, hora dessa, já tomou café, tá trabalhandinho, é o nosso querido amigo Paulo Forg, né? O pé de cana, né? O pé de chinelo, bom dia. Abraçamento pra você, viu, seu pelego, velho, seu atentado. Tá lá no Coropacite, né? Ouvindo nós. Alô, seu Paulo Forg. No estúdio 4:31, bom dia.
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0: Da conta, já estamos de volta, Povaredo, bom dia, YD 741, Estúdio FM 99,1 do seu rádio, de Jaraguá do Sul, Santa Catarina. Ui, moçada sertaneja.

0: espantar a gripe, né, cara? Vamos ver se a gripe vai embora, viu? Olha. Bom dia, meu povo, bom dia, minha gente. Bom dia pra você que se liga com a gente em toda a região. Vai mandando um recado pra cá, porque você vai se dar muito bem na programação aí desta manhã de quarta-feira. Hoje é dia 10, hein? Rapaz do céu, passou voando, hein? Bom dia pra quem tá ligadinho comigo na manhã. Deixa eu mandar um abraço aqui, ó. É, pra Denise, que também tá acordado, já tá lá ouvindo a gente, costurando. Alô, Denise, bom dia. Pra todas as costureiras e faccionistas aí, viu, Carniça? Todo o pessoal que tá trabalhando aí na audiência, né? Verdade. Bom dia aí pra toda a gurizadinha que tá ligadinho com a gente.
1: Oi, costureiras maravilhosas do meu coração. Eu amo vocês, tá? Bom dia pra vocês também.
0: Ô, Carniça, eu acho que eu vou mandar as costureiras costurar a sua boca, cara. O que que você me diz, ô? Hã? Aham, verdade, você tá falando demais, cara. Tá louco, bicho?
1: Ah, claro que não.
0: Para com moagem no programa, viu? Vamos lá, meu povão apaixonado. No lugar que tem jacuiambu, passe não pia. Quem não sabe fazer verso, que não se meta na folia. Quem é bom já nasce feito. Meu avô sempre dizia que o rato não faz a festa no lugar onde que o gato mia. Ô, barracão velho sobrado. 4h33, bom dia. Alô, meus amigos da rodagem, caminhoneiros, bom dia. Acelerando, gurizadinha.

0: Jean Giovanni, espuma da cerveja. Essa moda é boa demais, hein? Meu Deus do céu. Olha, rapaziadinha, são 4:43, 4:43, bom dia. Aos amigos amantes da música sertaneja, alô, seu Antônio Borgman, tá na sintonia, já tá acordado, né, seu peãozinho, como é que você tá? Bom dia. Deixa eu ver o áudio, tem que ligar o microfone, né, tem que ligar o botãozinho, né, o seu pelego velho. Carniça fica apertando os botões ali só pra sacanear, né, cara? Olha, hein?
1: Bom dia, cowboy.
0: Bom dia.
1: Antônio, uma ótima quarta-feira aí pra
0: todos. Obrigado.
1: Valeu, um abraço.
0: Abraço, seu Antônio, obrigado pelo carinho, viu? Tudo é bom. Ô, tem um recado pra você, Carniça, dá uma olhadinha aqui. Bom dia, cowboy, você tá bom? O seguinte, ô, cowboy, o Carniça já tá te incomodando, fala comigo. Manda pra mim aí. Manda ele pra mim aí que eu já levo ele lá pra bem longe, cowboy, viu? Né, no porta-mala, bem quietinho. Só falar comigo, só você falar comigo que eu dou um jeito, viu?
2: Ah, se liga, bicho, se liga.
0: Tá vendo? Ó, você não fica esperto não, viu, seu peãozinho? Que eu já sei o seu destino, viu?
2: Ah, se enxerga.
0: Você, rapaz, você pode ficar me incomodando, cara. Bom dia. Ô, Zunido, o que você me diz aí da gente mandar o Carniça pra bem longe, viu? Eu também concordo, viu? Ajudo a amarrar ainda, viu? Por falar em Carniça, ó, Carniça, dá uma olhadinha aqui, ó, quem chegou seu fã ali, ó.
3: Bom dia, cowboy. Tudo bem? Ô, cowboy.
0: Oi.
3: Eu bato sorteio, bato o Majestade Sabiá.
0: Majestade Sabiá.
3: Ô, Carniça, uma piada pra ti aí. Sabe por que os anão gostam de andar nadar na cozinha?
0: Ih, por que os anão, Carniça? Por que os anão gostam de andar na cozinha? Lá vem o Leomar, né? Meu Jesus amado, pelo amor de Jesus Cristo. Ó, dá uma olhadinha, Carniça. O que você me responde? Fala pra mim, hã?
2: Ah, vai ter embora.
0: Por que, Leomar?
3: Porque tem micro-ondas. Valeu,
0: tchau. Que piada mais sem graça, né? Jesus amado, hein? Ô, Leomar.
4: Ó, o passarinho cantando, que coisa bonita.
0: Ó, você aí, ó.
2: Leomar, chega, tu tá que nem o João Kleber. Sem graça, tá?
0: Bom dia lá pro nosso amigo Marciano, tá lá no Paraná também ouvindo a gente. Alô, Marciano, um abração pra você, viu? Pra você, pra sua esposa aí, dona Patrícia, toda a família. Um abração, viu? Obrigado pelo carinho grande aí. É Marciano, tá lá no Paranazão. O Mari também tá ligadinho com a gente. Bom dia pra vocês aí, obrigado pela companhia. Vai mandando recado 984027371. Bora, meu povo, acelerar, porque a garganta tá que tá, meu Deus do céu, hein? Essa semana tem 7 dias, eu tenho 14 namoradas, 7 são solteiras, 7 são casadas, 7 pra de dia e 7 pra de madrugada. O mundo vem sem porteira.
5: Alô,
0: estúdio 4:46, bom dia.

0: Muito bem, tá aí o Christian Ralph cantando bonito pra você por aqui na Hora do Cowboy. Bom dia. Vamos acordar, meu povo, vamos acordar, porque passarinho que não deve nada pra ninguém já acordou cedo. Você que tá aí cheio de boleto pra pagar, né, o seu pé de cana. Tá dormindo ainda, rapaz? Vamos acordar, meu Deus do céu, Jesus querido. Vamos. Ô, Cabozeira, bom dia. Hoje eu quero mandar os parabéns aí pra minha cunhada Tere. Alô, Tere, bom dia. Quem tá mandando aí os parabéns é a Maria, viu? Parabéns aí, muitas felicidades, muitos anos de vida. Bom dia pra toda essa galerinha, viu? Cabozeira, você tá bom? Coloca nós no sorteio, viu? O Márcio, bom dia. Abraçamento pra toda a piazadinha aí que tá acordando logo cedo, hein? Quem tá por cá no sintonizamento também, você tá bom, Cowboy? Manda um abraço aqui pra nós, é Marciano do João Pessoa, gostaria de ouvir a música Pássaro de Fogo, bom dia, abraçamento pra vocês aí, tudo é bom. Que foi, Leomar? Me conta aí, o seu atentado, que aconteceu? Me conta.
1: Ô, Cowboy, ontem fui lá buscar o prêmio lá, não sei. Se o Carlinhos estava lá ou não, não sei.
0: Ah, é?
1: Muita gente apresentou aí, eu vi lá, mas eu não vi se era o Carlinhos que tava junto, não. Xiii. Não conheço o Carlinhos.
0: Você conheceu bastante gente ontem e não conheceu o Carlinhos, cara, né? Meu Jesus amado, que situação, hein? Olha aí, Carniça, o cara veio exclusivamente pra te conhecer. Eu sei, meu Deus, você conheceu ele ontem? Você viu ele ontem, ô Carniça?
2: É, claro que sim.
0: Verdade? Xiii. Meu Deus do céu, então você viu ontem, então, aí, o... Mas você não quis se apresentar, ele é tímido, né, o Leomar? O Carniça é meio tímido, né? Fica quietinho, não aparece, né? Bom dia, bom dia. Daqui a pouquinho nós vamos mandar mais alô pra vocês aí. Vamos lá pro nosso intervalo comercial. Bom dia. Abraçamento pra você de toda a região. E se liga com a gente aqui na programação da Estúdio. Bom dia. Vamos que vamos, povareiro. Bom dia. Na Estúdio agora são 4h58.
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0: Tamo de volta, gente. Bom dia. Vamos que vamos. Até 7h15 da manhã, por aqui é o Cowboy. Eu e meu cavalo Zunido, né? Não reclama não, Zunido. Os meninos. Olha, deixa eu mandar abraço aqui pro pessoal que tá mandando mensagem pra gente. Bom dia, Cowboy. Você tá bom? É, hoje estamos se arrastando, né? Mas estamos aqui, me coloca nas orações aí, porque, ó, também, né? Coloca na oração aí, né? Tá mais pra lá do que pra cá hoje, viu? Ai, meu Deus do céu, bom dia, viu? Olha, se fosse só vocês, nós dava um jeito, viu? Alô, dona Mari, bom dia, tá lá na fabricação, no fabricamento dos bolos, viu? Tá lá ligadinho com a gente em Xereder, viu? Pois é, tamo hoje também malito, né, cara? Malito, estamos se encostando nas paredes, estamos aqui quase dormindo. Porque não dormi à noite, rapaz do céu, eu penso, vou te dizer um negócio, viu, Zunido do céu. Essa gripe aí tá matando quase todo mundo, viu, Deus o livre. Bom dia, meu povo, vamos que vamos, né, com a voz anasalada hoje. Uma voz aí de Pato Donald, né, meu Deus do céu, mas que feio, né, cara. Jesus amado, mas tamo por cá, né. Ai, bom dia, viu. Ó, quem tá na sintonia por cá também, bom dia, né. É a vida do pobre, né, cara, né. Faça chuva, faça sol, tamo por cá. Fala comigo, meu povo. O Carniça, de vez em quando fica doente, nem vem trabalhar, né? Meu Jesus amado.
5: Bom dia, meu amigo.
0: Bom dia.
5: Seu grande locutor.
0: Amém, obrigado, dona Irani.
5: Olha, eu pedi a música faz tempinho. A música Mão do Tempo.
0: Ah, Mão do Tempo.
5: Manda pra mim.
0: Tá bom.
5: Um abraço. Bom trabalho.
0: Abraço, dona Irani, tá lá no Jaraguá 99, tá ligadinho com a gente ainda, falou assim, não acordei ainda, cowboy, tô aqui deitado, viu, não pode falar alto, senão acorda o povo, então tem que mandar áudio baixinho, viu. Abraçamento pra vocês, obrigado pela companhia, viu. A gente vai prosseguindo por cá, fazendo companhia pra você até as 7h15 da manhã, é daquele modelo, daquele modelito, viu, grisadinha, vamos que vamos, hein, é nóis, viu. Ê, rapaziada do chapéu e bota do cano comprido. Onde tem Carniça? Ó, Carniça, um verso pra você, Carniça. Aprendi hoje, viu? Aprendi hoje, viu, Carniça? Ó, verdade, aprendi um verso pra você, Carniça. Eu aprendi um verso pra você, eu vou falar aqui pra você, viu, Carniça? Ó, pensa, né?
5: Ai, meu Deus do céu.
0: É verdade, Carniça, ó. Onde tem Carniça, tem urubu. Onde tem buraco, tem tatu. Onde tem mulher bonita, eu pulo que nem canguru. Carniça tá por lá. Ô! Barracão velho assombrado. Bom dia, bom dia.
5: Ah, tá bom, tá bom.
0: Tá bom, tá bom. Não, se tapa nas orelhas, você vai ver, tá bom, Carniça. 5 horas e 1 minuto na estúdio, bom dia.

0: Olha a hora, meu povo, 5:08 na Estúdio Bom Dia.
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0: Vamos dos Estados Unidos, essa aqui? Vamos ver se nós espanta essa gripe. Vamos, Carniça. Vamos, Carniça.
2: É, claro que não.
0: Tá bom, vou dançar sozinho então.

Essa é uma homenagem da dupla Jads e Jadson aos eternos criadores e reis do pagode, Tião Carreiro e Pardinho. Obrigado aos amigos Breno Reis e Marco Viola, Ronaldo Viola e Braiano, Delei e Dorivan, por sempre estarem conosco nesta caminhada, defendendo a nossa raiz e a bandeira da viola caipira.

0: Grupo Candinheiro, Doidão por Você. Ouvimos aí o Jadson também, uma seleção de pagode. Barbaridade, né, cara? Meu Deus do céu. Bruto, bruto, rústico e sistemático pra você de toda a região. Olha, deixa eu mandar um bom dia lá pro seu Zé Carlos, né, que acordou agora, falou, cowboy, como é que nós está, viu? Não podemos mandar áudio. Dona Simone tá dormindo ainda, né? E quem manda lá na casa do seu Zé é a Dona Simone, né, cara? Tá vendo? Falou, cowboy, dá uma olhadinha aí, ó. Como é que nós está por cá? Bom dia, abraçamento aí, viu, seu Zé? Tudo de bom. Quem mais tá por cá no sintonizamento? O grande Tafarel. Ô, Tafarel, você tá bom, seu doido? Fala comigo, eu sou seu amigo, cowboy. Bom dia, nós por cá já estamos aqui, ó. Já largamos do serviço, já estamos com apontamento diretamente pra casa, a casa das luzes vermelhas, cowboy. Uhum. Não sei o que significa essas casas, né, cara, mas vai lá, né? Bom dia, bom dia. Sou de bom aí, o pelego, velho. Ai, ai, ai. Ui, Deus do livre, né? Você não tem jeito não, né, Tafarel? Abraçamento aí, viu? Tá lá sentido Nereu Ramos. Bom dia pra você também, seu peãozinho atentado. Quem mais tá por cá? Daqui a pouquinho não manda mais alô, né, gurizadinha? Bom dia. Tá aí, né? Tá todo o pessoal participando, interagindo com nós. Tamo aqui igual voz de pato, mas tamo por cá, né, trabalhando. Já tomamos tanta água, já tomei água, com sal, com limão, pra ver se não melhora. Só não tomei nada que o carniça não, né, Deus o livre, né? O carniça trazer alguma coisa pra mim, Deus o livre, né, verdade. Vai que o carniça me envenena, né, caramba.
1: Ah, ei, nem vem, cara, nem vem.
0: Eu, Deus o livre, tá repreendido, né, tá repreendido. bom dia, meu povo. Vamos juntos até as 7:15. Olha a hora na estúdio 5:20.

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1: Opa, opa! De volta pra você por aqui na Hora do Cowboy. Identificando a frequência YD741 Estúdio FM de Jaraguá do Sul, Santa Catarina. Pra todo mundo, pro chão brasileiro! Bom dia, povarendo, bom dia! Aê! Rapaziada do chapéu e bota do cano comprido. Segura aí, Tafarel, segura, segura. Bom dia pra você, né? Uma pena que você é flamenguista, né, cara? O seguinte, Carniça, né? O nosso querido amigo Tafarel recebeu uma foto, né, cara? Uma mulher mandou uma foto pra ele de um vestido transparente, né, cara? Então, né, uma hora falou assim, cowboy, é o seguinte, olha a foto que eu recebi, né? Uma hora a verdade sempre aparece, né? Ai, meu Deus do céu, Deus o livre, né? Jesus amado, você imagina, né? Mulher de penca, cowboy, mulher de penca, né? Xiii, pelo amor de Jesus Cristo. Falou, fiquei faceiro, cara, quando eu fui dar uma olhada na foto, espia o que que eu vi, cara. Né? Pelo amor de Deus, hein, Tafarel, né? Tá vendo? Você fica andando nesses lugares estranhos, né, cara? Isso aí, ó, isso aí que dá, né? Você com essas fotos aí, né? Meu Jesus amado, Sacramento, Toy. Bom dia lá para nossos queridos amigos aqui, ó. Ô, cowboy, bom dia, bora trabalhar, né? Nascemos bonito, não nascemos rico. O Ademir Lauber tá na audiência do programinha também, bom dia para você, viu? Abraçamento aí, meu irmão, tamo junto, vamos pra cima. Deu a Cir também tá na audiência, bom dia, cowboy, você tá bom? Coloca nós no sorteio, um abraçamento aí, viu? Bom dia, quem mais aqui? Dona Maria. Cadê o microfone, Carniça? Você tem que ligar, né, cara? Tá louco, né, bicho? Pelo amor de Jesus Cristo. Cadê ali o negócio pra nós abrir ali o microfone, cara? Jesus amado, você fica apertando onde não deve, né, cara? Aí dá nisso daí, né? Fala comigo, dona Maria, bom dia.
2: Bom dia, cowboy. Ótima quarta pra você, pra sua família. Abraço pro Carniça, abraço pra família do seu Zé, todos os meus amigos e amigas. Fala pra todo mundo na oração das 6, cowboy.
1: Tá bom.
2: Parabéns, sucesso que sempre, cowboy. Abraço.
1: É, deixa eu ver quem mais daqui, ô cowboy. O Valmir tá na sintonia, né? Fala, Valmir, como é que você tá?
3: Bom dia, cowboy. Manda um abraço aqui pro pessoal aqui que tá trabalhando, Serleia, Janaína. Nós que. Oi, toca aquela moda lá. Bota você aí, a mão no aparelho aí. Toca Lourenço Lorival aí, Morena Sertaneja.
1: Morena Sertaneja.
3: Que esse mal acabado tá aí contigo, nem faz nada, não? Só sabe é puxar tapete dos locutores aí.
1: É verdade, cara.
3: Tá bom?
1: Verdade.
3: Abraço, tudo de bom. Seja um bom trabalho.
4: Nem vou me estressar. Hoje tô de boa.
1: Aí, ó. Tá vendo, Ademir, né? E não fala mal do meu Mengão, cowboy. Pelo amor de Deus, senão eu vou aí conversar com você de pertinho. Olha só, cara. Seu Valmir, meu Jesus amado. Vai dar um time de futebol se você vir pra cá pra nós conversar. Beleza? Bom dia.
5: Bom dia, cowboy. Bom dia, Zunido. Bom dia, Carniça. Uma ótima quarta-feira pra todos nós aí. Ô, cowboy.
1: Oi.
5: Coloca aí a família aí nas tuas maravilhosas orações. Das
1: amém.
5: Seis, valeu, obrigado.
1: Valeu. Abraço pro Joel. Joel Reis e a família Reis tá na sintonia com a gente também, né? Abraçamento pro povo pra vocês aí, viu? Ô, cowboy, bom dia. Como é que você tá? Que nossa quarta-feira seja rica de bênçãos aí pra cima, né? É, que o papai do céu nos permitiu mais um dia abençoado aí de trabalho. Grande abraço pra você, pro Carniça, pra dona Lúcia, também pra todos os ouvintes. Esqueceu do meu cavalo, né, o Pereco Velho? Pra todos os ouvintes aí, viu? Lembra da minha família nas orações de hoje, cabai. É o André do São Luís, o flamenguista mais faceiro do Brasil, né? Xiii, pelo amor de Jesus, né? Um abraço, André, tudo é bom? Mato Grosso e Matias. Modão, modão, foi pensando em você, bom dia, 5:25 da manhã, é o sonzão da estúdio, bom dia, bom dia, bom dia.

0: a todos vocês a presença, o carinho, os aplausos, que pra mim foi muito importante ter a presença de vocês aqui hoje. E cada um de vocês tem um espacinho guardado dentro do nosso coração. E é isso aí. Queria deixar um forte abraço do Lucas Reis. Que todos fiquem com Deus. Obrigado, viu?
1: Gente, essa noite só se tornou especial por causa da presença de vocês. Foi uma alegria muito grande pra gente estar aqui mostrando as nossas modas pra vocês. Obrigado por escutar a gente, hein? E é isso aí, até a próxima, se Deus quiser. Espero que esse DVD agrade as expectativas de todos vocês. Muito obrigado.
0: Fica um forte abraço, Lucas Reis.
1: Um abraço do Tasso Grande para todos vocês.

0: Potência, bom dia, bom dia, bom dia. Tamo de volta, meu povo, pra você por aqui na Hora do Cowboy. Vamos que vamos, vamos que vamos, vamos dale, bom dia, bom dia, bom dia. 5:37 agora, pra você que tá ligadinho com a gente, acordou agora, né? Seu pelego, velho, bom dia. Ô, Cowboy, você tá bom? Manda uma moda boa pra nós aí, meu querido, nessa linda manhã maravilhosa. É o nosso amigo Sidney Gomes que tá lá no trecho, tá no tapetão preto, já tá daquele modelo, tá na rodagem. Abraço pra você aí, rapaz, tudo é bom. Salve, salve também por aqui, deixa eu ver quem mais tá por cá no sintonizamento. Bom dia, bom dia. Galerinha que participa com a gente também por cá, ó. Alô, menino, fala comigo, que eu sou seu amigo. Bom dia, bom dia. Rapaziada do chapéu e bota do cano comprido.
1: Bom dia, estúdio. Bom dia, alô, Toninho. André. Bom dia, Carniça. Quarta-feira, mais longe da segunda e mais perto da sexta. Vamos que vamos, dele que dele. Me bota no sorteio aí.
0: Valeu.
1: Valeu, boa quarta-feira pra todo mundo.
0: Valeu, seu pelego, velho. Bom dia aí pro André, né? Não sou o Toninho, mas sou o cowboy. Bom dia, viu? Abraçamento pra você, viu, querido? Obrigado pela companhia, viu? Quem mais tá na sintonia por cá? Bom dia aí pro pessoal lá no Pomerode.
2: Bom dia, Cowboy, Carniça. Manda uma música aqui pra SCJ. Ah,
0: aqui. Aquele abraço, bom dia, Pelego, velho, bom dia. Alô, meu povo!
3: Ô, Cowboy Jeff.
0: Oi.
3: É o. Deixa eu falar pra tu, o lado bom do locutor tá meio mal das pernas, que o sonoplasta tá todo vapor, né? Hoje as músicas tá show de bola. Bom dia aí.
0: Bom dia.
3: Tchau, obrigado.
0: Valeu, seu menino. Olha, eu vou falar um negócio pra você, viu, seu pelego, velho. Ô, seu Paulo, sonoplasta sou eu mesmo, o locutor sou eu mesmo, o carnista só fica apertando os botões de vez em quando, né? Mas a programação é nosso querido amigo, o 31, né, cara? O 31 que faz a programação. De vez em quando nós pega ali uma moda e coloca no meio, tal coisa, né? E ele falou assim pra mim ontem, né? Falou, cowboyzinho, é o seguinte, né? Ó, fica de olho que eu tô de olho em você, viu? Meu chefe falou pra mim ontem, né? Já mandou uma mensagem, falou pra mim, falou assim, você chega de fazer frescuragem no programa que eu tô observando, viu? É, rapaz. Mas é que, cara, antigamente tinha sonoplasta, né? Hoje não tem mais, né? É nós mesmo que somos sonoplasta, é nós mesmo que aperta o botão, é nós que, por exemplo, aqui, ó, você quiser uma vinhetinha legal, nós estamos aqui daquele modelo, dá uma olhadinha aí, ó. Ô, Carniça, aperta lá um botão aí pra nós aí, ó. Aí, ó, eu mesmo que apertei o botão, né, Carniça? Ai, meu Deus do céu, é muito bom demais a conta, né? Vem fazer uma visita pra nós, ó, seu pelego, velho, conhecer o Carniça principalmente, né, porque o Carniça tá louco pra te conhecer, viu? Verdade, viu? Vontade de sair pra rua.
4: Vontade de sair pra rua.
0: Tchau, obrigado. Diz que toma uma, né? Fala comigo, fala comigo. Ô, Potência. Na estúdio 5:41.
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0: Bom dia pra você que se liga no Solzão da Estúdio, número 1 do seu rádio. Por aqui é o Cowboy Souza Filho. Eu e o meu cavalo zunido e o Carniça me atentando. Bom dia, bom dia. Aui! Até as 7:15 da manhã. Bora, Carniça, bora!
6: Ai, meu Deus do céu!
0: Vamos que vamos, dele que dele, gurizadinha. Abraçamento pra você que se liga com a gente no Sonzão da Estúdio. Bom dia aí pra dona Rose, a dona Rosane Dalma. Bom dia.
7: Bom dia, cowboy. Uma abençoada quarta-feira para todos nós, Rosane Dalma e família. Três Rios do Norte, vamos que vamos, dele que dele, né? Só alegria. De bem com a vida, cowboy.
0: Só alegria. Bom dia pra senhora, pra toda a família também. Tudo é bom aí, viu? Abraçamento pra toda essa gurizadinha. Me conta, seu Paulo.
3: Quando eu ganhar um prêmiozinho, eu vou passar aí pra tomar um aí, logo cedo de manhã.
0: Olha, rapaz, não fala assim que você... Olha, vai que você ganha, né? Você toma jeito, pelego, velho. Toma jeito. Bom dia, viu? Vamos trazendo moda ajeitada no peito, senão nós deita, porque a hora tá mais correndo do que, olha, tá mais curtinho daquele modelo, viu? Na segunda eu bebo em casa, na terça eu vou pra Gandaia. Na quarta eu vou pra fazenda levando o meu chapéu de paia. Na sexta eu volto e caço os rabos de saia. Tchau, obrigado! 5h42 na estúdio, bom dia. Ô, Carniça, vamos dançar essa, Carniça?
6: Ai, meu Deus do céu.
0: Vamos, Carniça, vamos!
6: Ei, nem vem, cara, nem vem.
0: Bora, Carniça, bora. E o quê, o quê?

0: Zezé de Camargo e Luciano. Toneladas de paixão. 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Bom dia, bom dia, bom dia, bom dia. Fala, Serjão, me conta seu pelego velho, seu atentado, seu prego sem cabeça, seu parafuso sem ruela.
1: Bom dia, bom dia, cowboy. Seu atentado.
0: E aí,
1: seu pelego. Seu porta sem tramela.
0: Toma jeito, rapaz, toma jeito.
1: Seu atentado. Cowboyzinho 2.0. Toca a música aí que nós estamos aqui no escutamento desde as 2 horas da madrugada.
0: Ô, louco. O que aconteceu, cara? Dá uma olhada, pai. Não tomou remedinho ainda, né? Só
1: pode. Passando aí na frente, agora há pouco aí tá tudo fechado. Tá dormindo, acho, né, ô Javan?
0: Rapaz, se nem aqui na frente não passou, cara. Você para de frescuragem. Você para de ficar mentindo que senão te pego na esquina, viu? Eu e meu cavalo, cara. Tá tudo aberto aqui, ô seu pelico velho. Tá tudo no clareamento, né, ô seu atentado. Bom dia. Abraçamento aí pra rapaziada do bem, viu? Valmir tá na sintonia com nós, bom dia, bom dia. Abraço também por aqui pro Márcio, tá lá na audiência com a gente, Marciano, tá no Paraná, dona Patrícia, bom dia, bom dia. Vamos lá pro momento de fé, momento motivacional daqui a pouquinho, viu, gente? Bom dia, bom dia. No estúdio agora são 5:51, bom dia.
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0: Demais. Bom dia, bom dia, bom dia pra você que tá ligado comigo na Estúdio FM 99,1 do seu rádio, hein? Já tem momento de fé, cavalo velho, unido. Vamos, carniça, vamos, carniça. Bom dia, meu povo, bom dia, gente. Sai do mato, boi velho. Cavuca aqui, não que aqui cê trompa no farpado. Deixa eu mandar bom dia aqui, ó. Me coloca no sorteio aí, ô cowboyzeira. Bom dia, né? Olha lá, os atentados, né? Painel do carro do nosso amigo querido aqui, o Tafarel, rapaz. Tem mais luzinha do que, meu Deus, hein? Ô cowboy, tomou um banho e, ó, partiu pra cama. Sorteia nós aí, viu, Tafarel? Bom dia, viu, seu peãozinho atentado. Falou, já passei na casa das luzes vermelhas, cowboy, agora é só sossegar, né? Bom dia, meu povo, bom dia, o Evaldo também tá na cinturinha com a gente. Ô, cowboy, já fui saborear meu brinde ontem, né? O Evaldo ganhou um presente ontem aqui na programação, né? Abraço aí. Fala, seu pelego, velho. Bom dia, seu Sandro.
3: Bom dia mais uma vez, cowboy.
0: Hã?
3: Bom dia, Zunido, bom dia, carniça. Coloca nós na oração aí.
0: Deixa comigo.
3: Eu, Leandro, todos os taxistas aí da cidade... pessoal de aplicativo também.
0: Ah.
3: E que Deus proteja a gente nessas corridas, nessas caminhadas, que nunca sabe quem você vai pegar pra levar e não sabe onde também, como é que é a região.
0: Verdade.
3: Um grande abraço, pessoal. Coloca nós na oração, tu não esquece aí, pelego velho.
0: Tá bom.
3: E põe nós no sorteio aí também, queremos ganhar alguma coisa.
0: Tá bom.
3: Nada de bala, de revólver.
0: Verdade.
3: Facada, essas coisas não.
0: Verdade, né? Então vamos sortear aqui. Temos boleto pra sortear também, né? Tem boleto, tem parcela do... tem casa pegando fogo, o que mais? Tem um monte de coisa ali, viu? Bom dia. Alô, Rosemary, bom dia.
4: Bom dia, cowboy. Uma ótima quarta-feira. Coloca a minha família na oração. É a Rosemary, 3 do Sul. Um abraço. Valeu,
0: bom dia, bom dia, bom dia. Fala, seu Zé.
5: Bom dia, cowboy. Bom dia, carniça. Bom dia, povo. Ouvinte aí da estúdio. Ótima quarta-feira pra todos aí, tá bom? Um abração aí pra Dona Maria, cowboyzinho. Aí pro seu Ari Adam, o Sérgio Berranteiro, Sérgio, Ivan Motos. Toda a galera que estão ouvindo aí. bom. Vamos aproveitar a quarta-feira aí. Fala pro Canissa que pra ele namorar mais, pra ele não tá ficar muito nervoso. Tá
0: bom? Valeu, seu Zé, bom dia, bom dia. Canta Leonardo, Leandro Leonardo, viu? Amores são coisas da vida, bom dia. 5 minutinhos para 6. Aê, seu Zé, valeu, dona Simone, Gui, um abraço. O nosso cowboyzinho Cauã lá em Corupá, pra Cleide, também pros pais da Cleide, dona Ovina, seu Clarindo, aquele abraço. Bom dia, bom dia.

0: Opa, muito bem, estamos de volta, povo valendo, bom dia, bom dia. Vamos que vamos, gurizadinha. Aí, Ginigeno cantando blusa amarela, moda boa demais da conta, né, rapaz? Tá louco, né? Pensa no modão ajeitado, hein? Olha, bom dia, bom dia. Gurizadinha que tá ligadinho com nós aqui, ó. Ricardo Elida Figueira tá na sintonia com a gente. Um abraço, muito obrigado aí pela companhia. Abraço pra você, meu querido. Tudo é bom aí, viu? Obrigado pelo carinho de vocês também na programação por cá, viu? Deixa eu ver quem mais tá por aqui. O Luciano Bez. Alô, Luciano, bom dia. Abraçamento aí, cowboy. Fala comigo que eu sou seu amigo. Bom dia, viu? Vamos pra cima, tamo junto, Pelego Velho. Quem mais tá por cá na sintonia? Aí é bonito demais. Bom dia, bom dia, bom dia. Pra você que tá ligadinho com a gente, acompanhando aqui a programação, ó. Bom dia lá pro nosso amigo Ivan. Alô, Ivan! Ivan Fagundes, que faz parte aqui da grade de anunciantes. Um abraço, viu, pessoal lá da... O nosso querido amigo Ivan, né? Pessoal de Fagundes Motos, que coisa boa. Abraço pra você, pra sua esposa aí, dona Eliane, que tá aí ligadinho com a gente também, né, Ivan? Você tá bom?
1: Tá, meu filho.
0: Bom?
1: Quartou, meu amigo.
0: Quartou.
1: Eu amo. Dele que dele.
0: Dele que dele.
1: Forte abraço.
0: Um abraço, viu, Ivan? Obrigado pela confiança e obrigado pelo carinho, viu? Depositando a sua confiança aqui no nosso programa também. Um abraçamento aí, viu? Alô, meu povo, bom dia!
2: Bom dia, bom dia, bom dia, meu Jorge. Bora.
0: Bora.
2: Partiu São Bento aí.
0: Hã?
2: E toca um modão pra nós aí hoje. Coloca nós no sorteio aí. Partiu. Bora que hoje é apenas quarta-feira.
0: Valeu, seu Júlio César. Tudo de bom aí, Pelego, velho. Partiu São Bento do Sul. Bom dia, viu? Quem mais tá por cá na sintonia com a gente? Bom dia aí. Mais alto chegando por cá, viu? Alô, Erisson, bom dia.
3: Bom dia, cowboy. Uma abençoada quarta-feira aí pra nós.

0: Que cruzou o Mata Burras, perdeu no ponto.
1: Ô, seu porta sem tamela, seu prego sem cabeça, ô, seu peãozinho prego sem cabeça, um abraço pra você, viu? O nosso amigo Clebinho, cara, né? Tá na audiência, tá indo pra onde, Clebinho? Tô sabendo das novidades, viu? Não é assim que você fala? Cola em mim que você dá bem. Abraço aí, seu peãozinho fuleiro, tudo bom aí, o Glenn e Clebinho. Um beijão pra você no seu coração, tá bom, meu irmão? É o Kleber, Clebinho, Kleber Paraná, né? Me conta aí, eu quero saber das novidades. Vamos lá.
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1: Momento de fé, momento motivacional, meu povão apaixonado. A partir de agora, é hora da gente levar o pensamento a Deus. É hora de falar com o dono do mundo. Hora de agradecer ao Papai Todo-Poderoso por mais uma manhã, por mais um dia, por mais esta oportunidade do milagre chamado vida. Sabe, meus amigos, momento de fé, para você que acordou agora, mexeu as duas pernas, os dois braços, abriu os dois olhos, deu aquela respirada funda, é sinal que você tá vivo, meu irmão. É sinal que você tá acordadinho e Deus te deu mais uma oportunidade para você viver e ver a vida como ela é. Independentemente da sua religião, independentemente da sua crença, o importante é que você tem fé e acredita que para tudo tem sempre uma solução. Para aquele que nele confia, ele diz que o caminho, a verdade e a vida, ninguém vem ao Pai senão por mim. Sabe, Deus, os nossos amigos ouvintes de 0 a 100, de A a Z, sem esquecer de ninguém, o nosso momento de fé é para você que se liga com a gente. Sabe, meus amigos, tem dias que a gente acorda carregando pesos que ninguém vê. Preocupações, medos, incertezas. Parece que o coração fica apertado, sem saber explicar o motivo. Mas a Bíblia nos lembra e nos diz lá no livro de Provérbios, no capítulo 3 e versículo 5, diz o seguinte: confia no Senhor de todo o teu coração, não te apoies no teu próprio entendimento. Sabe, meus irmãos, nem tudo precisa fazer sentido agora. Às vezes, Deus está trabalhando no silêncio, organizando aquilo que os nossos olhos ainda não conseguiram enxergar. A nossa parte é confiar mesmo quando parece tudo confuso, parece que a porta está fechada, mesmo quando a resposta demora, mesmo quando o caminho parece escuro. Deus, ele não perde o controle. O que hoje parece confuso, amanhã pode ser o testemunho daquilo que ele fez na sua vida. Entrega a sua vida na mão de Deus, confia nele, acredite que tudo vai dar certo. Oi, Papai do Céu. Obrigado, Deus, obrigado, Senhor, por mais uma manhã, por mais um dia. Que o Senhor possa ir diante de nós nesse momento. Deus, te pedimos a tua proteção, nós te colocamos diante de ti nessa manhã. Sabe, Pai, tira de nós todas as angústias, preocupações. Visita agora, Senhor, cada coração aflito. Traz a paz para quem está inquieto e força para quem está cansado. Esperança para quem pensa em desistir. Quebra, Senhor, toda a corrente de todo medo. Tira todo medo, toda ansiedade, desânimo. Abre as portas aonde parece não haver saída. Ilumina os nossos passos. Ilumina os nossos caminhos. Renova a nossa fé, fortalecendo sempre a confiança em ti. Pai, que hoje seja um dia de vitórias, de livramentos, de boas notícias. Guarda, Senhor, de todo mal, de todo perigo, o nosso trabalho, nossos pensamentos. Que, acima de tudo, a tua presença seja sentida em cada detalhe deste novo dia. Visita os hospitais, abre, Senhor, as janelas do céu sobre a vida dos teus filhos, aqueles que precisam de uma resposta de Deus. Nós te pedimos a tua proteção, Papai querido. Entra no leito do hospital, aonde a mão dos médicos não pode chegar, aonde a mão do cirurgião não pode chegar.

sabe, Pai. Nós te pedimos que fica conosco, livrando do homem sanguinário, da bala perdida, de tudo aquilo que não provém de Deus. É o que nós te pedimos, em nome do Pai, do Filho e do Espírito Santo de Deus. Alô, Clebinho, essa oração foi pro você, meu irmão. Tá bom, tamo junto aí, viu? Abraçamento aí pra rapaziada no trecho, na rodagem. Ei, gurizada, fala comigo, fala comigo.

0: Segura, segura na mão de Deus, segura na mão de Deus e vai, meu povo. Bom dia, bom dia, bom dia. Acelerando, acelerando. Segura, peão. Barracão Velho Assombrado. Vamos que vamos dele aqui, dá ligurizadinha. Telefone é preto, mas não é café. 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Ah, obrigado, o que, que foi, Carniça?
1: Ei, nem vem, cara, nem vem.
0: Você sabe quem mandou um abraço pra você, cara? O Clebinho, cara, mandou um beijo, vou tá morrendo de saudade de você, cara.
1: Ah, tá bom, tá bom.
0: Ai, meu Deus do céu, Deus o livre, tchau, obrigado. Não se perca na hora, povaria do Bom Dia, 6:11. Vamos acelerando nessa manhã de quarta-feira, manhã bacana demais. E hoje é dia de tomar aquela, né, rapaz? Aquela que matou o guarda, viu? Bom dia. 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Tchau, obrigado! Atenção, atenção, piazada, bom dia, 6:13. Quero falar pra você que tá ligadinho com a gente. Olha, Metal Marciano está contratando serralheiro, soldador de estrutura, montador de estrutura, requisitos, vivência na função aí. Você que mora em Jaraguá do Sul, tem que morar em Jaraguá do Sul, viu? 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Chama a gurizadinha por lá, fala com o pessoal da Metal Marciano, tchau. Obrigado! 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Cai na água, capivara! Ô, potência! Vamos que vamos, né?
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0: É, vamos que vamos, né? Acelerando aqui o programinha de hoje, né? Meu Jesus amado. Dona Lúcia chegou por aqui chacoalhando, já metendo o pé na porta, brava com Carniça. O Carniça já fez um piseiro lá no banheiro, né? Pelo amor de Deus.
1: Não quero. Não quero.
0: Quer café? Quer café, Carniça? Não quer café.
4: Hoje o café tá forte, hein, Carniça? Hoje o café tá forte.
0: Bom dia, dona Lúcia, tudo
4: bom
0: bem?
4: Bom dia, cowboy. E você, tudo certo?
0: Tudo jóia. Tamo meio gripado, né? Tamo meio com a voz de pata, mas tamo por cá.
4: Eu percebi que tá meio fanho.
0: Verdade.
4: A mesa aqui, pessoal, tá cheia de remédio. Uma farmácia.
0: Eu tô tomando uma farmácia.
4: Sei, é um remédio meio esquisito ali, pessoal. Parecendo um supositório, sei não, hein?
0: Deus o livre.
4: É louco.
0: Jesus me defenda.
4: É.
0: Ô, dona Lu, você sabe quem que mandou um abraço pra senhora? Diz que tá com saudade.
4: Quem?
0: O Clebinho, né? O Clebinho mandou um áudio
4: o
0: aqui
4: Clebinho.
0: Pra nós.
4: Clebinho.
0: Olha lá, escute.
5: Fala, Carboy. Bom dia. Como é que tá? Fala comigo, sou seu amigo. Fala, potência. Segura. Já temos na estrada, temos escutando você aí, o Boca da Chuteira.
0: Ó.
5: Toca aquela bem boa pra nós lá. Aquela bem, aquela
0: aberta no peito,
5: aquela.
0: Meu Deus.
5: O Cláudio, esquece, tá o quê, Cláudio?
0: Ó, então o Cláudio também tá com ele, né? Ó.
5: Que cruzou o mata-burro, se perdeu no morro.
0: Meu Deus. Tá indo meio perdido, né? Diz que tem, não sei o quê, tá perdido, mais perdido que segue no tiroteio. Ah, não. E outro abraço também, falou o cowboy.
4: Eu só quero mandar um abraço aí pro Crebinho. Saudade, viu, amigo? Então, eu achei que ele ia pedir a menina da aldeia, sabe, cowboy?
0: Ah, é?
4: Ele adora Menino do Odeio. Ele gosta. Ele gosta da música também.
0: Tá,
4: um abraço pra ele. Saudade, viu, Crevinho? Um abraço pro Claudio aí também.
0: Ai, ai. O seu Marco Antônio, seu Antônio Marco aqui falou o seguinte, falou, Cowboy, ó, me manda aí um abraço, viu? É, manda aí a voz de pato é normal, né? Manda um abraço aí pra toda a grisadinha, pra grisadinha, pra dona Lúcia, né? O dona Lúcia, a senhora sabia que tem uma fã da senhora lá na... É, inclusive é um parceiro nosso que veio fazer parceria com nós aqui, né?
4: Ah, é?
0: A dona Eliane lá, esposa do nosso amigo Ivan, né? Acho que mandou até um áudio aqui pra nós, ó.
6: Fala, Cowboy.
0: Oi.
6: Manda um abraço pra dona Lúcia aí. Que a Eliane é fãzona dela aí, tá bom? Um abraço, dona Lúcia.
4: Um abraço.
6: Hoje de manhã aqui no carro, a Eliane já perguntou, ué, dona Lúcia não veio pra rádio hoje.
4: Nem.
6: Não chegou, não vi ela. Então, manda um abraço aí, a Eliane pediu pra deixar um abraço pra ela.
4: Um abraço, Eliane. Obrigado por estar nos acompanhando aí, ser minha fã. Obrigada mesmo. É que a gente tá envolvido aí, né, Cowboy? Com as bolas aí, né, da estúdio, né? E
0: é
4: põe
0: verdade.
4: A bola aqui, pendura lá, e bandeira e tal. Uma folia, tá tudo atrasado.
0: Meu pai amado.
4: Um abraço aí pra Eliane. Fico feliz,
0: Outro áudio pra dona Lúcia, né? Eu acho que eu vou deixar a dona Lúcia fazer o programa sozinha. Vamos embora, né, cara? Escuta. Sim, aí, ó.
7: A concorrência tá grande aí, dona Lúcia. Olha pra mim, olha eu.
0: Já tá com ciúme já, né? Já tá com ciúme,
4: Sandro. Um abraço, Sandro.
0: Tá vendo? Falou assim, Cowboy, é puro golpe. A Nanda também falou, Cowboy, manda beijo aí pra dona Lúcia também, lá pro Clebinho, né?
4: Sim, eu vi a Fernandinha tava com o Clebinho, né? Esse final de semana aí, né? Faltou eu lá, né?
0: Tá.
4: Mas
0: vendo?
4: A minha vida é uma correria. Abraço, viu, Fernandinha?
0: Muito bem. E o que e a receita, dona Lúcia, vai sair ou não vai?
4: Mas então, né, gente? Olha, tá pra sair, tá?
0: Tá falando com o
4: chefe,
0: peguei
4: umas receitinhas ontem, muito boa.
0: Ah, é?
4: Quero fazer em casa, fazer um videozinho, viu? Me ensinar pra esse povo aí.
0: Tá vendo? O Sandro mandou um áudio aqui de 3 minutos e 29, falou assim, Cowboy, não manda esse no áudio no ar, não. Manda pra dona, olha só, pra dona Lúcia exclusiva. Pelo amor de Deus.
4: Mandar lá no zap, então.
0: Tá vendo? Mas é isso aí, dona Lúcia. Um bom dia pra senhora. O que mais a senhora tem pra falar pra nós aí?
4: Não, um bom dia pra todo mundo aí. Quero pedir pra Fernandinha, que a Fernandinha, ela levanta a fazer as orações, né, na madrugada. Se ela dá uma rezada aí pela minha sobrinha Fernanda também, que tá internada de novo, e enfim, né?
0: E vamos que vamos,
4: aí,
0: né?
4: Vamos que vamos, né? E é isso aí, gente.
0: Vamos ouvir o último áudio aqui pra dona Lúcia aqui, ó. O Sandro tá desesperado, tá chorando, né, lá, ó.
7: Ô, seu ponta de corda, esse áudio aí é pra você.
0: Ah, é pra mim?
7: Entendeu? Não é pra dona Lúcia, não.
4: Eita.
7: Presta atenção, homem velho. Mas tomou o quê? Muito conhaque essa noite?
0: Tô
7: pra esquentar o pelo?
0: Tá vendo? O Lori também tá na sintonia, um abraço aí. Mas é isso aí, dona Lúcia. Vamos mexer.
4: Vamos, tchau, pessoal. Até amanhã.
0: Até amanhã. Tchau, obrigado. Toca gaiteiro, Rick Renner canta pra nós agora na estúdio 6:19. Bom dia, bom dia. Segura! Alô, o Clebinho mandou ordem, depois nós escuta, que abriu mal acabado, né? Tchau, obrigado!

Aí, bonito, meu povo, bom dia, bom dia, bom dia pra você que se liga no Sonzão da Estúdio, hein? Coisa boa. São Marino, ele te trai. Bom dia, bom dia, bom dia. Vamos que vamos, né? Acelerando o programinha, a hora do cowboy. Olha a hora, gente, no estúdio 6:26. Vamos acelerando pra você que tá ligadinho com a gente. 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Bom dia, povareiro, bom dia, minha gente, bom dia pra você que se liga no Sonzão da Poderosa. Até às 7:15 da manhã, por aqui é o Cowboy. Gurizada, bom dia pro Lori, bom dia pessoal aí, né? Pro Antônio Marco também tá na sintonia. Bom dia pra vocês aí, viu? Dona Irani, bom dia, fala com nós, alô, os meninos. A Maristela também tá na sintonia, pediu pra tocar Fundo da Grota, né? Que vai lá pro Clebinho, vamos tocar depois, né? Se der tempo. Vamos trazer aí o cheiro de shampoo, rapaz, pro Antônio Mar, que pediu tanto, tanto, tanto, tanto. E tá aí a sua música, o seu perigo, velho. Bom dia, bom dia. Aumenta aí, 6:28 no estúdio, a número 1 do seu rádio.

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0: Alô! Fechando mais uma sequência aqui na Hora do Cowboy. Bom dia! Alô, meu povo, fala comigo que eu sou seu amigo.
1: Por que, meu amigo cowboy?
0: Fala, João Carlos.
1: Coloca minha família, todo mundo que precisa.
0: Já colocamos.
1: E toque a música e eu posso ser qualquer uma do João Mineiro e Marciano. Beleza? Um excelente quarta-feira a todos.
0: Valeu. Abraço aí, viu, meu querido? Obrigado pela companhia. Ó, quem tá no sintonizamento também por cá, bom dia aí, piazadinha. Fala comigo que eu sou seu amigo.
2: Bom dia, cowboy.
0: Bom dia,
2: carniça. Bora, vamos pra cima.
0: Vamos pra cima.
2: Vale um dia. Bora lá. Tchau e obrigado. Quem fala que é o Dani Boy.
0: Valeu, Dani Boy. Bom dia. Vamos que vamos, né, piazadinha? Abraçamento pra vocês aí, tudo é bom. Alô, seu Luiz Antônio, bom dia.
3: Bom dia, cowboy.
0: Valeu, abraçamento aí pra vocês, obrigado pela companhia, toda essa rapaziadinha, piazadinha que estão ligadinho com nós. O Orenda Bater Bolo também lá, o senhor Idazil, bom dia. Fala comigo, o cowboy toca a moda boa pra nós aí também, manda um sarvamento pra nós aí pro Lucas, obrigado. Deixa eu ver por aqui, ó, bom dia cowboy, aqui é a Zane do São Luís, bom dia. Tamo na audiência com você também, obrigado pela companhia de vocês aí, viu? Piazadinha, tudo é bom pra vocês aí, viu? Bom dia. A Thalita também tá na audiência. Ô, cowboy, bom dia, Deus abençoe aí. Coloca nós aí, que tamo na barra. Bom dia. Abraçamento pra vocês aí. Alô, os meninos.
4: Bom dia, cowboy. Bom dia.
0: Não, Euler, fala, Euler. Certo, tá bom?
4: Quarta-feira abençoada pra nós todos aí.
0: E tchau, obrigado pela companhia de vocês também, viu? O Antônio Carlos tá na sintonia, né? Falou, já tombou aqui o Fusca, viu? Já tombou até a Kombi, viu? Ai, meu Deus do céu. Vamos lá, gente. Opa. Olha a hora na estúdio, 6:40, bom dia.
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0: Olha a hora, gente, 6:41, bom dia. 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Tchau, obrigado! Estamos de volta, povo apaixonado pela moda sertaneja, por aqui é o Cowboy. Bom dia! Eu e o meu cavalo zunido. E o carniça pra encher o saco, né? Bora! Deixa eu mandar mais abraço aqui, né? Acelerando o programinha. Bom dia. Fala comigo, meu povo.
7: Há três coisas nesse mundo que o homem não come de colher: rapadura e melancia e perereca de mulher. Tchê. Toca modão, cowboy. Toca aí, eu volto amanhã com João Mineiro e Marcinho. Um abraço pra você, pra dona Lúcia e o Carniça.
0: Tchau, obrigado. Valeu, seu Célio Aparecido. Valeu, guri. Tá agradecendo que subi na contramão, hein? Bom dia. Abraçamento pra vocês aí, viu? E rapaziada do chapéu, hein? É daquele modelo, né? Quem não tem as manhas já sabe, não entra não, viu? Segura, porque a moda é boa, viu? O berrante anunciou, a porteira já abriu, o peão saiu valente, seu peãozinho atentado. A arquibancada já aplaudiu. Quem tem coragem no peito e respeito no olhar. Pode cair 7 vezes, mas a gente sempre vai levantar. Tchau, obrigado!
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0: Não olha assim, bom dia. É o Michel Teló. 6:43 na estúdio, bom dia.

0: Aí, bonito, Bruno Marrone, Castelo de Areia, bom dia, bom dia, bom dia pra você que se liga no Sonzão da Estúdio. Por aqui é o Cowboy Souza Filho, original do Rádio Catarinense. Alô, rapaziada do chapéu e bota do cano comprido, vamos que vamos, acelerando por aqui, o programinha por aqui, viu? Abraçamento pros amigos que mandam mensagem pra cá no nosso WhatsApp 984027371. Tá valendo presente pra você que tá acompanhando aqui a nossa programação, viu? Se o mundo acabar hoje, eu quero que acabe em barranco, quero morrer encostado. 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Olha a hora na estúdio, gente, 5:50, bom dia. 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Aproveita você que tá ligadinho com a gente. São 5, né, produção? 6:50 aí, viu? Bom dia, meu povo. Fala comigo que eu sou seu amigo.
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0: Vamos lá, meu povo, bom dia pra você. Olha a hora, não se perca, na hora são 6:53 agora. Bom dia, bom dia, bom dia pra você. 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Vamos lá, meu povo, acelerando o programinha, hora do cowboy, são 6:54, bom dia, meu povo, bom dia pra vocês aí. Vamos dar-lhe, gurizadinha. Não frouxema pra garganta, pra gripe não, né? Ai, meu Deus do céu, tá mais perdido que cego no tiroteio, né? É mais ou menos daquele modelo. Fui na casa do meu amigo Carniça, conheci a sua namoradinha. A coitada era tão feia que nem bunda ela tinha. Foi aí que eu tirei a conclusão. Mulher, pra ser gostosa, tem que ter o corpo gordinha. Tchau, obrigado, Carniça.
4: Ai, meu Deus do céu.
0: É verdade, verdade, Carniça. Pelo amor de Jesus Cristo. Bom dia, bom dia, bom dia. Deixa eu mandar um abraço aqui pra gurizadinha que tá na sintonia com nós aqui, ó. Fala, meu povo.
5: Fala, meu amigo cowboy.
0: Oi.
5: Fala comigo, meu amigo cowboy.
0: Grande Cássio.
5: Bom dia, meu amigo cowboy. Um abraço, meu querido. Passando aqui pra desejar um bom dia, uma boa quarta-feira.
0: É.
5: Manda um abraço aí pra galera do Maciel aí, pra... Manda pra minha esposa aí, a Valdemira. Abraço. Amo demais. Minha esposa, minha companheira. Quero estar aqui declarando o meu amor por ela.
0: Olha aí, ó.
5: Beleza, meu querido? Um abraço, meu amigo cowboy. É o Cássio, culturista de aplicativo. Vamos que vamos, meu filho.
0: Vamos que vamos.
5: Pau na preia.
0: Você tá louco? Pau na preia. Bom dia, bom dia. 6h55, Mato Grosso e Matias. Canta pros apaixonados aí, ó.

Modão, hein? Ê, Zezé de Camargo Luciano cantando bonito. Modão, modão, modão. Modão chique demais, hein? Irmão da Lua, amigo das estrelas. Pra você que tá ligadinho com a gente nesta quarta-feira bonita, abençoada por Deus. A gente vai levando aí a programação até as 7h15. Eu daqui, você daí. Fala comigo que eu sou seu amigo. Sai da moita, Tatu. Bom dia, bom dia, bom dia. Olha a hora pra você ligadinho no som da estúdio, são 7h03. E atenção, atenção, porque você que tá acompanhando a gente, você tá precisando trabalhar, você é serralheiro, soldador de estrutura, é montador de estrutura, presta atenção no recado, hein? A Metal Marciano está contratando. Requisitos de vivência na função. Residir em Jaraguá do Sul, interessados devem ligar aí no telefone 479-9178-6163 ou e-mail metalmarciano@terra.com.br. Oportunidade para você que tá ligadinho com a gente aí, viu? Metal Marciano está contratando.

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1: Bom dia, 7:04. 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Bom dia, meu povo. 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
1: Bom dia, meu povo. 7:06, 7:06. 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Tchau, obrigado. Vamos que vamos pra cima, gurizadinha, igual foguete não tem ré. Por aqui é Estúdio FM 99,1 do seu rádio de Jaraguá do Sul, Santa Catarina, pra todo mundo. Eu e o meu cavalo zunido e o Carniça me enchendo o saco por cá, né? Bom dia! Vamos trazendo a saideira por cá, gurizadinha, porque os meninos daqui a pouquinho já tá por aqui para fazer aí, levar informação precisa, Estúdio Atualidades levando para você muita informação precisa. Vamos de Fuscão Preto, gurizadinha, vamos, dale! Viajo porque preciso, voltei porque te amo, aqui não, pica-pá!

0: acelerando, acelerando, gurizadinha, acelerando, porque é o seguinte, vamos meter o pé na lata, vamos embora, porque atrás vem gente. Olha quem se deu bem no programa de hoje, o Paulo César tá levando por aqui um combo do Xuxa, final do telefone 6481, uma meia torre de batata, quem tá levando é o Sandro, final do telefone 4852. Uma pizza dog, um pistache, um baguete aí, um rapaz integral, final do telefone é o Ricardo, viu? Final do telefone 5379. Não dá tempo pra mais nada, piazada, vamos embora porque amanhã a gente tá de volta, se Deus quiser, tomara que ele queira. Vou levar você comigo dentro do meu coração. Vamos, Carniça, vamos acelerando.
1: Valeu, cowboy, valeu, gente. Beijo no coração de todo mundo. Vamos tomar um cubetinho agora, né?
0: Vamos, pra ver se melhora da garganta, né? Vamos unido. Até amanhã, meu povo. Fiquem com Deus. Um abraço do cowboy. Segura essa emoção.

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9: 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Bom dia, William.
10: Bom dia, Fernando.
11: Bom dia.
12: Bom dia.
11: Começa agora mais uma edição do Estúdio Atualidades, manhã de quarta-feira, hoje é dia 10 de junho de 2026. Seja muito bem-vindo, muito bem-vinda a mais uma edição que está apenas começando. Temos datas comemorativas hoje?
12: Temos sim, William. Hoje é dia da artilharia, também é dia de Portugal, de Camões e das comunidades portuguesas, dia internacional do diálogo entre civilizações também.
11: Ok, vamos à mensagem do dia.
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11: Salmo 25 diz: não te lembres dos pecados da minha mocidade, nem das minhas transgressões, mas, segundo a tua misericórdia, lembra-te de mim por tua bondade, Senhor. O que esse salmo diz? O salmista diz o seguinte: não lembre do que eu fiz de errado, não lembre dos meus pecados, não lembre do quanto que eu sou errado, mas, com a tua misericórdia, lembre de mim pela tua bondade. Lembre de mim de um jeito bom. É o que diz o Salmo 25, que assim possa ser. Vamos às notícias.
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11: Na edição de hoje, inteligência descobre plano para matar promotor em São Paulo e prende envolvidos. Antídio Lunelli quer ser senador. Influenciador que viu OVNI no Paraná se afasta das redes sociais. CNJ abre processo contra desembargador que absolveu estuprador de menina de 12 anos. Após ver que pegou mal, Lula autoriza novamente a pesca da tainha. E, após ver que está pegando mal, Lula quer colocar mais álcool na gasolina. Isso e muito mais a partir de agora. Para você participar, 98402-7371 para nos assistir.
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11: Agora são 7:17, 7:17. E olha só, hein? Um ex-estagiário do Ministério Público de São Paulo e um investigador da Polícia Civil, aliás, dois investigadores, são três presos na operação Infiltrados, deflagrada nesta terça-feira pelo Ministério Público de São Paulo. A investigação busca desarticular um grupo ligado a um plano do PCC para matar o promotor Amaury Silveira Filho, do Grupo de Atuação Especial de Combate às Organizações Criminosas de Campinas. Um dos principais alvos da operação é um estagiário do Ministério Público que usava do cargo para obter informações privilegiadas. A promotoria apurou que o investigado usava dados e sistemas internos para identificar criminosos de alto poder econômico e então usar as informações para extorquir dinheiro em troca de suposta proteção nas investigações. A investigação classifica o ex-estagiário como um dos membros do grupo PCC. Ele foi preso durante as últimas horas. O segundo preso é policial civil. Atualmente estava lotado em Campinas, mas quando ele planejava, o atentado, era chefe da Delegacia de Investigação sobre Entorpecente da DEIC. Você vê uma, tem uma ideia do nível dos policiais que estão presentes lá em São Paulo, né? Então é o seguinte, promotor sendo alvo de fogo, aparentemente amigo, mas na verdade inimigo. Que coisa, hein, ô Fernando?
12: Que coisa, William.
11: Ainda bem que investigaram, chegaram nesses vagabundos. E é o seguinte, deveria ser igual a alguns países. Olha, foi comprovado que você é um infiltrado, está dentro de uma organização para retirar informações para matar alguém, você devia ser morto.
12: Você vê como é difícil alguma corporação, algum órgão público aí que não esteja envolvido em escândalo,
11: então, assim,
12: que
11: não tenha corrupção. Você se utilizou da farda ou do seu cargo no Ministério Público para fazer algo? Ok. Então você vai ter prisão perpétua ou pena de morte, um dos dois. Acabou. Os caras tinham que ter medo de fazer.
12: Lógico.
11: Mas não tem medo por quê? Vai ficar 3 dias preso, vai entrar com habeas corpus, vai sair. É uma piada o que acontece no país. Ontem eu postei um vídeo falando sobre isso. Um caminhoneiro bêbado matou uma criança em Cascavel, passou por cima do piá, foi preso e em um dia estava solto com tornozeleira. É uma piada. Vamos falar com Camila Cardoso.
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11: Muito bem, são 7:20, 7:20. Camila Cardoso, o tempo está bem fechado mesmo aqui em Jaraguá do Sul. Sabe, quando você olha assim, parece que vai chover a qualquer momento? É isso que vai acontecer? Bom dia.
15: Exatamente, é isso que vai acontecer. Bom dia você, bom dia Fernanda e a todos.
12: Bom
15: a
12: dia.
15: Gente já percebe bem claramente pelas imagens satélites que a gente tem uma camada de nuvens bastante grande que se estende desde o Paraguai, estado do Paraná, e principalmente centro-norte do estado de Santa Catarina. Isso está acontecendo pelo que a gente chama de jato subtropical, que são correntes de ventos intensos que acontecem numa camada bem alta da atmosfera, aproximadamente aí 10 km de altitude. E esses ventos fortes, eles deixam realmente uma condição de nuvens bastante marcante. Então, ao longo desta quarta-feira, a gente fica com o céu entre nublado e parcialmente nublado. Já observamos chuvas entre o Paraguai e o estado do Paraná, e a tendência é que essas nuvens que estão trazendo chuva para as áreas vizinhas, elas comecem a recuar em direção ao estado de Santa Catarina. Possivelmente agora pela manhã, áreas do oeste, meio oeste, já tem uma condição de chuva nas próximas horas, e essa condição de chuva também se estende para o Planalto Norte e Litoral Norte, então pegando Jaraguá do Sul e municípios próximos. Então é uma quarta-feira mais fechada realmente, com tempo mais nublado, condições para instabilidades e chuvas, no geral de fraca intensidade. Pelas imagens satélites a gente vê que tem algumas descargas elétricas, mas são muito isoladas e mais ali no Paraguai. Então nós em Santa Catarina é mais o efeito da umidade realmente. E por conta dessas nuvens, vocês já sabem, né? A temperatura não consegue se elevar e deve ficar com máximas de 18 a 20 graus no dia de hoje. Até a sexta-feira, William, esse é o ritmo. Sempre com muita nebulosidade e possibilidade de chuvas. Amanhã mais tendendo a nublado. Mas na sexta, a gente tem aí a formação de um ciclone que vai trazer risco de temporais ali na sexta. Hoje o risco de temporais é quase que nenhum. Então é muitíssimo baixo. Mas na sexta-feira, aí sim que a gente tem que se preocupar um pouquinho mais. Mas de fato, quem está se planejando para o dia de hoje, um dia aí é bem estável realmente, com chuvas aí acontecendo a qualquer hora do dia, sobretudo na tarde e noite.
11: Muito bem, vamos acompanhar e deixar uma sombrinha no carro, né? Mais importante de tudo. Tá certo, Camila? Ah, o pessoal tá nos cutucando para saber como ficará o tempo, quando?
12: No sábado, William, teremos uma corrida aqui no centro da cidade, também teremos o torneio de futebol dos meninos lá no Garibaldi.
11: Tem mais uma corrida no centro?
12: É, o pessoal corre bastante por aqui.
11: Tá bom.
15: Tem sempre corrida, todo final de semana tem corrida, fora nós.
11: Vontade,
15: ou na Beira-Mar Norte, ou na Beira-Mar Continental, sempre tem corrida.
11: Corram por mim. Como é que vai ficar no sábado? É?
15: Por nós.
11: Corram por nós, tá tudo certo. Tempo estável?
15: Assim, ó, apesar da gente ter essa condição bem estável entre hoje e sexta, o final de semana, para quem está se planejando para atividades ao ar livre, de fato é aproveitável, tá? Uma massa de ar seco e frio avança para o sul do Brasil, vai limpar o tempo. E o pessoal que vai se planejar para essas atividades, que precisa de tempo mais cedo, consegue aproveitar sim.
11: Ótimo. Muito bem, vamos acompanhar aí. Camila, obrigado, bom dia. Até amanhã.
15: Até amanhã. Um abraço para você e a todos os ouvintes. Camila Cardoso para o Estúdio FM, a número 1 do seu rádio.
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11: 7:25, 7:25. Mandar um abraço pro nosso amigo Vini, que está na audiência. Ele mandou uma mensagem aqui falando que ele está viajando, está dentro de um ônibus nesse momento, da catarinense.
12: Ah, é?
11: Ele disse que ele é bom de cama.
12: Opa!
11: É, mas é porque ele só pega ônibus cama.
12: Ah, que maravilha!
11: Bom de cama, sim. Esses tempos ele precisou ir lá pra Chácara, em Nereu, pegou o ônibus da Aviação Canarinho, ele levou a maquita, cerrou pra deitar, né? Ele não aceita ir sentado, então ele cerrou o banco, foi deitado daqui até Nereu. 7:25, 7:25. E a Tainha? Ei, rapaz, você gosta de Tainha?
12: Eu gosto,
11: você sabe que eu vi alguns vídeos na internet de como você tem que fazer a Tainha para não ficar aquele gosto pesado. Você tem que virar de cabeça para baixo. Aí você faz um corte perto do pescoço, ela se Tainha tem pescoço, perto da cabeça, e outro na metade. Aí você pega a faca do lado contrário e empurra. E sai uma gordura pra cima. Aquela gordura você tem que tirar. Ah. Que é aquela que dá aquele gosto, sabe?
12: Entendi.
11: Aquela coisa estranha. Então, o Lula viu que pegou mal ter proibido a pesca da Tainha, né? Aí foi lá o Décio Lima e tal. E aí ontem ele voltou atrás. Liberou a pesca da Tainha e disse que inclusive vai vir pra Itajaí no dia 26. E ele quer uma Tainha de presente. Então, se alguém quiser pescar uma Tainha e presentear o Lula, né? Vai ser um encontro de frutos do mar, né? A Lula com a Tainha. Dá pra fazer uma paella, né? Então tá aí. O Lula, a Tainha. Falta só o camarão, o polvo e o marisco. Então, vão voltar a pescar tainha. O pescador tá feliz, né? Mas parece que bate para depois assoprar, né? Morde para depois assoprar, um negócio incrível. Olha, agora eu quero a sua opinião. Ontem, o deputado estadual Antídio Aleixo Lunelli anunciou que será candidato pelo MDB ao Senado. Até então, ele havia confirmado a sua candidatura como deputado e agora mudou de ideia. Mudou de opção. O que ele deve fazer? O seu assessor, seu chefe de gabinete, o Eduardo Bertoldi, deve vir a candidato a deputado estadual. A vereadora Natália Lúcia Petri deve vir candidata a deputada federal. E o Antídio, então, a senador. E a análise que eu fiz ontem é a mesma que eu repito hoje. É uma candidatura que já começa sem decolar. Por que sem decolar? Eu explico, e posso estar errado, mas no momento esta é a minha visão e você tem o direito depois de comentar, Fernando Berto, claro. Eu gostaria do seu comentário.
12: Tudo bem.
11: A minha opinião é a seguinte, Antídio tinha uma eleição bem encaminhada como deputado estadual. Uhum. Né? Tem seus votos, tem seu público cativo e fiel. Aí veio o João Rodrigues, que precisava de um candidato ao Senado, porque o MDB foi chutado da chapa Jorginho, com a demissão, por assim dizer, a pedido do Carlos Chiodini, após a coligação com o Novo. Aí o MDB ficou sem ter ninguém e foi para o lado do João Rodrigues. O João Rodrigues precisava de uma dobradinha para o Senado. Assim como o Jorginho vai ter a dupla CC, Carol e Carlos... Uhum. João Rodrigues só tinha a mim. E aí, Antídio vem para fazer a dobradinha, porque o Antídio vai apoiar o João Rodrigues. Não porque gosta mais do João Rodrigues, mas porque o MDB não está mais com o Jorginho. Pois bem. Aí ele aceita ser candidato. Só que o público predominante de Santa Catarina é o público de direita. Em quem o público de direita, pelas pesquisas, vai votar? Caroline Detone. Não tem rejeição, não tem nenhum envolvimento com nada de errado, não é macaca velha da política, aquela que ninguém mais aguenta ver na frente. É uma deputada que foi presidente da CCJ, fez um bom trabalho, então o voto dela é meio que um voto certo. Este ano nós temos 2 votos para senador. E aí fica a dúvida do segundo voto, porque nós temos em Santa Catarina, em níveis de voto, direita, centro, esquerda. A esquerda tem seus 30% caixão aqui em Santa Catarina. Está aumentando. Está vindo muita gente de fora que vota na esquerda e está transferindo o título. Pessoas vindas do norte, nordeste, votam na esquerda e vêm para cá e continuam votando na esquerda. Elas saem de um lugar onde a esquerda não está boa, elas vêm para cá e votam na esquerda. E é um direito delas. Uhum. Isso quem fala não sou eu, são pesquisas que mostram isso. Inclusive, se você... Esses dias eu estava na página do jornal Razão, e vi várias pessoas falando, sou 13 com orgulho e transferi meu título e vou votar. É ok, ela tem o direito. Não é o que a gente gostaria, mas ela tem o direito dela. Até porque Santa Catarina nunca foi governada pelo PT. Ou pela esquerda. E eu creio que isso é um fator que fez ela dar muito certo. Mas aí é análise minha.
12: Claro.
11: Pois bem, aí Antídio lança sua candidatura. Quem não gosta do Carlos... e são muitas pessoas, tendiam a votar em quem? No Amin. Só que aí você pega, Amin é macaco velho da política, está bastante tempo, já tem uma certa rejeição. Antídio? Nem tanto. Foi prefeito de Jaraguá. Não é tão conhecido. Vai surgir de novo aquela história do motel, toda vez surge, não adianta, toda vez surge, os opositores vão usar aquilo de novo. Só que ele vai tirar voto do Amin. Aí, a dúvida que fica é, aquele povo de direita que vai votar na Carol, ele vai votar no Carlos ou ele vai votar no Antídio? Muitos devem votar no Antídio, tirando voto do Amin. Só que quando chegar na última semana, meu amigo, aquele pessoal que não quer que o Décio Lima ganhe,
18: porque essa candidatura do Antídio pulveriza os votos da direita e dá uma chance, se pudesse, o Lima, vai fazer um negócio chamado voto útil. O que que é o voto útil? Na última eleição, meu voto não era pro Jorge Seif. Eu abro aqui, meu voto era pro Kennedy Nunes. Só que chegou na última pesquisa, o Kennedy estava em terceiro, em segundo estava um cara da esquerda disputando com o Seif. Se eu não voto no Seif, o cara da esquerda entra. Então a gente faz o que? O voto útil. Você vota no que tem mais chance de ficar em primeiro, para aquele que você não quer que entre não entrar. Chama-se voto útil. Então é o que vai acontecer, vai ter as pesquisas e vai mostrar. Primeiro Carol, possivelmente segundo, disputando vaga, Décio e Carlos, e terceiro Antídio. E daí o cara vai falar, não, eu não vou votar no terceiro lugar, eu vou votar no segundo, porque senão o Décio Lima vai entrar e vai ficar sem voto. Minha análise. Quanto ao Eduardo Bertoldi e a Natália Petri, qualquer um em sã consciência sabe que não emplaca. O Eduardo Bertoldi não é conhecido, então não tem rejeição ao nome dele, mas não é conhecido, precisa ser mais conhecido para entrar. Hã? Nós temos outros nomes muito mais conhecidos e não é tão fácil você entrar, ainda mais pelo MDB, que tem uma legenda alta. E a Natália Petri, para ser deputada federal, me desculpa, mas acho que nem Jaraguá não vota. Ela tem trocentos anos de Câmara de Vereadores e enfrentou alguns processos, foi inocentada, foram arquivados, é verdade, mas não sei se tem voto em Jaraguá para ser deputada federal. Sinceramente, acho que são três candidaturas fadadas a não decolar. Minha análise no dia de hoje, 10 de junho. Claro que a política não é uma ciência exata, não é uma matemática. Mas quem vai poder dizer um pouco mais são os nossos ouvintes.
12: Exatamente.
18: Mas eu gostaria de saber a sua opinião, Fernando Bertoldi.
12: Olha, o Antídio ele tem um certo poder, tem uma certa força, mas eu acho que o MDB se queimou muito aqui em Santa Catarina.
18: O MDB é base do governo Lula. Exatamente. E quem ajudou justamente a queimar o MDB foi o Carlos Chiodini, votando diversas vezes, ele e o outro deputado do MDB, votando sempre com o Lula.
12: Justo.
18: Praticamente sempre. Para além disso, é só lembrar, ministro Renan Filho, MDB, ministra Simone Tebet, MDB, né? E outra, o MDB deve estar coligado e apoiando Lula na eleição nacional. Então você vai votar num senador que vai carregar a imagem do Lula? Será que o Antídio vai carregar a imagem do Lula no Santinho? Porque a coligação deve, o MDB deve apoiar Lula, se não mudar. Vão carregar Lula no Santinho? É isso que eu pergunto.
12: Pois é. Muito bem,
18: São. Continue a sua análise, desculpa.
12: Seria isso, eu acredito que vai emplacar ali a Carol e o Carlos.
18: Carol e Carlos.
12: Na minha visão, tá?
18: Na sua
12: eu
18: visão.
12: Acho que o povo aqui ainda pende um pouco ali pro Carlos por conta do pai Bolsonaro.
18: Eu acho que não. Eu acho
12: muita gente que vai nessa.
18: Eu acho que ele vai ganhar, mas pelo voto útil. Não pelo... Eu não votaria nele se não fosse o voto útil. Eu tô vendo que eu vou ser obrigado a votar pelo voto útil. Mas eu não votaria nele, se não.
12: Pois é. Vamos ouvir aqui o nosso amigo Inácio William. Agora Inácio, são sete...
18: Nome de gaiteiro de baile, né? Inácio Banda Show.
12: 7:35.
19: Bom dia, William. Bom dia, Fernando. Bom dia a todos.
12: Bom dia.
19: Sobre o Antídio para senador. Votaria no Antídio sempre. Mas não voto no MDB. Partido, ficha suja, PT e MDB. São três artigos ou três requisitos de desclassificação de não receber meu voto. Então,
18: cê,
19: que fique esperto.
18: Você sabe que ontem no meu Instagram o que eu mais recebi foi isso. Pessoas que gostam do Antídio, mas que não votariam nele pelo partido.
12: Pois é.
18: Aliás, sinceramente... Pelas opções políticas que ele demonstra e pelo estilo mais de direita, eu não sei o que ele está fazendo no MDB ainda. Porque o MDB é um partido que não representa o que ele demonstra apoiar.
20: Fala, William. Bom dia, Fernando.
12: Bom dia.
20: Cara, votar no Antídio, Deus o livre, né? Vai querer fazer parque e praça pelo estado, que nem ele fez aqui em Jaraguá, só o que ele soube fazer, mais nada. Voto na Carolina Detone, mas não voto no Antídio.
18: São dois
20: Deus
18: votos. Um da
20: fora
18: Carol,
20: mim, com esse Antídio.
18: Se for o caso, mas tem o segundo. Vai votar duas vezes para senador.
21: Bom dia, Fernando Berti. Bom dia, meu amigo William Fritzky, meu galeguinho do Oitxenon. Rapaz, o negócio é o seguinte, falar bem real para vocês. Eu preciso saber, cara, a gente deve ter muito jumento espalhado pelo Brasil. muito burro, muito asno, porque não é possível. Essa é a característica desse governo. Ele cria o problema, ele cria o transtorno, para depois ele mesmo ser o salvador da pátria, ele mesmo dar o problema.
18: Taxa das blusinhas.
21: Aí você vê aí esse vagabundo, nove dedos, bandido, narcotraficante do Lula, criou o problema, agora ele vai vir a Itajaí como o cara que pediu para liberarem a pesca da tainha e blá, blá, blá, blá. Tem que pegar uma tainha e dar nas costas desse velho vagabundo.
12: É isso.
18: Ele tá querendo ser preso, substituto.
12: Tá bravo, né?
18: Ele vai cantar na cadeia, já já. É o seguinte, é igual a taxa das blusinhas.
12: Uhum.
18: Meteram 50, a taxa acima de 50 dólares. Aí agora que a eleição tiraram, nossa, não sei quem é que aprovou, o teu governo. Cria problema para vender solução.
12: É,
18: incrível.
12: Cara de pau, né?
0: Bom dia, Fernando. Bom dia, William. É o Amaral de Joinville.
12: Bom dia, Amaral.
0: É uma perguntinha para ti, William, que é um cara sábio. Qual que é o animal?
18: Sabe o Dalai Lama.
0: Mais honesto da face da Terra.
18: Qual que é o animal mais honesto da face da Terra?
12: Não sei.
1: Bom dia, William. Bom, só uma dúvida. Vota duas vezes para...
18: Sim.
1: Para senador?
18: Sim. São três vagas para Senado. O Senado muda de 8 em 8 anos. Em 4 anos, nós fazemos uma vaga. E depois de mais 4, duas. Então, na última, entrou o Jorge Seife. Nessa, sai a Ivone, que entrou, que é do MDB, que entrou no lugar do Jorginho, e sai o Amin. Então, são 2 votos para senador. Quando você for à urna este ano, você vai votar deputado estadual, deputado federal, senador 1, senador 2, governador, presidente. 6 votos você vai ter que fazer esse ano na urna eletrônica.
22: Bom dia, William. Bom dia, Fernando. Sandro de São Luís.
12: Bom dia.
22: Nunca votei no Antílio para prefeito, nunca votei como deputado estadual, nunca vou votar no Antílio como senador, e se fosse um dia ele presidente da República, nunca votarei nele. Nunca.
18: Louco.
22: É Carol e Amin.
18: Carol e Amin.
23: Bom dia, Fernando. Bom dia, William.
12: Bom dia.
23: Então, sobre a tainha ali, essa organização criminosa do PT, então, bate e depois assopra. E sobre tainha, se tu precisar de alguém expert, Alidor Bauer Júnior sabe tudo de tainha.
18: Ah, é?
23: Esse entende.
18: Ele essa é o
23: aí
18: senhor
23: nós fizemos ela defumada. Alidor. Ficou maravilhosa. Olha. Um abraço.
12: Tá bonita realmente na foto.
24: Bom dia, William. Bom dia, Fernando. Daniel de Joinville, escutando a rádio aí. Então, é minha opinião a respeito da tainha, né? Isso aí é só um golpezinho publicitário que o Lula deu, hein? Ele pegou, mexeu na ferida dos catarinenses. Opa, voltou atrás pra quê? Fazer uma média. É só politicagem pra ganhar voto. Agora estão perto da eleição, né? Então, eles metem a faca e vêm tirar um pouquinho. E o povo tolo ainda acredita. Um ótimo dia a todos.
25: Bom dia, William. Bom dia, Fernando.
12: Bom dia.
25: Ô, William, me diz uma coisa aí. O que é que você achou ou acha da proposta do vereador Charles Salvador sobre lombadas modulares nas vias de Jaraguá do Sul?
18: Olha, não achei nada porque eu nem soube da proposta, pra falar a verdade. Não faço ideia do que ele propostou. Lombada modular? Não tô sabendo.
12: Também não.
26: É. Bom dia, William. Bom dia, Fernando Betti.
12: Bom dia.
26: Bom dia a esta maravilhosa Paulo audiência. Com relação à pesca da tainha em Santa Catarina, tá na cara que foi um pedido do Décio Lima e da Ana Paula. Porque foi, de novo, uma tentativa de jogada que eles fizeram para que o Lula proibisse a pesca e passasse uns dias, fosse lá os defensores, os salvadores da pátria, Décio Lima e esposa, e pedissem para que Lula liberasse a pesca de novo. Que barbaridade, que coisa feia. Eles acham que os catarinenses são analfabetos e burros.
27: É. Bom dia, meus queridos.
12: Bom dia.
27: Vocês têm alguma informação sobre esse viaduto da Manes aí, ó? Pô, tá uma putaria, né? Estava quase acabando, tiveram que remover todo o asfalto, vão ter que fazer novamente, vender as máquinas. Será que tem algum prazo para eles resolver? Porque ontem pegamos filas lá na PRF, mais ou menos 5 horas da tarde. Tudo bem que houve aquele acidente com o caminhão, mas absurdo, né?
18: A fila ontem foi por causa do acidente ali no trevo do relógio, mas realmente ali a coisa está complicada. Temos de cobrar as autoridades para cobrar da empreiteira agilidade na obra, porque a coisa realmente não está fácil, ele tem razão. Vamos para o intervalo, voltamos já.
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4: 7h47. E o governo Lula quer colocar mais álcool na sua gasolina. Põe mais água no feijão, Fernando Berti. O que acontece é o seguinte: o preço está alto, é ano de eleição. Ele sabe que isso não é bom para ele. Ele falou: o que
5: podemos fazer para melhorar a gasolina? É? Fala assim, já.
6: É comer paca.
4: Aí o que aconteceu? Querem aumentar para 32%. Daqui a pouco vai dar para fazer uísque com a gasolina, né?
5: Olha.
4: Hã? Meu Deus do céu. Só que o povo não entende que é uma diminuição burra, né? Por que é burra? Porque o teu carro vai consumir mais. Quanto mais álcool, mais consome. Você vai para a Argentina, vai para o Paraguai, a gasolina é pura. Até na Venezuela a gasolina é pura. Aqui no Brasil é essa mistura maldita. Igual o S10, que é feita com gordura de planta, detona o carro da gente. Então, assim, é tudo para enganar o povo, viu? Tudo para enganar o povo.
5: O carro que não é flex acaba sofrendo com isso aí, cara.
4: É, sofre, sofre. Então, estão tentando novamente fazer isso, para baixar o preço. Pra baixar o preço no canetaço. E o Mike Leão, hein? Música pro Mike Leão.
5: É, Alien Song.
4: O influenciador do Paraná que disse que viu OVNIs. A coisa tá ficando estranha pro lado do Mike. Depois do último domingo, quando mostraram que ele já deu duas versões, que no dia ele falou que a nave passou por cima da casa dele com várias cores, um vermelho vivo e não sei o quê. No domingo legal ele falou, ela passou apagada por cima da minha casa. Então ali já criou uma inconsistência, né? Agora teve a segunda. Quando ele chegou em casa, ele sempre se grava, né? Ele nunca está gravando para frente, sempre está se gravando. Uhum. Quando ele chegou em casa, ele estava se gravando e falou, gente, um animal morto, mataram um animal, não sei o que e tal, tá aqui. Daí mostrou o animal morto ali no chão, voltou a se filmar. Ai, meu Deus, amanhã eu vou ver as câmeras. A pessoa fala, amanhã? Não quer ver hoje? E aí o pessoal falou, opa, mas ele tem câmera. Ele tem câmera na casa dele. Então a câmera vai poder demonstrar tudo o que aconteceu no dia do suposto OVNI e na morte do animal.
5: Uhum.
4: E começaram a mandar no direct. Mike, entregue o HD para a polícia. Mike, libere as imagens. O que ele fez? Ele falou, olha, eu não aguento mais me pedirem um HD. Botou fogo no HD. Quer dizer, o único equipamento que podia provar que tudo isso não é uma farsa, ele colocou fogo, porque ele não aguenta mais, diz ele. E colocou fogo. Então agora não tem mais como provar quem matou a... O Comando Vermelho chegando. Quem matou a... quem matou a cabrita. E não tem como saber que diacho de luz que ele viu, porque ele queimou a única prova que tinha.
6: E é bem como você falou, na maioria dos stories ali, ele tá filmando o rosto dele. Gente, olha ali, tá passando um negócio. Ele tá filmando ele mesmo.
4: Ele. Então, é assim, isso. Me parece que se perdeu na própria narrativa. Me parece. Não sei.
6: Aí ele não vai mais postar nada agora.
4: Aí ontem a assessoria, já tem assessoria ele, né?
6: Ah, opa.
4: A assessoria disse que ele está mal da cabeça e tal, e não vai mais postar nada por enquanto. Inclusive, postou um stories, um print de uma conversa no WhatsApp de ameaças. Falando, olha, entrega o HD e tal. Ele só esqueceu de uma coisa. No WhatsApp, quando você manda uma mensagem, ela fica em verde. E quando você recebe, ela fica em branco. Certo?
6: Certo.
4: Muda a cor para você ver. E ele deu o print e postou, só que a ameaça era em verde. Quer dizer, ele enviou para ele mesmo a ameaça. E ele postou sem perceber. E aí o pessoal falou, tá, mas esse print é de uma mensagem sua mesmo. Aí ele apagou o print também. Tá difícil.
6: Tá difícil pro Mike, hein?
4: Mike, seguidor do Lula. Erika Hilton. Tá difícil. 7:51, 7:51. Vai.
6: Vamos lá. Inclusive apareceu aqui nosso amigo Márcio. Olha aí, vamos ouvi-lo.
7: Boa, Mike Leão de Araguaia. Fernando, olha, esse Mike, só pelo fato dele ser seguidor do Lulis e da outra lá, já perdeu totalmente a credibilidade. É por causa de pessoas como ele que a coisa tá assim. O pessoal cada vez desacredita menos, porque tá louco o estrupício desse fazer um. Importante que ele tá enchendo o bolso, né? Isso ele tá fazendo. Isso é uma fraude. Uma fraude mal feita ainda. Mal feita.
4: Ó, o Márcio, que é o nosso especialista em OVNIs, está alegando que não se trata de um avistamento, hein?
6: É, olha aí.
4: O Márcio é especialista, estuda sobre isso.
6: Claro.
8: Olá, William. Bom dia, Fernando.
6: Bom dia.
8: Essa história do HD queimado me lembra também um certo episódio que aconteceu num país aí, bananeiro, né? Um certo Flávio Dino.
4: Pois é, né? Sumiu. As imagens apagadas.
9: Bom dia, William e Fernando, tudo bem?
6: Bom dia.
9: A candidatura do Antídio para o Senado é muito fácil de entender. Não é que ele acha que vai ganhar ou ele quer ganhar. Ele sabe que ele não vai ter chance de ganhar. É impossível. Porque ele não é conhecido no Estado. Lembra que ele queria ser governador. Ele também tinha um problema. Ele não é conhecido no Estado. Ele não tem como ser governador. É impossível. Isso significa que ele precisa vir a Senado para ele se mostrar para todo o Estado. Então ele vai estar nas cédulas, ele vai estar em vários lugares, ele vai estar na propaganda eleitoral. Assim ele vai sendo mais conhecido no Estado. Entendeu? Então essa é uma jogada muito esperta, porque ele vai ser mais conhecido no Estado e aí tem chance nas próximas eleições. Quanto a ser eleito ou não, para ele tanto faz, ele não precisa ser eleito ou não. Ele tem dinheiro, não tá preocupado com isso.
4: Eu concordo em parte.
9: É pra frente.
4: Vamos lá, ele tem dinheiro e tem 5 rádios na mão, né? Que podem ficar falando bem dele 24 horas por dia. 3 em Jaraguá e 2 em Rio do Sul. Mas acontece que se ele perde, e a tendência é que perca, ele fica 4 anos apagado. Porque a tendência é que o João Rodrigues perca. O Jorginho Melo deve ganhar ainda no primeiro turno. Ele não vai ganhar um cargo no governo Jorginho, tendo apoiado o João Rodrigues. Ele vai ficar 4 anos apagado? Não. Aí sabe o que ele vai fazer? Daqui a 2 anos ele aparece como o salvador de Jaraguá para voltar a colocar a cidade nos trilhos e vem candidato a prefeito de novo.
6: Olha,
4: é o que vai acontecer.
6: Faz sentido.
10: Bom dia, William. Eu, como uma pessoa politizada, tá, fico indignado que é uma pessoa que ela tem o título de eleitor, ela se acha apta a votar. Me desculpa de novo, vou pedir, tá? Como é que uma pessoa não sabe que esse ano são 2 vagas para senador, que se vota 2 vezes? Então, assim, eu acho que hoje 80% da população, elas têm o título de eleitor, mas elas não estão aptas a votar.
11: Sobre o viaduto ali, será que não vai ser inaugurado ali no finalzinho de setembro, início de outubro ali? Coincidentemente, perto da eleição, para alguns aparecer na foto, tudo para ser lembrado na hora do dia da votação?
4: É possível, meu amigo.
12: Bom dia, galera da estúdio.
6: Bom dia.
12: São João aqui da Figueira. Essa obra ali do Manes ali e toda a BR-280 aí era do governo da Dilma ainda, né? Isso daí é uma vergonha. Isso daí, quem tá cuidando dessa obra aí, mais de 4, 5 anos aí, é a antiga Oeste de São Paulo, Ordem Brecht.
4: É, não, mas eles ali, são os... eu tenho que ser justo, né? Eu tenho 1 milhão de ojeriza do governo federal, mas tem que ser justo. O trecho que vai do trevo da Breitkopf até Jaraguá, ele é federal, mas foi estadualizado. O Estado pegou para fazer. O governo federal não estava dando conta. Uhum. Então o trecho é estadualizado. Ali é obra do governo do Estado. Apesar de ser uma BR, apesar de ser uma rodovia federal, é um trecho que começou lá na Dilma, ok, mas ele foi estadualizado. Então do trevo da Breitkopf até o contorno aqui do Vieiras, tá?
13: Certo? Bom dia, William. Bom dia, Fernando. Tudo bem?
6: Bom dia.
13: Então, Carol Detone e Carlos, né? Bolsonaro, porque não tem quem votar, né? Porque a mim já deu, né? E Antídio, infelizmente, está num partido que é aliado à esquerda. Então, não tem voto, meu voto. É, apesar que eu gostei quando ele foi um ótimo prefeito pra mim, tá? Então, meu voto é dele, tá? E esse negócio da Tainha aí, né? Como já tem o pessoal falando aí, é coisa política, né? Eles fizeram isso pra poder tentar ganhar voto, né? Dos pescadores, né?
4: É.
13: E sempre vai ter um que vai acreditar na Lula, no Lula Molusco e votar nele, né?
4: Sim.
14: Bom dia, William. Bom dia, Fernando. Tudo bem?
6: Bom dia.
14: Cara, meu pensamento sobre o Antídio, assim, ó, eu acho que ele prestou um bom serviço para Jaraguá. Não foi um dos melhores, mas também não foi um dos piores. É, tanto que ele foi reeleito ali novamente, né, com uma boa porcentagem. Abandonou Jaraguá, né, porque quis concorrer a deputado estadual. E novamente vai querer outra coisa, né, que é buscar o Senado. Eu penso que, cara, tu tem que saber o teu limite, sabe? É que nem um jogador de futebol. É saber que ele não vai jogar no Real Madrid. Ele tem que aceitar jogar aqui no Brasil. Esse é o limite dele. Entendeu? Eu acho que ele não ganha pro Senado e ele é uma estratégia política mesmo.
4: Ok.
15: E a resposta da charadinha é a cobra. Ela não passa a perna em ninguém, hein? Diferente dos políticos.
6: Tá aí o Amaral pra fechar.
4: A cobra que não passa a perna em ninguém. Tá. Mas certo. Ela te pica escondido, né? Você já tomou uma picadura de cobra?
6: É, não, picadura, o que eu me lembro, não. Okay. É 7h57.
4: Pro intervalo.
6: Vamos lá.
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3: Agora 8 horas em ponto, rapidinho. O caso do juiz lá eu vou deixar para amanhã, hoje não deu tempo. Tivemos aí nas últimas horas vias de fato no bairro Avaí, em Guaramirim, um casal de vizinhos brigando, tá? O pessoal estava 12 lá, né? Na Marechal Castelo Branco, em Schroeder, um homem estava traficando. Foi preso também, inclusive, com maconha. 1 quilo de maconha. Rombo, no Jaraguá Esquerdo. Um homem de 19 anos relatou estar aguardando no ponto de ônibus quando o homem de bike chegou e anunciou um roubo, tentando arrancar a bolsa empregando força física. 6 da tarde. Ele conseguiu se evadir, mas a polícia achou o vagabundo de 22 anos. Era só o que faltava isso agora em Jaraguá, né? Temos tempo para mais nada. 8:01. Abraço para você, bom dia e até amanhã. Tchau.
4: Tchau.
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0: salve, salve, bom dia, bom dia, bom dia. Estamos chegando, ZYD 741, 99.1 MHz. 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
0: Bora lá. Começou mais um Estúdio Play nessa manhã de terça-feira, 10 de junho de 2026. E aí, beleza, tranquilidade? Como é que tá pra quarta-feira aí? Animado, animada pra mais um dia? Bora lá, 10 de junho de 2026, deixa eu ver aqui. A temperatura na casa dos 16 graus agora em Jaraguá do Sul. Bora começar, meia hora direto com muita música. E o Zezé vem chegando, canta Zezé.

0: Se alguém sou Joy, Estúdio FM, a número 1 do seu rádio, Gustavo Lima e Luiz Fonsi, Vagabundo, aqui no nosso Estúdio Play, primeira edição. Flávio gostou, hein? Flávio tá dizendo aqui, ó, bom dia, hoje só musicão, parabéns, aê! Vai começar bem a nossa manhã, né? Daqui a pouquinho tem Top 3, já já tem Estúdio E também, logo mais Suzana Andrade comandando a manhã da Estúdio FM. 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
0: Aê, beleza? Estamos de volta aqui na Estúdio FM. 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
3: Você acredita que eu já passei por isso algumas vezes? 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Desce, sobe.
4: Que bom prédio, né?

0: Radio FM, a número 1 do seu rádio, o Guilherme Elevador, né? Helena, bom dia pra você. Mari tá ouvindo a gente também. Alô, Gislaine. Também aqui, ó, o Eliseu, muito obrigado. Olha aí, o que o chefe tá trazendo? Daí, deixa eu ver. Trouxe o Rosquinha, tá feito o café da turma da rádio. Aê! Vou comer a rosca do chefe, né? 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
6: É, de volta na FGFM, daqui a pouco tem Suzana Andrade, o Mundo Sertanejo. Estúdio Win vai começar agora, vem comigo.
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0: troca. Andréa Bar, Jorge Matheus aqui na Estúdio FM. 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
0: Que beleza, que beleza. Sabadão na estreia do Brasil na Copa do Mundo. Vai, Brasil!
2: Brasil!
0: Vovazaire, tá chegando, Suzana Andrade, vou deixar minha saideira aqui, a música da hora, com eles, Vale Multimarcas, Copa do Mundo chegando, é amanhã, gente, e na Vale, quem compra um carro agora no mês de junho, concorre uma TV novinha, pensa que é bom, né, tem ofertas imperdíveis, veículos selecionados e parcela só pro ano que vem. 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

0: Estúdio FM, a número 1 do seu rádio, Luan Santana, boa memória. Pra fechar nosso estúdio e ela tá chegando, a voz da esperança, Suzana Andrade, com mais um Mundo Sertanejo. Eu volto logo mais no Chá das 5, valeu. A voz da esperança, sabia? 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

0: Como a gente fala assim, ó, né? Eu vim correndo tudo. E cheguei, né? Bom dia, bom dia! Vamos, Dali!
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0: 97 agora. Ó, ó. Você vai o quê? Vai mentir pra mentiroso? Vai, vai.

0: Jesus, com Ask El Go. Isso, Suzana, estou te ouvindo no trabalho. É a Alice, oi Alice, ali no bairro João Pessoa, Jackson, bom dia. Deixa eu ver quem mais está passando, o Ademir também. Oi Helena, seja bem-vinda, Helena. 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Vamos passear?
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0: Tem dica de economia, Xande. Bom dia.
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0: 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Muito bem, é hora do nosso paredão de hoje. Paredão, você já sabe, 3 grandes sucessos. Um deles a gente vai tocar de novo.
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0: 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No paredão de hoje nós temos a primeira, Fred e Fabrício. Te amar é meu talento. Música de número 2, Jean e Giovanni com Bruno Marrone, Me Faz Te Odiar. E a terceira, Zé Neto e Cristiano, Cadeira Cativa. Tá valendo, olha, um jantar especial, Dia dos Namorados. Isso mesmo, ali no Assados Botafogo vai ter, né, um jantar. Dia dos Namorados especial, viu, gente? Válido aí para sexta-feira? Ó, sexta-feira, dia 12 de junho. E é o seguinte, este jantar é válido para uma pessoa, ou seja, o seu tá garantido. Aí da sua, né, da sua namorada, você vai pagar.
1: Combinado.
0: Combinado? Muito bem, tem também, tem mais um presente aqui, Sabrina, é? É, esse baldinho é maravilhoso, eu quero um desse. Olha, tá cheio de pipoca, que bonito, gostei. Ó, você sabe que é dia 13 de junho, sábado, né? É, a número 1 do seu rádio fará uma transmissão especial ao vivo, diretamente do Brad Burger 383, ali na Epitácio Pessoa. Vamos torcer juntos!
1: Brasil!
0: Ai, gente, vai ter futebol, resenha, chopp gelado, né? Sorteios e muita animação. A galera da estúdio vai estar lá em peso, torcendo muito, né? Acompanhando cada lance aí da nossa seleção. Ó, pra você concorrer aos prêmios também, você fica ligadinho aqui, ó, na Estúdio FM. No dia, né, lá no sábado, vai ter sorteio de muitos prêmios pra você que vai estar lá marcando presença, torcendo junto com a gente lá no Brad Burger 383. E ó, bora, bora!
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0: É brasileiro, né, gente? Brasileiro, tem uma esperança. E eu vou te falar, é diferenciado o negócio, né? Então, no Paredão Agora tá valendo esse jantar especial, Dia dos Namorados, sexta-feira, dia 12. Mais o baldinho com pipoca personalizado Estúdio FM pra você. O WhatsApp da Estúdio tá ali, ó, 98402-7371.
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0: do nosso paredão. Fred e Fabrício, valendo um jantar especial, Dia dos Namorados, pra sexta-feira ali no Assados Botafogo. E aí, já tá com o mozão? É, já tem planos aí com o amor da sua vida? Ah, vai ser um jantar gostoso demais, viu? Assados Botafogo, sexta-feira. Mais o baldinho personalizado. Ó, ó, ó.
1: Brasil!
0: Personalizado Estúdio FM pra você. Vamos torcer juntos, isso mesmo. Estúdio FM joga junto com você. Tem pipoca, muita pipoca dentro desse baldinho. Você já chegou aí? Nossa, que cedo. Aguenta, calma, Jorge. Música de número 2.
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0: Dias Giovanni, Bruno Marrone, música de número 2 aqui do nosso paredão. A terceira é essa aqui.
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0: terceira do nosso paredão, Zé Neto e Cristiano. A segunda foi com Gia Giovanni, Bruno e Marrone. A primeira, Fred e Fabrício, valendo um jantar especial, Dia dos Namorados, ali no Assados Botafogo, né? Na rua Pastor Albert Schneider, na Barra do Rio Serro. Ah, você e o mozão, hein? É, mas eu tenho pago pra uma pessoa, viu? Então tem um tempo tá garantido, aí você vai pagar no mozão, combinado? Mais o nosso baldinho personalizado.
1: Brasil!
0: A Estúdio FM joga junto com a nossa seleção. Esse baldinho, é um espetáculo, tá recheado de coisa boa, de pipoca. Você gosta de pipoca? Ai, eu adoro. Muito bem, a gente finaliza o nosso paredão de hoje com uma luta calçados. E aí? Sexta-feira, tá chegando a hora. 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Na Estúdio 941 agora, informou pra você o dia. 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
0: Resultado do nosso paredão aqui pra você, 9h47, girou ponteiro. 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De quarta-feira hoje, dia 10 de junho. Como é que você tá? Você tá bem? Família, tá bem? Ô, coisa boa, isso é riqueza nessa vida, gente.
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0: A música não para de jeito nenhum. O resultado ficou assim, ó. Não deu para Zé Neto e Cristiano.
13: Prepare seus pesitos.
0: É.
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0: Não deu também para Fred e Fabrício.
13: Eu vou meter le bala em ustedes, muchacho.
0: Nossa, tá violento hoje, hein?
13: 3, 2, 1, fuego!
0: Tchau! Disparou na votação, gente. Giovanni, Bruno e Marrone, me faz odiar. Essa judia do coração, hein? Ô, coisa boa. Quem tá levando um jantar especial, Dia dos Namorados, sexta-feira, hein? Dia 12 de junho, ali no Assados Botafogo. Mais o nosso baldinho personalizado.
14: Brasil!
0: Estúdio FM joga junto. É, vamos torcer aí pela nossa seleção, tá bom? E a nossa ouvinte Marlene, do 9160, final 05. Uou, Marlene! Parabéns!
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0: rádio, a número um do seu rádio, há 36 anos, hein? 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

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A número do seu rádio, a gente finaliza o Studio Play, segunda edição, no oferecimento de Casas d'Água. 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Dia dos Namorados, por favor, pode trocar. Isso. Sexta-feira já, hein? Aí. 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

0: 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Como dizem os meninos, para o mundo. Vamos dar-lhe.
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0: Ok. Bom dia você, nosso melhor ouvinte. Primeiro você, né? Que é a razão da gente estar aqui. Feliz da vida é saber que você tá aí, de coração. Espero que você esteja bem, que a família esteja bem. E isso é riqueza, né? Tudo bem? Oh, nossa, nem vou perguntar por que você tá tão cheiroso, viu? Porque é quarta-feira, eu sei. Você começa cedo, né? Você já vai almoçar. É. Nossa. Aqui a gente vai trabalhar bastante. Ah, pra você a quarta-feira é dia de namorar sempre? Muito bem, né? Parabéns. Quem pode, pode, né? Bom dia, Leão Lobo. Oh, oh, oh,
3: Leão Lobo conta tudo.
0: Tudo da vida dos famosos, né?
4: Oi, Su. Tudo bem, querida?
0: Tudo ótimo. E dos famosos locais, regionais, quem conta tudo pra gente? Não, não é você. É o Mário Júnior, mas não, a gente não pode falar, né? A idade, Deus, não pode falar, dá processo.
4: Jorge, para, né?
0: Ai, não, pronto, meninos. Vamos sortear hoje, ó, uma pizza bem gostosa da Donatellos, a pizza ninja da cidade. Tem um classic burger pra você, Brad Burger Delivery. É o combo de hoje pra você que vai ali, ó, no WhatsApp da Estúdio participar junto com a gente no 98402-7371. E eu vou passar a bola para Leão Lobo.
4: Su, deixa comigo.
0: Deixa.
4: Virgínia enfrenta pneu furado e cartão bloqueado em Nova York. O que era para ser apenas o fim de um dia agitado, acabou se transformando em uma sucessão de contratempos para Virgínia em Nova York. A influenciadora apareceu nas redes sociais durante a madrugada de ontem para contar aos seguidores uma série de situações inesperadas que enfrentou após assistir uma partida das finais da NBA nos Estados Unidos. Durante o retorno ao hotel, o grupo acabou sendo surpreendido por um imprevisto no trajeto. Um dos pneus do veículo furou e interrompeu a viagem. Depois da parada inesperada e da resolução do problema, Virgínia acreditava que finalmente conseguiria descansar. Mas ao chegar ao hotel, percebeu que a noite reservaria mais um desafio. Segundo ela, o cartão utilizado para entrar no quarto simplesmente deixou de funcionar. O grupo então precisou aguardar a ajuda da equipe do local enquanto tentava acessar o apartamento. Enquanto esperava uma solução, a empresária surgiu deitada no corredor do hotel. Então tá, né?
0: 10:15.
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0: Eduardo Costa. Imagina eu. Deixa eu mandar um bom dia pro povo que tá ali, ó, no WhatsApp da estúdio. Oi, Andréia, de Três Rios. Um beijinho, bom dia. Quem mais? Vamos lá.
1: Bom dia, gostaria de participar desse sorteio. Rosângela, de Nereu.
0: Oi, Rô, já tá. Caiu no zap da estúdio, automaticamente, né, já tá concorrendo. Oi, Claudineia, um beijo, meu amor. Obrigada pelo carinho. Diego, de Três Rios. Oi, Su. Oi, Jéssica. Beijo, meu amor. Obrigada, viu, pelo carinho. Uma ótima quarta-feira pra você, lá de Xerede, né? Xereda. Um beijinho pra você. Quem mais? A Jéssica do Tifa Martins também tá passando por aqui. A Marciana do bairro João Pessoa. A Luana lá do Jaraguá 84. Eu gosto de áudio aqui, ó. Peraí, vamos lá.
2: Oi, bom dia, Suzana.
0: Oi, bom dia.
2: Quer participar do sorteio? A Denilson do bairro Três Rios do Sul.
0: Oi, Adenilson, um abraço, querido. O Evandro também tá passando por aqui. O Odivan. Oi, Su, quero a pizza. Pensa numa pizza gostosa. Donatelos, mas não vai só a pizza não, viu? Não, tem pizza, Donatelos. Tem um Classic Burger Brad Burger Delivery pra você. Será que é pra sua equipe? Deixa eu ver.
3: Pera aí. Uma ótima quarta-feira pra você, pra todos. Abraço, Marlene do bairro Santa Luzia.
0: Oi, Marlene, um beijo.
4: Bom dia, Su.
0: Oi.
4: Quero participar do sorteio. Um abraço, é a Rosi Matriz do Sul.
0: Oi, Rose. Já está no sorteio, meu amor. Vou ali e volto já. No estúdio 10h26 agora. 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
3: 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A um cangote cheiroso. 10h35 agora, até o meio-dia. Seguimos com Donas da Casa. Que privilégio meu saber que você tá aí. Beijo, bom dia. Vamos dar ali. Dá pra

0: na Estúdio 10h42.
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4: Rolando um papo que nas festas da cidade, quando alguém pergunta se você namora, cê não sabe. 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

0: Thank you, Paul. Country Beats com Ana Castela na programação aqui do nosso Donas da Casa de hoje, quarta-feira. Oi, Su. Oi, Naira, do bairro Chico de Paulo. Um beijinho pra você. Priscila também tá passando por aqui. Tem áudio? Tem, claro que sim.
1: Oi, Su. Oi. Me coloca no sorteio, é o Pedro da Vila Lens.
0: Ai, Pedro, você fala bonito, Pedro. Beijo, tá no sorteio aqui.
2: Oi, Su, bom
0: Oi.
2: Dia.
0: Bom dia.
2: Aqui é a Nina, da Vila Lens.
0: Oi, Nina.
2: Sentadinha, tomando um cafezinho. Oi, e um radinho em ouvidos na Estúdio FM.
0: Ai, que gostoso.
2: Quero participar do sorteio.
0: Ai, hoje tá friozinho, né? Tá fresquinho, tá gostoso. Não estamos reclamando não, né? Mas um cafezinho, ai, que coisa boa. Aproveite. Obrigada pelo carinho, tá bom,
3: Nina? Bom dia, Su.
0: Oi.
3: Rose de Guaramirim.
0: Rose.
3: Esse dia promete, né? Uma pizza. Meu Deus do
0: coisa
3: céu.
0: Boa.
3: E tudo que eu tenho direito aí. Manda pra mim. Beijo, minha linda.
0: Beijo.
3: Tchau, tchau.
0: Ó, tem a pizza da Donatelos. Junto também um Classic Burger, Brad Burger Delivery. Vai pedir, vai receber em casa. Ei, coisa boa. Mais um presente chegou aqui, dona Sabrina, que não é Sato. Vale compras da loja mais cheirosa, mais perfumada da cidade, Lebru, Lebru Perfumes. Um beijinho, Paty, ó. Mais um presente chegou aqui, é um combo. Gostou? Então vamos dali. Estúdio 10:46 agora informou pra você. 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
0: De volta na programação Estúdio FM, a comunicação é minha, Suzana Andrade. Sim, mas eu não tô sozinha, não. Tem os nossos meninos. Sim. Jorge. E ele, Leão Lobo. Hoje tem muitos prêmios também, viu? Oh, saudade.
17: É inevitável.

0: Hoje, hoje é um dia especial, 11 horas da manhã.
1: Donas da casa, o arroz tá queimado, mas a salada tá daqui, ó. 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

0: Ai, que nóia. Felipe Rodrigo, na programar seu estúdio. Sim, aqui nos 99,1. Hoje tem vale compras da loja mais perfumada da cidade, Lebru Perfumes, um beijinho Pati, tem comilança, Brad Burger Delivery, Suzana, você vai receber em casa, oh, coisa boa, um Classic Burger e tem pizza Donatello's, a pizza ninja da cidade, pra concorrer a todos esses prêmios, e ali ó, no WhatsApp da estúdio, 98402-7371. Estúdio 11:03 agora.
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2: 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De volta na programação Estúdio FM, a número 1 do seu rádio. Cadê aqui?
3: Bom dia. Oi, Simar. Oi. Me coloca no sorteio, quero ganhar essa pizza aí pra comer pros meus netos.
2: Coisa boa.
3: Obrigada.
2: Beijo, Lu. Ah, beijo leve, pode ser? Então tá bom.
4: Meu lobo,
2: e o quê?
4: E as fofocas quentíssimas. Leão Lobo.
2: Muito bem, cadê a trilha aqui, dona Suzana? Isso. É, vem cá, Leão.
5: É inaceitável.
2: O que você tá revoltado?
5: Diz Tony Ramos sobre homofobia de seu personagem em Quem Ama Cuida. Tony Ramos vê pouca semelhança entre ele e o personagem Toniel, o avô conservador que interpreta em Quem Ama Cuida. Enquanto o personagem tem dificuldade para aceitar o neto gay, mal, né, João Vitor Gonçalves, e frequentemente reage impondo suas próprias convicções, o ator afirma que na vida privada procura observar as pessoas sem julgamentos. Eu olho pela janela da vida e espio sem julgar o próximo. O Toniel é um brasileiro que não tem nada a ver comigo, diz. Para ele, um dos méritos da novela é justamente colocar em debate temas como intolerância, preconceito e os conflitos geracionais presentes em muitas famílias brasileiras. O ator, com mais de 60 anos de dramaturgia, ainda relembra a emoção de acompanhar o título mundial de 1958 pela seleção brasileira e declara apoio à presença de Neymar na Copa do Mundo por considerar que o craque ainda impõe respeito aos adversários. Então tá, né?
2: Uhum.

0: maravilhosa Marília Mendonça, o nosso amor envelheceu. 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
3: Aí, ó. Você é bom demais! Você é da boa! Isso é um TBT de verdade.

0: Panda na programação. Ei, música boa rolando. Tem ouvinte passando por aqui. Vamos apertar o play. Vamos.
1: Bom dia, querida amiga Suzana. Sou a Lúcia Irving, de Três Rios do Sul.
0: Oi, Lúcia.
1: Estou sempre ligadinha na rádio estúdio número 1 da cidade.
0: Querida.
1: Eu e meu esposo, Edgar Irving, queremos participar dos sorteios. Abraço, tudo é bom, fica com Deus.
0: Obrigada, um beijo, Lúcia. A Sheila também tá passando por aqui. Deixa eu ver, Diego, é isso? Um abraço pra você, bom dia. Quem mais? Peraí.
2: Oi, Su, bom dia, tudo bem?
0: Meu Deus.
2: Eu queria muito um prêmio da Lebru, porque a minha mãe ama a Lebru. E ela merece, porque ela cuida muito bem de mim.
0: Beijo,
2: Nicole.
0: Oi, Nicole.
2: Manda esse prêmio pra minha mamãe, Jane.
0: É uma mini maravilhosa, né? A nossa mini ouvinte Nicole. Um beijinho, viu? Pra você, pra essa mamãe linda, né? Oi, Jane.

0: 11:22, bom dia.
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0: 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De volta aqui na número 1 do seu rádio. 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

0: você tá aí acompanhando a programação. 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Vamos juntos até o meio-dia. Tem Jorge. 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
1: Vocês já ouviram aquela frase que fala assim: do inferno é que se vê o paraíso? É exatamente o que eu descobri nessa canção.

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0: Fagundes e aquele peão tatuado. Entendi, né? 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
1: 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É manhã de quarta-feira, meia de semana. Hoje tem uma comilança gostosa, né? 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Ah, essa eu vou dançar. Vem, Jorge, vem.
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0: nunca, né, fez uma dessa, né? Danilo e Davi, ó, apaga, apaga. Eu volto já. Na estúdio meio-dia e dois agora, ó. 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

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Já não é mais manhã, né, Suzana? É tarde de quarta-feira, meia de semana, meio-dia e 8. Daqui a pouco tem sorteio dos prêmios da nossa programação Estúdio FM. A número 1 do seu rádio há 36 anos, hein? Ô, oh, delícia! Vamos, Dali! Ó, admita, vai.

0: sorteio. Mas antes, música da hora chegando pra você. 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É Copa do Mundo chegando.
1: Brasil!
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0: 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Quem tá levando os prêmios de hoje, ó? Um Classic Burger, uma pizza da Donatellos. Tá levando também vale compras da loja Lebru Perfumes. É a Alice, do 8856, final 02. Aê! Deixo vocês com a música da hora e também almoçando com ele, senhor Mário Júnior. Eu volto amanhã, quinta-feira, com você aqui, ó.
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0: estúdio, a número 1 do seu rádio, finalizando aqui, dona Suzana Andrade. Manhã de quarta-feira, 10 de junho, manhã fria, né? Friozinho. Meio-dia 16, intervalo, eu volto já trazendo pra você o nosso hashtag estúdio. 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
0: 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Quarta-feira, 10 de junho, tô chegando por aqui.

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4: Opa, prazer, tô chegando. Mário Júnior com você, pra você aqui no Som da Estúdio. A partir de agora, quarta-feira, 10 de junho de 2026, nós estamos com o nosso hashtag Estúdio no ar. Estamos falando de Copa do Mundo, né? Essa semana, ontem, falamos no hashtag, fizemos hashtag qual foi a Copa do Mundo que te marcou. E agora eu quero saber de vocês. Vai, manda aí, hashtag Copa do Mundo. Quero saber hoje, se caso o Brasil não fosse campeão, né? Se o Brasil não for campeão, qual outra seleção que você acha, depois do Brasil, que tem oportunidade de ser campeã aí da Copa do Mundo desse ano? Tirando o Brasil, tá? Tirando o Brasil. Qual que você acha que poderia ser? 984027371. Valendo por aqui, pizza da Donatello's Pizzaria e mais uma isca de tilápia com dois chopes do Gaúcho Chope Cozinha para você participar a partir de agora. 984027371.
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1: Seu rádio Guilherme Benuto, vulnerável. Finalizando aqui a primeira sequência da programação. Quero saber de você, hashtag Copa do Mundo. Se caso o Brasil não for campeão, quem você acha que seria campeão dessa Copa do Mundo de 2026? Tá valendo uma isca de tilápia com dois chopes do Gaúcho e mais pizza da pizzaria Donatello, tá? Tô aguardando por você. Manda aí seu palpite aí. Hora certa no estúdio. Meio-dia 27.
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1: Seguimos na audiência na sua quarta-feira, 10 de junho. Um ótimo início de tarde, bom almoço pra você, tudo de bom. Tá aqui, ó, conosco. Tema da Copa do Mundo, né, galera? Já empolgado, hein? Clima de Copa do Mundo.

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0: estúdio, Alan Mirão no seu rádio, Matheus e Cauã, que sorte é nossa! Vamos lá para as águas da galera, hashtag Copa do Mundo. Quero saber de você, se caso o Brasil não for campeão, né? Se o Brasil não for campeão, quem você acha que seria campeão no lugar do Brasil, hein? Na sua opinião. Vamos lá, quem tá passando por aqui, participando comigo, 984027371. Ó, tem que ser a França, baita seleção, o Anderson Correia. É, se o Brasil não for campeão, pode ser a Alemanha. É a Franciele do Vieira. Solange, Portugal. Camila, mandou Itália, mas Itália não... A Itália não tá na Copa do Mundo, tá, Camila? Tati da Vila Lense, hashtag Espanha. Oi, Aline. Deixa eu ver o que a Aline tá mandando aqui.
1: Hashtag, respondendo aí a enquete da Copa aí. É, eu quero que o Brasil ganhe, mas se o Brasil não ganhar, o Japão, né? Mas o Brasil, né? Que eu sou brasileira, né? Então tem que ser o Brasil, me coloca nesse sorteio.
0: Com certeza,
1: aí.
0: Né?
1: Inclusive,
0: com
1: o Brasil vai jogar no meu aniversário, aí, dia 13, tem que ganhar.
0: Aí sim, hein? Vamos torcer, claro, todo mundo, a gente torce, né? A gente comenta, fala como tá, mas a gente, lá no fundo, somos brasileiros, torcemos pelo Brasil. Eu, a minha torcida, se o Brasil não for campeão, que seja Portugal, né? Até pela Portugal, pelo Cristiano Ronaldo, né? O cara joga uma bola e parece ser a última Copa do Mundo dele, não sei também, né? Mas pelo merecimento deles ali, dos meninos. Ó, vou torcer pra ser Portugal se não for o Brasil. Aí, ó, o Davis da Tifa Monos. Oi.
2: Hashtag. Pode ser a Alemanha, né? Se o Brasil não for campeão.
0: Então, tá
2: bate. É a Miriam Ivanete Pereira, da Silva do Chico de Paula que tá falando.
0: Ó, o pessoal que tá mandando mensagem aqui, só pra entender a hashtag, tá? Hashtag é hashtag Copa do Mundo. Se caso o Brasil não for campeão, tá? Qual seleção que você acha que deveria levar essa Copa do Mundo, se caso o Brasil não levasse? Manda aqui pra gente, 984027371. Tem que dar seu palpite, tá? De qual seleção? 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

0: Tudo certo por aí, tudo tranquilo? Muitas participações chegando aqui, pessoal participando da nossa hashtag de hoje, nesse clima de Copa do Mundo.
1: Brasil!
0: Vamos de Jorge Mateus, Louca de Saudade.

0: Show no seu Rádio Belo. Reinventar na programação 99.1. Hashtag Copa do Mundo. Quero saber de você que está aí curtindo a programação. Se o Brasil não fosse o campeão da Copa dessa vez, para quem você torceria? Quem que você queria que fosse, se não fosse o Brasil, tá? Manda aqui pra gente. O Adriano de Guaramirim falou, Mário, daí que seja a Alemanha. A Josi não respondeu. A Tatiane mandou aqui, ó. Se o Brasil não for campeão, vai ser a Alemanha. Mário, se o Brasil não ganhar, seria legal Portugal ganhar. Bruna de Guaramirim. Copa do Mundo, se não for o Brasil, vai ser Portugal. Mário do João Pessoa está participando. E o Roberto falou, se não for o Brasil, essa Copa pode ser da Croácia. Alô, Roberto! Grande Roberto Schmidt está aqui participando, valendo uma isca de tilápia com dois chopes do Gaúcho e pizza da pizzaria Donatello's. Boa tarde, aqui no Sona Estúdio, meio-dia e 55, bom almoço.
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0: 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Sexta é dia dos namorados. É 12 de junho, né? Meio-dia e 58. Uma ótima tarde pra você.

0: Na estúdio, 1:04. A número 1 no seu rádio, trazendo pra você agora aqui a música da hora. 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

0: Rádio, a número 1 do seu rádio. Eba, finalizando aqui a música da hora com Bruno Marrone, Vou Te Amarrar Na Minha Cama. Tamo aqui, ó, movimentação no nosso WhatsApp. E já já eu trago essa movimentação, tá? Mas eu vou pro intervalo porque eu tô preparando pra vocês aqui o nosso Clássicos Estúdio. Na estúdio, 1:09.
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0: Vamos relaxar, vamos curtir aquele momento de clássicos pra gente matar saudades aqui na nossa primeira edição. Trazer um sucesso pra você, o rapper Akon, lá de 2007. Pra gente cantar junto, hein? Essa música foi lançada em 18 de janeiro de 2007.
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0: Essa música mistura aí as influências de Akon e também de Bob Marley. Foi em primeiro lugar na Romênia, pela Billboard também. Então aumenta o volume pra gente curtir de 2007, hein? Akon, Don't Marry.

0: furou no seu rádio. Ela disse adeus. Paralamas, de 98, pra gente recordar no Clássicos da Estúdio. É a programação pra você aqui, nessa tarde de quarta-feira, 10 de junho. Vamos lá que tem pessoal participando aqui, vamos movimentar nosso WhatsApp, hashtag Copa do Mundo, quero saber. Se de repente o Brasil não for campeão, quem que você gostaria que fosse? Hã? Valendo uma isca de tilápia com mais dois chopes do Gaúcho e pizza da pizzaria Donatello's. Vamos lá. Ó, se o Brasil não ganhar a Copa, queria que a Argentina levasse. Aqui é a Cal do Chico de Paula. Vamos lá, deixa eu ver quem tá por aqui.
1: Boa tarde, Mário Júnior.
0: Boa tarde.
1: Hashtag Copa do Mundo.
0: Ah, Rita aí, ó.
1: Se o Brasil não for campeão, eu gostaria que fosse Portugal.
0: Portugal.
1: É boa. A Rita do Tifa Martins.
0: Valeu, Rita.
1: Tenha uma boa tarde.
0: Pra todos nós, tudo certo aí, Ritinha. Por aqui também, Jamison. Tá curtindo a gente? O Jamison tá curtindo conosco, hein? Lá de Nossa Senhora do Socorro em Sergipe. Aí, ó. A audiência indo longe aqui da estúdio. Mário, se não for o Brasil, que seja Portugal. Marcos da Vila Lense. Tem uma galera torcendo pra Portugal, né? Se não for o Brasil, é Portugal. O nosso ouvinte aqui também, o Antônio. Ó, se não for o Brasil, é Portugal. O pessoal tem que participar aqui do nosso hashtag, tá? Tem gente que não tá participando. Aí não vai contar aqui. Tem que participar, responder.
2: Boa tarde, Mário. Ademar, Tifo Martins.
0: Fala, Ademar.
2: Se o Brasil não fosse pra Copa, eu ia torcer pra Portugal.
0: Então, tá bom.
2: Um abraço.
0: Então, beleza. Então, se o Brasil, caso não for campeão, vai torcer para Portugal. Boa tarde, Mario. Copa do Mundo, se o Brasil não ganhar, vai ser a França. Andrei de Três Rios do Norte. O Diego mandou aqui. Mario, se não for o Brasil, quem leva essa é a Espanha. Diego de Três Rios, curtindo aqui a programação da Estúdio FM. Tarde de quarta-feira, uma tarde mais fria, né? Hora certa, estúdio. 1h22, boa tarde.
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0: Thank you. seguimos no som da Estúdio FM 99.1. Maravilha, quarta-feira, 10 de junho. Seguimos com sucesso para você, de Júlia e Rafaela. Aumenta o volume.

0: estúdio, no Mirão do seu rádio, Jorge Matheus, Prisão Sem Grátis, na programação 99.1. E você curtindo aqui, claro que sim, tá de boa, tá tranquilo? Que maravilha, que bom ter você na nossa audiência, na nossa companhia. Você vai mandar aqui, ó, hashtag Copa do Mundo. Se o Brasil não fosse campeão, quem seria campeão da Copa do Mundo, hein? Quem que você gostaria que fosse campeão? Aqui, ó, Lourdes falou, se não for o Brasil, que seja Marrocos. Giovana, se o Brasil perder, vou torcer pro Uruguai. Iraci, na verdade, se o Brasil não ganhar, eu torço para um país que nunca ganhou. A Iraci mandou aqui. Deixa eu ver quem tá comigo.
1: Fala, Mário Júnior. Boa tarde. Tudo bem, meu amigo? Opa. Cara, se o Brasil não for campeão, eu torço para Portugal. Certo. Uma que eu tenho um pouco de sangue português, e que é o lado da minha mãe. E também porque eu sou muito fã do Cristiano Ronaldo. Um abraço, Arthur de Massaranduba.
0: Valeu, Arthur! Galera aqui com seus palpites, né? Estúdio 1:35.
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0: Vamos falar com ela. Dona Camila Cardoso está chegando aqui. Oi, Camila. Boa tarde.
14: Olá, boa tarde, Mário. Boa tarde a você que me acompanha aqui pela estúdio. Uma quarta-feira de tempo instável no estado de Santa Catarina. Muita nebulosidade para nós aqui em Jaraguá do Sul e região. A nebulosidade vem acompanhada de instabilidades que devem ganhar força agora no período da tarde e noite. Ou seja, temos uma tarde com condições de chuva a qualquer hora. As temperaturas estão estáveis, nem conseguem chegar a casa de 20 graus. E essa condição de tempo instável se repete amanhã, na quinta-feira. Na sexta-feira ainda tem condições de chuva e na sexta há possibilidade de alguns temporais. Portanto, esta quarta e quinta-feira bem semelhantes, tempo nublado, alguma chuva ocasional, temperaturas não passando da casa dos 18, 19 graus, e na sexta essa chuva pode vir associada a trovoadas com temporais isolados. Para quem está planejando o final de semana, ele é de tempo firme e sol brilhando em Jaraguá do Sul e região. Camila Cardoso, especialmente para o Estúdio FM, a número 1 do seu rádio.
0: Opa, obrigado, Camila, pelas informações sobre o tempo aqui nesta quarta-feira na Estúdio FM.
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0: Se ligando por aqui, daqui a pouco tem sorteio os prêmios do nosso hashtag estúdio e a sua participação. 1:43. Vem ele, vem Chapelo.

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0: Jora Mirão do seu rádio, filho Bijeca, Fernando de Sorocaba. Bora acelerar. As últimas participações aqui, o pessoal que participou comigo. Marilise falou, ó, se não for o Brasil na Copa, que seja a Alemanha. Ricardo falou que se não for o Brasil, que seja Portugal. Uma galera, tá? O pessoal tá querendo que seja Portugal aqui, ó. Jéssica da Figueira também falou, gostaria que fosse Portugal se não fosse o Brasil. Luana, a França. A Dani, Portugal também. Jonathan, torcendo para a Argentina. Rosimere, se não for o Brasil, Portugal. Jéssica, se não for o Brasil, vai dar França. João do Garibaldi, se não for Brasil, Portugal. Thiago Nereu também, se não for o Brasil, vai ser Portugal. Tatiane Garibaldi, Argentina. Quem tá por aqui? Ricardo falou, se não for o Brasil, que seja Portugal. É isso. A Cate, também Portugal, só por causa do Cristiano Ronaldo. Catiana de Três Rios. Viviane, se o Brasil não ganhar, acho que fica com Portugal. A Sheila, Argentina. Flaviana também falou aqui que seja Espanha, né? E o Arthur Valente que mandou mensagem aqui.
1: Fala, Mário Júnior. Se não for o Brasil, seja a Holanda, porque eu gosto da Holanda.
0: Então tá bom, tá aí. Valeu, meu irmão. Um grande abraço. Vou pro intervalo e volto já com a última sequência de hoje. Hora certa na estúdio. 1h53.
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0: 1h57, ele já está por aqui se preparando para comandar o Rádio Blog do Paredão Estúdio daqui a pouco, hein? Alexandre Lisboa no comando. Aqui na quarta-feira, já já o sorteio do nosso hashtag.

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2: Você acredita que eu já passei por isso algumas vezes? Todo mundo já passou por essa história. Desce só.
3: Que prédio, né?

0: Rádio Hugo e Guilherme Elevador, da programação 99.1. Maravilha! 2:02. Quem tá levando o prêmio de hoje? A pizza da Donatello e a isca de tilápia com 2 chopes. Parabéns pro Roberto. No final, 14:23. Roberto, só vim buscar aqui seus prêmios, tá? Galera que participou, muita gente participou, né? E a maioria aqui que deu, se caso o Brasil não for campeão, a maioria quer que Portugal seja campeão aí da Copa do Mundo. Tem música da hora chegando na área, no oferecimento, a Copa Mundial tá chegando, tá na área. 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

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Música linda. A Vanessinha, Vanessa Carlton, A Thousand Miles, fechando muito bem aqui a participação do queridão Mário. Essa aí é pra lembrar, né? Do filme As Branquelas. Lembra do filme As Branquelas? Foi tema também aí, foi trilha sonora do filme As Branquelas.

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8: 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Estamos chegando. É mais uma edição do Rádio Blog, começando por aqui.
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8: Oba, começando mais um Rádio Blog. É um prazer, uma alegria estar em sua companhia. Eu sou o Alexandre Lisboa. Há quase 15 anos comunicando com você aqui nas ondas da Estúdio FM. Que prazer, que alegria estar em sua companhia. Vamos começar com interatividade? 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

0: Costa. 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Tá afim? Então diga eu quero e vota na música que você mais gosta. Opção número 1, Irmão da Lua, Amigos das Estrelas. Irmão da Lua, Amigo das Estrelas, de Zezé de Camargo. Opção número 2, Imagina Eu, do Eduardo Costa. E na opção número 3, Peão Tatuado, de Geninho, com participação de Mariana Fagundes. Qual você salva? Do Paredão.
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0: estúdio FM, a número 1 do seu rádio, Eduardo Costa. Imagina eu na opção 2 do paredão e na número 3 tem Geninho, Mariana Fagundes e o peão tatuado.
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Estúdio FM, a número 1 do seu rádio, Geninho, Mariana Fagundes, peão todo tatuado. Pois é, né? Será que é bom assim? Reflita comigo, peão todo tatuado, tudo bem, né? Tenho, né? Uns peões aí, né? Que até são bonitos e tudo mais. Agora, beijo de paeiro. Ei, beijo de paeiro? Será que a mulherada gosta de beijo de paeiro? Aí eu tenho minhas dúvidas, Brasil. Será? Daqui a pouquinho eu vou contar quem vai participar do Brasil na Copa. E nós no copo. Brasil.

0: Estúdio, são 2h24.
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10: Estamos de volta. Obrigado a você que votou, que participou de mais um Paredão. E quem vai curtir o Brasil na Copa e nós no copo com a galera estúdio. Já ganhou presente. É o Anderson Correia da Ilha da Figueira. Final do telefone 8968, vai assistir o jogo da seleção, vai participar das promoções, vai concorrer a brindes também lá. Bacana. E você é nosso convidado também para estar no dia 13. No dia 13, a partir das 18 horas, já estaremos reunidos ali no Brad Burger 383 para a transmissão do jogaço da seleção brasileira com muitos brindes para você. Brasil na Copa e nós no copo. Tá bom? Quem levou o presente então foi o Anderson Corrêa, já mandamos ali as orientações para ele, beleza? Show de bola. E não deu para música número 2, ficou na terceira posição. Na segunda posição, peão todo tatuado. E imagina eu pro paredão. Com todo espanhol, vai.
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10: E a campeã toca de novo, Zezé de Camargo. Irmão da Lua, amigo das estrelas.

0: Estúdio FM número 1 do seu rádio, Jorge Mateus. Calma, fechando aqui mais um bloco e, é claro, daqui a pouquinho tem a nossa enquetezinha para você concorrer a presentes e participar, brincar com a gente nessa tarde por aqui, tá bom? Combinado? Mandar um beijo aqui, deixa eu ver, pra Camila, tá ouvindo a gente, tá curtindo nossa programação. Erilei também tá ouvindo o nosso som aqui, muito obrigado, obrigado pela audiência, tá bom? Erilei Cunha, o Rogério também tá passando por aqui, muito obrigado pela audiência. O Emerson Kolcheski, um abraço, muito obrigado. Priscila também tá ouvindo a gente. A Nicole do Tifa Martins também acompanhando a programação da Dona do Primeiro Lugar. 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Ótima tarde, são 2h40.
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3: 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Alô, Vanessinha! Beijo pra Vanessa. Tá curtindo, tá ouvindo nosso som. Abraço também aqui, ó, pro Arthur Valente, sempre ligado na número 1. Obrigado pela companhia, pela audiência. Alô, Christian, tudo certo por aí?

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0: estúdio FM a número 1 do seu rádio, Marília Mendonça. Foi por conveniência, fechando aqui mais um bloco. Daqui a pouquinho eu vou lançar nossa enquetezinha para você participar e concorrer a presentinhos aqui na programação da Estúdio FM. Combinado? Ó, agradecer já a galera que passa por aqui. Um abraço pro Adilson. Alô, Adilson. A Fran também tá curtindo a gente. Fran Volstein, São Francisco do Sul. Alô, São Chico. Obrigado, Fran, pelo carinho. Beijão para essa cidade linda. Estúdio 2h56, uma ótima tarde para você.
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0: 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Bora! Dando sequência com o Rádio Blog da Estúdio FM, a dona do primeiro lugar. Você tá bem? Tá tudo certo por aí? Aqui tá tudo ótimo. Claro, você tá aí, tá fazendo essa companhia agradável pra Estúdio.

0: Cult FM é número 1 do seu rádio, Péricles. Ana Castela, Simplesmente Acontece. E agora eu falo da música da hora que tá chegando aqui, a música da hora. 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

0: Band UFM, a número 1 do seu rádio. Beleza, fechando aqui com Zé Neto e Cristiano. Cadeira cativa, após o intervalo, tem a nossa enquetezinha para você participar, para você brincar com a gente aqui na programação número 1 do seu rádio. Estúdio, são 3:11.
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0: Estamos de volta e é claro que a gente continua no clima da Estúdio FM, levando música, informação, entretenimento, astral total, é a programação show.

0: 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Amanhã tem amanhã não, calma, Alexandre. Amanhã não. 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Show de bola. E falando em seleção, o Neymar pai, você sabe que o Neymar pai é o homem calçado na grana. Ele ficou milionário antes do menino Ney, né? Ficou milionário antes do filho, né? Ele sempre gerenciou a carreira do filho. E o Neymar pai alugou uma mansão luxuosa em Orlando, na Flórida, nos Estados Unidos, e assim organizou a base que vai receber familiares e amigos próximos de Neymar durante a Copa do Mundo de 2026. O imóvel, localizado em um condomínio de alto padrão, está avaliado em 14,5 milhões de dólares, cerca de 75,3 milhões de reais na cotação atual, e pode atingir diárias de até 20.200 por dia. Que coisa boa, né? 20.200. Além disso, ele escolheu uma propriedade de 16 quartos justamente para servir como ponto de apoio da família do Camisa 10 ao longo do torneio, já que o espaço integra um condomínio voltado para aluguel de temporada destinado a turistas em férias. Bom, se ele vai pagar uma média de 20 mil reais por dia de diária, e os jogos da Copa se darão em aproximadamente 39 dias, então ele vai ter que alugar pelo menos uns 45 dias, né? Chegar uma semaninha antes para se organizar. Ou seja, vai pagar aí uma bagatela de quase 1 milhão de reais só de diária, né? Em torno de 900 mil reais. Show de bola? Quero saber a sua opinião com relação a isso, ostentação, ou quem pode. Qual que é a sua opinião com relação a esse aluguel do Neymar pai? Será que ele vai assistir todos os jogos? Fica até o final da temporada? Será? Eu quero saber a sua opinião. Conta pra mim, 984027371. 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Você tá afim de ganhar? Então participa aí, respondendo a nossa enquetezinha.
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0: Estúdio FM, a número 1 do seu rádio, Israel e Rodolfo, hoje não, fechando mais um bloco aqui na programação da dona do primeiro lugar. Olá, boa tarde, José Carlos. É chuva e frio hoje, né, José Carlos? Tá complicado. Boa tarde, qual a enquete? A enquete é muito simples, muito fácil. Hoje nós estamos falando de ostentação. O que que você acha, né? O pai do Neymar vai pagar quase 1 milhão só em diária durante a Copa do Mundo. Quem pode, pode. O que que você acha disso? Você pagaria? Você pagaria se tivesse a grana dele, sim, né? É uma enquete meio besta que eu fiz hoje, mas é só pra você brincar com a gente, participar aqui, ó. Concorrer uma pizza dog deliciosa, tá bom? Ó, Cristian, tá passando por aqui, um grande abraço. Vida de rico é diferente. Vida de rico é diferente, verdade. Luiz, boa tarde pra você também, muito obrigado. Oi, isso é aproveitar a grana, tá certo ele, Aline. Aline, você sabe que o pai do Neymar, já repito, ficou rico antes dele, né? Antes do menino Ney, o pai do Neymar já ficou milionário já, né? O homem não tá fraco. Esbanjando. Estúdio, são 3h27. 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
0: Estamos de volta no clima da Estúdio FM. Tem Ed Brito e Samuel e o Romance Rosa. Essa música ficou boa demais. Bora curtir com a Estúdio.

0: Estúdio FM, a número 1 do seu rádio, Gustavo Lima, retrovisor. É, e hoje estamos falando sobre ostentação. Ó, quando eu ficar milionário, não falarei nada, mas haverá sinais, né? Eu saindo com o helicóptero para comprar pão. É, ou então fazendo igual o pai do Neymar, gastando 1 milhão de reais em diária durante a Copa do Mundo. Ah, queria esse dinheiro. Eu também queria esse dinheiro. Meu brother, o Divan, mandou aqui pra gente. Grande abraço, muito obrigado pela companhia, pela audiência.
1: Estúdio FM, aqui é o Nilton Miranda, de Jaraguá 84.
0: Fala, Nilton.
1: Se eu tivesse o dinheiro que ele tem, eu pagaria. Pagaria até mais. Porque não ia fazer falta, né? Coloca meu nome no sorteio aí. Partiu aeroporto de Curitiba.
0: Aí, garoto. Valeu, Nilton Miranda. Um abraço. Achei que ele falou partiu. Partiu pra casa lá, né? Que foi alugada, né? Onde que é? Em Orlando, né? Partiu Orlando, Flórida, Estados Unidos, que tem um quarto reservado lá pra mim. Vamos lá, quero ouvir o Lucas.
2: Boa tarde, povo da 99.1.
0: Tarde.
2: Eu só não vou lá pra assistir a Copa do Mundo e alugar nada, porque já tá tudo alugado, né?
0: Ah, esperou demais.
2: Mas eu pagaria aí uns 800 mil reais aí pra ir assistir a Copa aí, bem tranquilão.
0: Bem tranquilo.
2: Quer fazer um empréstimo aí em alguma agência? Ou umas horinhas extra na fábrica aí?
0: Ó, meu Deus.
2: Com certeza eu iria.
0: Valeu, Lucas! Só na ostentação, né? Estúdio 3:42.
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0: Estamos de volta no clima da Estúdio FM, a número 1 do seu rádio. Tá trabalhando? Bom trabalho para você, tá em casa, bom descanso. Quem sabe você tá levando a gente de carona aí no seu carro. Você é motorista de aplicativo? Muito obrigado pela sua audiência.

0: Estúdio FM número 1 no seu rádio. Que beleza, Lauana Prado cantando com Matheus e Cauã. Admita. Que beleza. Gente, eu vou correr pro intervalo rapidão. Volto já atendendo a sua participação. Estúdio são 3h54, informou Giasse com ofertas especiais para você, confira. 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
0: 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De volta, falando em volta, estamos de volta. Chegando agora, sucesso com Panda, Castigo e Mil Anos, na versão acústica. É só pra você que se liga na Estúdio.

0: Estúdio FM é número 1 do seu rádio. Que beleza, que maravilha. Você curtindo Zé Neto e Cristiano, Estado Decadente. E agora, atenção, vou trazer a música da hora no oferecimento de Bali, Bali Multimarcas. 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

0: Estúdio FM, a número 1 do seu rádio, Country Beat, Ana Castela, quem que tá? Já tem mais uma edição do Paredão pra você votar na música que mais gosta. Hoje falando sobre grana, din-din, bufunfa e o pai do Neymar gastando quase 1 milhão de reais só em diária. Pra temporada da Copa do Mundo 2026, lá em Orlando, na Flórida, nos Estados Unidos. E a galera aqui, ó, só comentando. Olá, boa tarde. Faz bem campanhas o filho. Roseli, do bairro Vieira. Faz bem acompanhar o filho, é isso? Grande abraço, Roseli. Quem mais passando por aqui? Vamos lá.
1: Boa tarde, pessoal da Escute.
0: Boa tarde.
1: Então, o cara tem dinheiro, né? Tem que aproveitar e gastar, né? Curtir a vida mesmo, né? Fazer o quê? Nós mesmos mortais temos que trabalhar muito mais. Mas é isso aí, Christian, são esses, motores do aplicativo, escutando a Estúdio FM. Aí.
0: Grande Christian, obrigado pela carona. Nós, pra gastar dinheiro, tem que ficar raspando a moeda na pedra, né, pra ver se gasta um pouco, mas né, tá difícil. Se meu dinheiro falasse, ele diria tchau, né, e o povo tá latindo no quintal pra economizar cachorro ultimamente, tá difícil o negócio aqui no Brasil, né, produção? Alô, Cíntia, boa tarde, quem pode pagar esse aluguel por dia? Quem pode, né, 20 mil reais por dia de aluguel, coisa boa. Pro dinheiro que ele tem, isso não é nada. Isso pra ele é como escolher a marca de queijo no mercado. Isso é verdade. Olha, eu acho que menos ainda, né? Porque tem uns queijos aí que não dá, viu? Uma ótima tarde, Xande. Nessa enquete, minha opinião é que quem tem condições tem mais é que aproveitar. É o Ricardo da Ilha da Figueira. Valeu, Ricardão. Abraço pra você, meu irmão. Tudo de bom. Um abraço pro João, que participou aqui também. Muito obrigado pela companhia. Sari, alô, Sari mais, um abraço. O Nilton Miranda, tô indo. O Nilton disse que tá indo, já tá pronto. Ele já mandou uma foto com o menino Ney ali, ó. Aí, garoto. Beleza. Maravilha. Alô, Roseli Fei, um abraço pra você. Tá tudo certo aí? Tudo bem? Eu no lugar dele aproveitava tudo. É isso aí, tem que aproveitar. Gente, vou pro intervalo e volto já. Mais uma edição do Rádio Blog, aliás, do Paredão. Estúdio 4 e 13.
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3: Estamos de volta e agora com mais uma edição do Paredão. Para você votar na música que mais gosta, valendo caipirinha mais sobremesa de Nutella do Brad Burger 383. Tá bem de levar esse presente?
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3: 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Música número 1 do Paredão, Te Amar é Meu Talento, de Fred e Fabrício. Música número 2, Não Mexe nas Minhas Gavetas, de Danilo e Davi. E número 3, Que Delícia, do PPA com Country Beat. Vota aí.
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0: estúdio FM número 1 do seu rádio PPA, Country Beat, que delícia. Fechando a terceira opção do paredão, votações encerradas. Após o intervalo, tem resultado aqui. Boa sorte pra você. Muito obrigado pela sua participação. Estúdio, são 4h25.
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0: Estamos de volta e com o resultado do Paredão Estúdio FM, vamos ver quem levou caipirinha mais sobremesa de Nutella. Do Brad Burger 383 vai ter transmissão da seleção brasileira, o jogo da seleção. Promoção Brasil na Copa e nós no Copo, hein? Você tá convidado, você tá convidada. Vai ter muitos sorteios lá neste sábado, dia 13. Vamos lá? Quem ganhou presente aqui? Quem levou pizza foi ela. Jamila. Jamila Liara Coelho, foi você, Jamila. Pode retirar o voucher em 3 dias úteis aqui na recepção da Estúdio FM. Não deu pra música número 2 e música número 3.
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0: Estúdio FM, a número 1 do seu rádio, Cleiton Romário, Zé Neto e Cristiano, Não Namora, fechando aqui mais um sucesso. Gente, as melhores músicas, os grandes sucessos passam por aqui. Vou pro intervalo, estamos aqui atrasadinhos com o horário. Tá todo mundo entrando na cumbuca pro sorteio. Estúdio 4:38.
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0: Estamos de volta e é claro que a gente segue recheando a sua tarde de música boa por aqui. Bora com Simone Mendes. As melhores passam na programação da número 1 do seu rádio. Ótima tarde pra você.

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0: Estúdio FM, a número 1 do seu rádio, Elis Just, Ask a Girl. Gente, tem uma galera aqui brincando com a gente, participando. Tô colocando todo mundo aqui no sorteio, tá bom? Já já eu volto com o resultado, tá? Vou correr pro intervalo pra fechar aqui um pouquinho menos atrasado, né? Estúdio 4:53.
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0: De volta na programação número 1 do seu rádio. Alô, Gustavo. Grande Gustavo passando aqui na frente. Ó, seguinte, quem ganhou presente, quem levou presente foi ele. O menino garotinho Eduardo Roberto Schmitz. Final 7848. Participou da nossa enquete, levou pizza dog, pode retirar em 3 dias úteis o voucher aqui na recepção da estúdio. Vou correr porque eu daqui a pouquinho volto com dica de economia e com rádio blog amanhã a partir das 2 da tarde. Tchau, gente.
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0: Vem aí o Chá das 5 com Porta Nova e o Guido.

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0: Só ele já está de volta, trazendo dicas pra gente. É o Alexandre Lisboa. Fala, Alexandre, boa tarde.
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0: Muito bem, vamos lá começar o nosso Chá das 5. 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
0: Beleza? ZYD 741 99,1 MHz no seu rádio, Regis Porta Nova.
14: Guido Cazubo.
0: É, o Chá das 5 vai começar.
14: Opa! Tá no ar.
15: Que beleza.

0: Ninja. Dai, segura! Uma feiada!
1: Ueba! Boa tarde.
2: Tá ligado? Beleza?
1: Vamos lá, animado sim pra mais
2: Vou até mudar a trilha.
1: Muda.
2: Vou até mudar a trilha porque é uma trilha mais romântica.
1: Ah.
2: Que é o seguinte: vem aí o dia do

0: Vai ter que reservar. A gente
1: no
0: vai
1: meu dar... caso, pior ainda, porque eu não vou ter lugar pra comer e nem gente pra comer.
0: Deixa eu namorar, tá complicado. Você quer viu? Dar um tempo pra mim?
1: Ai.
0: E eu vou deixar explicar pros ouvintes?
1: Explique.
0: Seguinte, nós vamos dar um jeito, vamos quebrar teu galho. Nós vamos, aqui temos um jantar.
1: Ninguém quer quebrar, né?
0: Porque você não vai precisar fazer reserva nem nada. É só chegar com esse voucher ali no Pesque Pague Marquezinho.
1: Esse voucher.
0: É. Um jantar para casal especial do Dia dos Namorados para esta sexta-feira lá no Pesque Pague Marquezinho. Um ambiente gostoso, né? Ambiente legal, na natureza, lá no Ribeirão Grande do Norte.
1: Imagina então, você com a tua gata e aí, amor. Vai uma tilapinha. Então, você vai dar uma tilapinha na boca ali. Dela.
0: Jantar especial de Dia dos Namorados lá no Marquezinho para o casal. Mas, para você concorrer, você tem que mandar um áudio, uma declaração de amor pro seu namorado ou namorada.
1: Que bonitinho, sim.
0: Não precisa ser de 2 minutos, tá?
1: É.
0: No máximo até 30 segundos.
1: Ninguém tem saco também, né?
0: Se você quiser até pedir uma música, eu adoro a música do Fábio Júnior, Meu Amor Ainda É Tudo, quero oferecer pra ele, que eu... Beleza.
1: Vai ter cupidão hoje, então vai ser o momento que a gente vai soltar esses áudios, né?
0: Boa, lembrou bem. É por causa que hoje tem o cupidão e o Ludovico Pansolin vai apresentar as melhores mensagens e ele vai escolher a que mais emocionar o Ludovico, a que ele mais gostar, vai presentear você e o seu par, né? O par, né? O casal para esse jantar especial. Então, pensa numa frase bonitinha, pensa num negócio
1: capricha,
0: legal aí, pode até pedir
1: que vale
0: música.
1: Um jantar.
0: Tá bom?
1: Muito gostoso.
0: É. Por exemplo, um exemplo aqui. Vamos tocar um exemplo aqui, porque só vai servir de exemplo.
2: Boa tarde, galera da Estúdio FM. Mandar uma mensagem.
0: Ele já começa assim, cara. Já manda direto a mensagem, viu? Não fica falando boa tarde, galera do Xarafinga e depois.
1: Cara, é o mínimo da educação se desejar bom dia, boa tarde, boa noite pras pessoas, Regis. Ele tá sendo educado.
2: Boa tarde, galera da Estúdio FM. Mandar uma mensagem aí, ó, pra minha esposa Arumilda. Que tá me aguentando aí, né? E bota aí no sorteio aí. Bota uma
0: mensagem pra minha esposa Romilda que tá me aguentando. Ah, Guido, vai ver se eu tô ali na esquina, cara.
1: É que o Leomar também não é base, né?
2: Batista aí, valeu.
0: Então, faça tudo que o Leomar. Não faça tudo que o Leomar.
1: Tá. Esse é o exemplo.
0: Esse aqui é um exemplo que você não faça. É isso aqui, né? Então tá bom? Tá bom?
1: Certo.
0: Pensa numa frase legal, uma frase bacana. Pode ser uma frase assim.
1: Leomar, se nem tua mulher tu aguenta. Não é nós, temos que te aguentar também, né?
0: E a minha mulher é que me aguenta. Tá bom, bicho. Eu vou ter que te aguentar. Que cazzo. Então mande sua mensagem. Nós vamos selecionar as melhores que vai pro ar no Cupidão.
1: Tá.
0: Show?
1: Certo. Com tradução. Né?
0: Hoje tem tradução.
1: Romântica,
0: o clima do amor.
1: Ei,
0: no Xara 5.
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0: 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Então mande o seu áudio, né? Uma mensagem rápida de amor pro seu namorado ou namorada.
1: Mostre que o romantismo ainda existe, porque eu, sinceramente, tô desacreditado do amor, Porta Nova. Eu acho que...
0: Eu, se eu fosse você, estaria...
1: Não há amor mais nesta terra.
0: É.
1: Pelo menos para mim.
0: Nossa, não, ele quer se fazer de vítima agora do amor, mas é um parasita emocional.
1: Não. Disse que eu era fugitivo do amor, me deu ordem de prisão.
0: Então mande sua mensagem que as melhores vão pro ar no Cupidão e o Ludovico vai escolher a que vai ganhar esse jantar lá
1: Cupidão
0: no...
1: Cupidão especial de namorados.
0: Boa. 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
2: Vamos lá, deixa eu abrir a porta que tem visita.
3: Que beleza! Temos aí meu conterrâneo.
2: É. Alô, São Bento! Eu não vou resistir, Guido. Vou te perguntar.
3: Você vai fazer aquela piada?
2: Não, não.
3: Nós também dois aqui pra te dar um pau.
2: É uma dúvida, na verdade. Guido Cazubo, quem nasce em São Bento é o quê?
3: São Bentense.
2: Ah,
3: Tense!
2: Mas nesse caso, quem for pra São Bento vai ser uma pessoa muito esperta.
3: Isso aí.
2: Estamos recebendo o Jonathan da Feistock, a maior feira do Brasil com venda direta ao consumidor, móveis e decorações com a qualidade que só São Bento pode proporcionar ao Brasil. Tudo bem, Jonathan? Boa tarde.
4: Boa tarde. Primeiramente, obrigado aí por abrir as portas. Boa tarde a todos os ouvintes, seguido.
3: Boa.
2: Então todos estão convidadíssimos para essa feira?
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2: 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Vá pra Feistock, que não vai se arrepender, né?
4: Com certeza, com certeza. A Feistock hoje recebe gente do Brasil inteiro, né? 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Né?
3: Sim.
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2: Do tecido, da cor, né?
3: Adaptado.
2: Galera, então, ó.
3: E vale a pena um rolê, né? Já tira um dia para a gente tá convidado para quem é de fora. Vai pra São Bento, né? Pra quem não conhece, já conhece, dá uma passeada.
4: Campo Alegre,
3: né? Né? Culinária local, já fomenta um monte de coisa, né? Todo um organismo que surge ao redor da Feistock, né?
4: Com certeza, vale a pena o passeio, a feira é pra família, né? A feira é aberta ao público, é entrada gratuita, tem estacionamento privativo, tem restaurante, tem food park, pra quem não pode usar da desculpa pra mulher que tem jogo do Brasil, que vai ter o telão lá com o jogo do Brasil.
3: Foi pensado em tudo.
2: Enquanto você vê o jogo, a sua esposa que não gosta de futebol fica passeando por lá.
4: Você senta lá, toma um chope, libera o cartão, tá tudo resolvido. A filha fica feliz e a mulher também.
3: Como é que vai ser o horário, Jonathan?
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2: 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Todos estão convidadíssimos. Muito obrigado, bem. Jonathan. Sucesso, então. Começa amanhã. Tá tudo pronto?
4: 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Pronto. 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E quem tiver alguma dúvida, também tem o arroba Feistoque ali nas redes sociais. Uhum. 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
2: Feito.
3: Aê, Feistoque!
2: Feistoque, a partir de amanhã em São Bento. Valeu, Jonathan. Bora. Obrigado.
3: Valeu, Jonathan.
2: Sucesso.
3: É nóis.
2: Bom demais.

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0: Estúdio FM número 1 do seu rádio. Vamos fazer um intervalo e a gente volta já. Estamos.
1: Vou no banheiro e já volto. O homem trilha.
0: Não, é o homem que mais me irrita nesse planeta, bicho.
1: Ah, bicho, para.
2: Ai, para, pai.
1: Se a partir de amanhã eu não vim mais, você vai chorar.
0: Caminha chorou. Estúdio FM 5:37.
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0: E é o seguinte, o ouvinte que manda
1: mensagem. 20.
0: Cara, você não deixa, velho.
1: Cara, você tá muito irritado.
0: Olha, é o seguinte, primeiro, você ouviu a chamada aí de promoção Brasil na Copa e nós no Copo? 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
0: A Fabiana ganhou o chopp e a batata da Brad pra ver no dia do jogo do Brasil, vai saborear essas delícias. E ela mandou assim: essa bancada azul parece a boate azul. Vamos tocar. Nossa, boate azul daqui a pouco.
1: Quem me dera. Opa!
0: Quem me dera. Então, parabéns, Fabiana. Levou o chopp e a batata da Brad 383 no dia do jogo do Brasil, tá? E lá você vai concorrer a um monte de presentes, um monte de brindes, lá tem muita coisa legal. A Fabiana do 9961, final 24. Parabéns. 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
0: 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Estamos aqui compilando as melhores declarações de amor para daqui a pouco no Cupidão.
1: Compila, compila.
0: Compila, compilão.
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0: Ludovico já chegou, tá no camarim.
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0: Passando gel no pansolim. 5h53.

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4: 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Simbora, porque daqui a pouquinho tem cupidão.
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0: edição do Cupidão aqui na rádio que frecha o seu coração. Comigo aqui na técnica, Wagner Love. Boa noite. Eu sou o seu amigo e apaixonado do rádio, Ludovico Pansolin. Abra o seu coração para mim.
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0: É, hoje é o nosso Cupidão especial Dia dos Namorados. Músicas, recadinhos de amor para quem ama, para quem sofre, para quem voltou e principalmente para quem jurou que nunca mais ia voltar. Com aquela safada, com aquele safado. Para você que já cuspiu no prato que comeu e depois tornou a lamber o prato, é a chance de você deixar o seu recadinho aqui no Cupidão através do nosso WhatsApp, Wagner Love.
2: Emerson,
0: abra o seu coração para mim, Emerson.
3: Boa tarde, pessoal. A minha declaração de amor é bem simples. Foi aos 48 anos de idade que encontrei a mulher que sim, me faz e me faz feliz todos os dias.
0: Uau.
3: Me faz ter vontade de levantar, trabalhar.
0: Uau.
3: Amar. Simplesmente a mulher perfeita. Emerson.
0: Ai, é muito bom amar, amar, amar, mamar.
4: Selene,
0: vem pra cá, meu amor.
5: Olá, boa tarde a todos os ouvintes da Estúdio FM. Meu nome é Sirlene e eu quero mandar uma mensagem para o meu marido, que é meu eterno namorado, Edson Luiz Nadon.
0: Edson.
5: Quero agradecer por ter você na minha vida. Você é meu companheiro, meu porto seguro e a pessoa que me faz feliz todos os dias. Cada momento ao seu lado se transforma em uma lembrança muito especial.
0: Nossa, que
5: eu te amo hoje e todos os dias da minha vida. Feliz Dia dos Namorados, meu amor.
0: Que lindo. Ai, você estava lendo uma mensagem que você recebeu no Zap, com certeza. Mas tudo bem, o que vale a intenção.
6: João. Boa tarde, aqui é o João e gostaria de declarar o meu amor para a minha belíssima, gatíssima, estonteante, radiante, exuberante, elegante, magnânima e queridíssima esposa, a Bruna.
0: Bruna.
6: Um beijo, amo muito ela, que dou a minha vida, meus atos, meu amor todo pra ela.
0: Tá certo. Quantas qualidades.
7: Cristiane. Boa tarde, estúdio e ouvintes, aqui é a Cristiane da Barra. Então eu vou mandar aqui uma mensagem, né, pro meu amor, o Júlio César. A gente sempre conversa assim que o Dia dos Namorados, ele era uma data comemorativa, uma data importante, mas para nós o Dia dos Namorados é todos os dias, né? Afinal, a parceria, o amor, o companheirismo, ele é todos os dias do ano. Então gostaria de te dizer que eu te amo muito, espero que a gente fique juntos, né, muitos e muitos anos, até ficar bem velhinhos, que a gente possa ser muito feliz, né, e curtir muito essa vida, né, esse mundão juntinhos. E dizer que eu te amo muito, né? Feliz Dia dos Namorados. E agora eu tô esperando ganhar esse jantar pra comemorar com o meu mozão.
0: Que
7: beijo,
0: delícia,
7: pessoal.
0: Delícia de recadinho. Tem mais?
8: Natasha. Oi, quero me declarar pro meu marido Éder, que tava com a perna quebrada esses tempos, usou um ferro na perna, então eu chamo ele de meu homem de ferro.

0: aí com ela lá no Marquezine.
1: Julio Iglesias. Inclusive, Wagner Love, já que o nosso querido ouvinte pediu, vamos prontamente atender.
2: Vai traduzir ao vivo.
1: E digo mais, vou traduzir essa canção porque ela exprime o sentimento no dia de hoje.
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1: Ai, Grace, como eu lembro de você, Grace. A tradução de hoje, Julio Iglesias, especial Dia dos Namorados, aqui no Cupidão.
4: Grace.
1: Grace.
4: I'm crazy for feeling.
1: Grace fez filho só de um homem. Ai, Grace.
4: Crazy for feeling.
1: Grace do filho só de um.
4: I knew
1: Jânio.
4: You'd love me.
1: Entalava-me. És louco. Nasceu ontem.
4: And then someday,
1: eu dei o som dele.
4: You'd leave me.
1: E o timbre do som variou.
4: Worry.
1: O homem.
4: Why? Do I let myself.
1: Tua letra vai ser horrível. Onde?
4: What in the world did I do?
1: Vai, atende um homem do iFood.
4: Crazy.
1: Grace.
4: For thinking that my love could hold.
1: Foi assim que a Myla gozou dele.
4: Crazy.
1: Grace. Não traia. Grace, não traia. Ou Grace lavou no rio. Tradução de hoje aqui do nosso Cupidão. Gostaste?
2: Adorei.
1: Belíssima canção traduzida para você, como toda quarta-feira, neste mesmo horário, neste mesmo canal, é o Cupidão, unindo os corações através da canção, da poesia e da sacanagem. Ah, gostou, Wagner?
2: Ganhador de hoje.
1: Ah, inclusive, verdade, a produção me passou aqui, né, que eu poderia escolher, né, o melhor recadinho. Obviamente, o nosso querido César tá faturando porque ele caprichou na declaração e pediu uma música maravilhosa. Matou dois coelhos com uma cajadada só. Só economiza pra deixar um pouco de cajadada pra sua esposa também, tá bom? Semana que vem tem mais Cupidão aqui na rádio, que fresha o seu coração. Eu sou o seu amigo no rádio, Ludovico Pansolin.
2: Faz o quê?
1: Dá uma bitoquinha em mim.

0: Atitude, a pena número 1 do seu rádio. Muito bem. Foi emocionante o nosso Cupidão com a música do...
1: Que legal, né?
0: Do Julio Iglesias.
1: Sinceramente, eu não conhecia essa música. Eu achei muito bonita.
0: Linda.
1: Muito bonita.
0: Grace, né?
1: Grace.
2: Eduardo.
0: Já acabou, Bryce. Mas você quer falar pra Eduardo? Fala pra Eduardo.
2: 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Feliz dia dos namorados, meu amor.
1: Mas tua vida era uma bosta antes dela, então também, né, rapaz? Tá louco? Nada era bom antes dela.
0: Mas de fato a gente...
1: Como é que tu conseguiu ela, então?
0: De fato a gente esqueceu do comentário mais emocionante.
1: Qual?
3: Boa tarde, galera da estúdio. Eu vou mandar a minha. Batatinha quando nasce se esparrama pelo chão. Eu quando vi o meu amor me apaixonei de montão.
0: Uau!
1: Estou melhor aqui, que alguns aí que eu vi que era falsidade pura, viu?
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4: O que essa toalha tá fazendo em cima da cama de novo?
5: Ah, você só reclama, para de reclamar, só fala isso, tá louco?
4: Custa tirar essa toalha molhada, é pendurar na hora.
5: Deixa a toalha lá, não vou pendurar do outro lugar. Não dá.
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0: Ai, que medo. Boa noite, boa noite.
1: Olhos da Deep Web.
0: Os fatos que são notícia no Brasil e no mundo, agora no Jornal do Boa Noite. Vamos à manchete. Avião teve que arremeter no aeroporto de São Paulo para evitar colisão com outro que estava no chão e cruzando a pista. Temos o áudio do momento da arremetida. Vamos lá.
2: A do quê?
0: Arremetida.
3: Tá. Gol no 403, arremeta. Gol no 403, arremeta.
0: Está arremetendo.
4: Está arremetendo no 403.
0: Arremeteu. Ele arremeteu.
3: No 403, arremeta conforme a carta. Chame São Paulo, 119.15. A aeronave cruzou a pista ali sem autorização da torre, ok?
4: Afirmativa, arremeteu
0: 119.15. Especialista em aeronauticalidades, aviões, helicópteros e submarinos, o nosso repórter Guido Cláudio Caso Bosque tenha o comentário. Boa noite.
1: Boa noite, Borges. Pode ver que uma tragédia foi evitada, porque nesse caso o piloto e o copiloto atenderam a solicitação da torre, que falou: arremeta, arremeta.
0: Isso.
1: Ela foi incisiva, falou, eles obedeceram, né? Contraste com que no histórico que já aconteceu de uma vez, que também o profissional da torre estava lá: arremeta, arremeta! E o pessoal do avião entendeu assim: arrebita, arrebita! Não obedeceram, e ó, Serra da Cantareira.
5: Chá das 5!
0: Isso é uma arremetida.

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1: Piro Little Baby.
0: Ó, ontem tivemos o Januário Cavalcante.
1: O próprio Januário.
0: O Renan do Marechal, só com o Marechal.
2: Só com o Marechal.
0: E o vídeo do. O videoclipe da música.
1: Videoclipe.
0: Amarra o. Como que é?
1: Tava entre amarra o segura peito, o peito.
0: Segura o peito.
1: Ou chora o tchan.
0: Ou chora o tchan. É. Aliás, o videoclipe já está lá no Instagram do seu Guido Cazubo, tá bom?
1: Vai lá ver pra se divertir.
0: Tá bom? Ficou muito boa a versão.
1: Olha aí.
0: E aí é o videoclipe.
1: Tá falando isso só porque foi ideia tua essa música.
0: Ah, mas ficou boa, bicho. Ah,
1: ficou boa. Né? Claro. Mas que o El Chan fica bom em muita melodia.
0: Muito, é verdade. É que casou demais com essa com a afinação do Nando Berti. Né?
1: É.
0: A sua colocação interpretativa molecular.
1: Colocamos muito bem sempre.
0: É importante né? colocar, né?
1: Colocar bem para colocar sempre. É. Nossa família, porque colocando se... na sua família.
0: Porque se for bem, eu ganho um churras. 6h41. 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
0: Muito bem, esse é o nosso Chá das 5, oi, oi, oi. Beleza, beleza, beleza.

0: 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Beleza. Muito bem, é o nosso chá das 5. Vou passar informações sobre o Brasil na Copa do Mundo, Guido. As estreias do Brasil em Copas. Na última Copa em 2022, o Brasil venceu 2-0 a Sérvia. Em 2014, o Brasil venceu a Croácia por 3-1. Em 2006, o Brasil venceu também a Croácia por 1-0. E em 98, quando o Brasil foi para a final, mas perdeu, venceu a Escócia por 2-1. Alguns resultados aí que a seleção brasileira... Em 2018, o Brasil empatou com a Suíça. Em 2010, venceu a Coreia do Norte. O Brasil só... Então, é para dizer que o Brasil se dá bem em estreias. Apesar do nervosismo, é raro... Aliás, o Brasil...
1: É aquela arrancada da alegria, né? É. Para animar os brasileiros para ter fé do...
0: Exatamente.
1: No
0: pelo que eu tô vendo aqui, o Brasil só perdeu duas vezes em estreias de Copa e foi lá atrás, em 30 e 34. Então, dali para cá, só se deu bem. Mais um empate, mas na maioria das vezes venceu. Então, Brasil e Marrocos, sábado. Marrocos é uma seleção difícil? É. O Brasil é uma seleção que tá meio mal treinada? Pode ser.
1: Talvez.
0: Mas não é nada para se desesperar.
2: Meu Deus! Socorro!
0: Não dá, cara. 6h51.
3: O que essa toalha tá fazendo em cima da cama de novo?
2: Ah, você só reclama, para de reclamar, só fala isso, tá louco?
3: Custa tirar essa toalha molhada e pendurar na hora.
2: Não dá.
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0: Esse é o comentário de Guido Cazubo.
1: Lascar, meu, antes que eu me esqueça, bicho.
0: Guido Cazubo, o dólar aumentou 10%.
1: Né?
0: Guido Cazubo, na minha empresa, primeiro se troca de uniforme, depois bate o ponto na hora da entrada, tá? Ah. E na saída bate o ponto, depois troca o uniforme, tá ok?
1: Tá.
0: Olha, falaram em tá. Eu quero mandar um alô pra galera da Beni Bichos, né?
1: Opa.
0: Foi nosso parceiro. A Josi mandou mensagem pra nós aqui. Vamos ouvir. Oi, Josi.
18: Oi, meninos. Aqui é a Josiane da Beni Bichos. Eu quero passar pra agradecer a propaganda maravilhosa que vocês fizeram aí da Beni Bichos durante esse mês. Nosso contrato acabou, mas nós da Beni Bichos continuamos sempre ouvindo a melhor, tá? A Estúdio FM. E o melhor programa, que é o Chá da Equipe.
1: Obrigadão
18: mesmo.
1: Ó, já fica o recado pra você que tá ouvindo aí também. Se quiser ser um parceiro aqui do Chá da 5, pode chegar que nós vamos fazer aquela propagandinha top.
0: Pra você.
1: É. Às vezes a gente fala umas bobagens aqui. Uhum.
0: Porque a gente é pago pra isso.
1: É, mas reverte em venda pros clientes, pelo menos, né?
0: Por falar em falar bobagens, eu gostaria que você encerrasse o programa com um pensamento.
1: Ah, eu tenho uma bobagem baita pra encerrar, então. Vai.
19: Pensamentos desmotivacionais. Pensamento.
1: É, eu vou puxar a sardinha pro meu lado e vou dizer que fumar faz bem.
0: Né?
1: É.
0: Tá bom.
1: Fumar faz bem pro meio ambiente, Porta Nova.
0: Faz bem pro meio ambiente.
1: Porque ele contribui com a redução de humanos no mundo. E o humano não acaba com o meio ambiente.
0: Errado não tá, né?
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0: Tchau pra ti.
1: Tchau.

0: Estúdio FM número 1 do seu rádio, fechando o nosso Jara 5 que volta amanhã, bagunçando o coreto por aqui. É isso aí. Fazer um intervalo e eu volto já porque temos hashtag estúdio com presente legal hoje, hein? Ó! 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
0: 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Ó o jeitão, ó. Olha o jeitão do menino.
7: Alô, Porta Nova.
0: Oi.
7: Você tá de brincadeira, né? Presta atenção no serviço.
0: Tá bom, Dandan. 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Regis Porta Nova no comando da nave.
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10: Boa noite, Esporta Nova.
0: Uma ótima noite pra você, ouvinte ligado na Estúdio FM. Começando mais um hashtag. Daqui a pouco a previsão do tempo com a Camila Cardoso. Daqui a pouco também clássicos da 99 pra gente curtir e matar saudades. Hashtag quero pipoca. Eu tenho aqui, além do combo do Superdog do Xuxa, é um baldinho, tá aqui na minha mão esse baldinho aqui, ó. Nossa, é um baldinho de pipoca exclusivo da Estúdio com... Ah, tem um pacote, ah, lógico que tem a pipoca aqui dentro. Tem um pacote de milho para pipoca, aqui, ó. Boa! Baldinho da Copa, baldinho de pipoca da Copa do Mundo da Estúdio FM com milho de pipoca e mais combo do Superdog do Xuxa com dois pães com linguiça e duas cocas KS. Hashtag quero pipoca. 984027371 para você participar. Tá começando.
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11: Vixe. Júlia Rafaela.
12: Onde é que eu tô? Tô com o Hugo Guilherme.

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0: 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Muito bem, fechando o primeiro bloco do hashtag estúdio, hashtag quero pipoca. Tá valendo o baldinho da Copa, baldinho exclusivo da Estúdio FM pra Copa do Mundo, baldinho de pipoca, com um milho pra você fazer, né? E assistir os jogos da seleção e os jogos da Copa, tá bom? Então aqui, tá na mão. E também de quebra, combo do Super Dog do Xuxa pra você. 984027371, hashtag quero pipoca. Pipoca. 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Estúdio FM 718.
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0: Camila Cardoso com a previsão do tempo. Oi, Camila. Boa noite.
3: Olá, boa noite, Regis. Boa noite a você que me acompanha aqui pela estúdio. Uma quarta-feira de nebulosidade e chuvas ocasionais para o litoral norte catarinense. E assim deve continuar ao longo da próxima noite. Uma noite de tempo instável, com chuva. Chuva essa que se prolonga pela madrugada e manhã da quinta-feira. Na quinta-feira o tempo é parecido com hoje. O céu segue nublado e encoberto. Chuvas ocasionais, sobretudo na madrugada e manhã, com melhorias no período da tarde, mas ainda assim nublado. E as temperaturas estáveis, não passando dos 18 a 20 graus. Na sexta-feira, novamente condições de chuva e possibilidade de temporais por aqui. Camila Cardoso, para você ouvinte, aqui da Estúdio FM, a número 1 do seu rádio.
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7: 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Daqui a pouco tem clássicos da 99 pra gente curtir e matar saudades, hein? Agora tem mais música pra gente curtir. Manda aí, hashtag quero pipoca.

0: sabe.
1: Sim, Estúdio FM é número 1 do seu rádio. Beleza, beleza, maravilha. Valendo um baldinho da Copa, né? Personalizado da Estúdio FM, baldinho de pipoca pra você curtir os jogos e comendo a sua pipoquinha numa boa. Então, baldinho exclusivo da Estúdio, mais um. É lógico, tem um milho de pipoca ali, né? Vai que você ganha um baldinho e não tem a pipoca em casa aqui, já manda a pipoca junto. E mais o combo do Superdog do Xuxa. Fechou? Após o intervalo, clássicos da 99. 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

Vamos recordar 1988. Nesse ano foi lançada uma bela música que fez muito sucesso, Toy Soldiers, da cantora Martica. Aliás, o nome verdadeiro dela é Marta Marrero, norte-americana de descendência cubana. Nasceu na cidade de Whittier, na Califórnia, no dia 18 de maio de 1969. Martica lançou seu primeiro disco homônimo em 88, que a tornou um fenômeno da música. Todos se apaixonaram pela então menina de linda voz angelical, que mostrava seu talento, beleza e um enorme carisma. Com certeza, Toy Soldiers foi o maior sucesso da carreira dela. De uma carreira promissora para o esquecimento. Os outros trabalhos de Martica não emplacaram e ela ficou um bom tempo fora da mídia. Eis que em 2004, a sua música voltou, seu maior destaque voltou às paradas, mas com uma nova roupagem. O rapper Eminem usou Toy Soldiers como sample do seu grande hit Like Toy Soldiers. Martica é mais uma artista conhecida por ter apenas um único sucesso. E muita gente, mais novinha, que conhecia apenas a versão do Eminem, que estourou em 2004, 2005, sequer tinha ideia de onde foi tirada a base da canção. Daqui.

0: Estúdio FM número 1 do seu rádio. Lulu Santos, Certas Coisas. Martica, Toy Soldiers. Fechando os clássicos da 99. De volta amanhã aqui na estúdio. Estúdio FM 745.
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5: É isso aí, estamos de volta em ZYD 741 99,1.
6: Boa noite, Esportanova.
5: Boa noite.

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0: Atitude FM, a número 1 do seu rádio, fechando mais um bloco com a Ana Castela. 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Baldinho Estúdio FM, tem uma pipoquinha aqui junto, tá bom? Tem milho aqui pra você fazer. Aí você escolhe onde fazer, né? Se você faz no óleo, na pipoqueira, enfim. E mais um combo do Superdog do Xuxa. Então, baldinho exclusivo da Estúdio pra comer a sua pipoquinha nos jogos. Hashtag quero pipoca. 984027371. Boa sorte. 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
0: 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Beleza, beleza, maravilha. Estamos de volta. 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

0: Band FM é número 1 do seu rádio. Muito bem, fechando mais um bloco aqui com Israel Rodolfo, Mari Fernandes, aqui do nosso hashtag Estúdio FM. E amanhã começa a Copa. Eita! Estúdio FM, 8 horas e 14 minutos.
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2: Beleza, beleza, maravilha. Já estamos de volta. Mandando muita música pra você curtir.
3: Boa noite, Esporta Nova.
2: Boa noite. Daqui a pouco a agenda da Copa do Mundo. Os jogos de amanhã. Começa amanhã, né? Tudo passa muito rápido.
4: Vamos recordar com a gente aí mais uma?

Joga a mãozinha pra cima, galera. E solta a voz pra gente. Vamos lá, Goiânia. Aproveita, ela diz. Vocês.

0: Oba! Estúdio FM, a número 1 do seu rádio. Mais um bloco, hashtag Estúdio FM. Seguinte, amanhã começa a Copa do Mundo de Futebol. Será realizada em 3 países, né? A próxima Copa do Mundo vai ser realizada, se não me engano, em 5 países. 5 ou 6 países. Que a abertura da Copa vai ser aqui na América do Sul, Paraguai, Uruguai, Argentina. Depois vai lá para a Europa para ser disputada em Marrocos, Portugal e México. Marrocos, Portugal e Espanha. A Copa de... que vai completar aí o centenário da Copa do Mundo, né? Na Copa de 30. Mas temos essa Copa nos Estados Unidos, México e Canadá. E começa amanhã, às 16h, no Estádio Azteca. Bons momentos o Brasil viveu no Estádio Azteca, hein? O tricampeonato foi lá. México e África do Sul. México e África do Sul, às 16h, amanhã. Amanhã também tem à noite. Um jogo à noite, às 23h, Coreia do Sul e República Tcheca. A Tchequia. Então, 2 jogos amanhã. Haverá dias da semana que teremos 5 jogos, começando a 1h e à tarde, indo até a noite, né? Mas isso é conversa para os próximos dias. Amanhã são 2 e na sexta-feira, se não me engano, também são 2 jogos. Aí depois no sábado começam 3 jogos, 4 jogos, até 5. Amanhã tem México e África do Sul às 16h e Coreia do Sul e Tchequia às 23h. Beleza, Copa do Mundo começando amanhã. 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
0: E no próximo bloco, quem vai levar combo do Super Dog do Xuxa e o baldinho de pipoca exclusivo da Estúdio FM, com pipoca, é claro, né? Tem um milho de pipoca pra você fazer aí e assistir os jogos da Copa do Mundo. Agora tem Skank.

0: Estúdio FM número 1 do seu rádio, fechando mais um bloco aqui com o Chapeludo. Volto já, Mordoc, temos o resultado, né? Quem vai levar os presentes dessa noite? Então bora! 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
0: Beleza, quem tá levando o combo do Superdog do Xuxa e o baldinho de pipoca da Estúdio FM pra torcer na Copa é o Marcos, do 9634, final 89. Marcos e a criançada, hein? É isso aí, parabéns. Já informamos ali no WhatsApp, tá bom? Marcos, o Lorenzo e o Vinícius. Porta Nova, não consegui de novo. Não desista, persista. A persistência é a chave para o sucesso. Amanhã tem mais. Vou deixar as saideiras, na sequência tem a Voz do Brasil. E logo mais às 10 da noite, o Nando Berti comanda o nosso Deixa Rolar. Uma excelente noite para todos nós.
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0: está no ar a Voz do Brasil. As notícias do governo federal que movimentaram o país no dia de hoje.
1: Olá, boa noite.
2: Boa noite para você que nos acompanha em todo o país.
1: Quarta-feira, 10 de junho de 2026.
2: Vamos ao destaque do dia: desenvolvimento ambiental.
1: Presidente Lula assina a nova política nacional de recuperação da Caatinga para, entre outras coisas, enfrentar a desertificação na região Nordeste.
2: E destina 2 bilhões de reais para ações do IBAMA e do ICMBio na bacia do Rio Doce, onde houve desastre de Mariana.
1: Ações também incluem ampliação de parques nacionais no Piauí, Tocantins, Pará e Rondônia.
2: O presidente destaca que desenvolvimento econômico tem que estar aliado à preservação ambiental.
3: Aprender a ser capitalistas civilizados e não capitalistas destruidores da nossa floresta.
1: E ainda, o presidente recebeu hoje o resultado do trabalho do Conselho de Desenvolvimento Econômico Social Sustentável no último semestre.
2: O conselhão é formado por representantes dos setores empresarial, sociedade civil e membros do governo.
1: Pacto contra o feminicídio, mudança na escala de trabalho e transição ecológica estiveram entre os temas.
2: Você vai ouvir também investimento em pesquisa e inovação.
1: A gente conversa hoje com Luiz Antônio Elias, presidente da FINEP, a financiadora de estudos e projetos do governo do Brasil.
2: Ele vai falar do papel estratégico que a criação de novas tecnologias tem para o desenvolvimento do país e no posicionamento internacional do Brasil.
1: Hoje na apresentação da Voz do Brasil, eu, Mariana Jungmann e Luciano Seixas.
2: E acompanhe a gente ao vivo, acesse radiogov.ebc.com.br ou o canal Gov na sua TV aberta.
1: Pacto contra o feminicídio, mapa do caminho para a transição ecológica, mudanças na escala semanal dos trabalhadores brasileiros.
2: Temas que foram tratados hoje na reunião do Conselho de Desenvolvimento Econômico Social Sustentável, o Conselhão.
1: O órgão consultivo reúne autoridades, pesquisadores, empresários, representantes de federações e de organizações da sociedade civil.
2: E eles apresentaram ao presidente Lula o resultado do trabalho ao longo do último semestre.
4: Da soberania nacional ao protagonismo.